0: Altineu Cortes acredita que o colegiado pode contribuir com a estabilidade orçamentária para as ações da Agência Espacial Brasileira. Para ele, o desenvolvimento de áreas como telecomunicações e monitoramento climático reforça a soberania nacional.
1: Esporte. Vinícius Gurgel, do PL do Amapá, destaca a aprovação na Câmara de projeto que cria o regime especial de tributação para associações desportivas, sem fins lucrativos. O texto enviado ao Senado estabelece cobrança unificada de tributos com alíquota de 5% sobre a receita bruta.
0: Vinícius Gurgel ressalta que a medida estimula o financiamento de modalidades olímpicas e paralímpicas. As entidades que investiram continuamente em pelo menos 6 modalidades poderão abater parte desses gastos nos tributos devidos.
1: Educação. Alice Portugal, do PCdoB da Bahia, comemora a aprovação na Câmara de projeto que proíbe cursos de graduação à distância na área da saúde e de educação física. A deputada

0: tocar para o aprendizado. As tecnologias em saúde são extremamente dinâmicas e complexas, e é preciso que o estudante tenha contato direto com a evolução dessas tecnologias.
1: Alice Portugal avalia que a mudança contribui para melhorar a qualificação dos profissionais que atendem a população. Ela alerta que o alto número de matrículas à distância em cursos que exigem laboratórios e contato com tecnologias pode comprometer a formação dos profissionais.
2: Comissões. Aprovada na Comissão de Educação da Câmara, prevê a divulgação de dados sobre estudantes com deficiência no ensino superior. A ideia é aperfeiçoar as políticas públicas de inclusão e acessibilidade. A repórter Mônica Tati tem os detalhes.
3: Proposta aprovada pela Comissão de Educação da Câmara dos Deputados quer melhorar informações sobre estudantes com deficiência no ensino superior. O projeto determina a coleta e a divulgação sistemática de dados sobre o acesso, a permanência, a conclusão e a evasão de pessoas com deficiência nas universidades. O relator na Comissão de Educação, o deputado Ismael, do PL de Santa Catarina, destacou que o INEP, o Instituto Nacional de Estudos e Pesquisas Educacionais Anísio Teixeira, já realiza o levantamento dessas informações, mas falta uma sistematização específica para esses dados.
4: Na sinopse estatística da educação superior, anualmente publicada pelo INEP, já se encontram informações sobre o número de matrículas em curso de graduação das pessoas com deficiência por sexo e tipo de deficiência em cada município brasileiro. Não há, contudo, especificação por instituição de educação superior ou o cálculo de indicadores de permanência, conclusão e evasão, embora nos questionários do referido censo sejam coletados dados por aluno, curso e instituição que permitam esse detalhamento.
3: O deputado Ismael ressalta que a abrangência dos dados do censo é ainda maior do que a prevista no projeto original, pois inclui todas as instituições de educação superior, públicas e privadas, e não apenas as universidades federais e estaduais. No entanto, falta a organização desses dados para auxiliar na criação de políticas inclusivas. O deputado propôs que não seja criada uma nova lei, mas que as obrigações da União na divulgação dos dados referentes ao ensino superior sejam incluídas no capítulo do Estatuto da Pessoa com Deficiência, que trata do direito à educação. As informações divulgadas deverão subsidiar o planejamento, a implementação, o monitoramento e a avaliação de políticas públicas governamentais voltadas para a inclusão e acessibilidade. A proposta, que dispõe sobre a coleta e a divulgação de dados de pessoas com deficiência no ensino superior, ainda será analisada pelas Comissões de Defesa dos Direitos das Pessoas com Deficiência e de Constituição e Justiça. Se for aprovada, segue para a apreciação do Senado. Da Rádio Câmara de Brasília, Mônica Tati.
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2: Direitos Humanos.
1: Acácio Favacho, do MDB do Amapá, apresentou o projeto que obriga companhias aéreas a conceder desconto mínimo de 80% na passagem de quem precisa viajar por motivo de morte de um familiar. A tarifa humanitária vale para deslocamentos destinados a velório ou sepultamento.
2: A proposta de Acácio Favacho também assegura remarcação sem multa, crédito ou reembolso integral quando o falecimento ocorrer antes da viagem. O parlamentar afirma que as medidas diminuem as barreiras enfrentadas pelo passageiro durante o período de luto.
7: Saúde.
1: Projeto de Kleber Verde, do MDB do Maranhão, assegura aos pacientes e seus responsáveis o acesso integral a informações sobre medicações administradas na rede de saúde pública e privada. A proposta exige o detalhamento de dados como lote, dosagem, validade e nome do profissional responsável.
2: De acordo com Kleber Verde, casos de urgência e UTI deverão contar com a presença de ao menos 2 profissionais de enfermagem para aplicação de medicamentos. Na visão dele, a medida busca evitar fraudes, erros e tragédias no ambiente hospitalar.
1: Eunício Oliveira, do MDB do Ceará, apoia o trabalho da Frente Parlamentar em defesa da Política Nacional de Plantas Medicinais e Fitoterápicos. O deputado informa que o objetivo

0: O objetivo do colegiado é incentivar pesquisas.
1: A iniciativa também visa apoiar a produção e ampliar o uso de plantas medicinais e fitoterápicos na saúde pública. No entendimento de Eunício Oliveira, a Frente Parlamentar contribui para o aproveitamento sustentável da biodiversidade brasileira e para o fomento à agricultura familiar.
0: Termina agora esta edição especial do Jornal Câmara dos Deputados, produzida e apresentada pela Rádio Câmara de Brasília, em parceria com a Rádio Câmara de Parauapebas, integrante da Rede Câmara de Rádio.
1: Eu agradeço ao Francesco e a toda a equipe da Câmara de Vereadores de Parauapebas pelo excelente trabalho conjunto.
0: Obrigado à Câmara dos Deputados por esta oportunidade. Esse programa teve trabalhos técnicos de Everson Urani e apresentação de Márcio Aquilissardi e Francisco Costa. Boa noite.
1: Muito boa noite. O Jornal Câmara dos Deputados volta amanhã. Você fica agora com o Minuto do TCU.
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2: 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Boa noite.

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0: Felipe Araújo.
1: Obrigado, moleque. Obrigado,
0: sucesso, gente. Cara.
1: Saúde, sucesso, viu?
0: Prazerzão estar aqui com
2: Tamo
0: você.
2: Junto, viu?
1: Precisando nossa manhã.
2: Obrigado mesmo.
1: Até mais, gente. Beijo. Boa noite.
2: Obrigado, gente. Obrigado, gente. Pode ficar aí, Jorge. Pode ficar aí.
0: Eu vou embora pra não te atrapalhar.
2: Não, pode ficar aí.
0: Obrigado, Blenner.

casa. Olha, você tá ouvindo um sim de quem disse não pra tantos caras. É com vocês lá no céu, solta a voz, vai.

0: Quero ver as mãos de Jesus se assim, um lado para o outro, só vocês. De um lado para o outro, lá no céu. Bonito.
1: Outra dessas você não acha. Olha como ela.
0: Que lindo.
1: E você ganhou de graça. Corre que essa chance passa. Corre se não é.
0: Vou fazer mais uma, acende a luz do celular, acende a luz do celular.
1: Outra dessa,
0: joga no céu, luz acesa.
1: Olha como ela.
0: Camarotes também, acende o celular, acende a lanterna.
1: E você ganhou de graça.
0: Mais uma lá no céu, mais uma pra gravar, vem.

0: tido umas atitudes muito egoístas. Não dá para entender, sabe? E esses atrasos, parece que ele tá escondendo alguma coisa de mim.
1: Calma, filhinha. Isso deve ser só uma fase, né? Você sabe, ele vive na correria. Isso não significa que ele não gosta de você.
2: Ó,
1: conselho de mãe que te ama. Ouve mais o teu coração. Vai com mais calma. Você ama ele, não ama?
0: Amo. Muito. Mas eu tenho que me amar também, né?

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0: Obrigado, Bruno.
1: E vivam esse sonho através da terra do nunca desse cara aqui, ó. Aqui tudo pode, gente. Vamos ser felizes. Obrigado!
2: Sorriso Maroto, Rio de Janeiro!

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0: prazer, que alegria, que emoção estar nessa festa maravilhosa. Boa noite! Boa noite, Paraná!
1: Boa noite, Chico Rei! Boa noite!

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0: Eita, nós! Olha, hoje deu trabalho de sair da chave de perna.
1: No meu trabalho colo era o que eu queria.
0: E o galo. Meu trabalho pra sair da chave de perna. Friozinho gostoso essa noite.
2: Foi a cigana ou foi?
0: Não. Não. Marina, deixa quieto.
1: Me levanto.
0: Eita, não. Fala igual o ex-prefeito Geraldo Simões, quando perguntava alguma coisa pra ele. Não. Nem, hein, Cacá Ferreira? Não era assim? Era assim, né? Quando perguntar alguma coisa pro Geraldo Simões, não. Um abraço, cara.
2: Ontem
0: de noite eu fiz isso aí. Não, foi pra lá, pra esquerda e pra direita, né? A reta ficou livre, né, meu filho? Olha, um abraço ao querido Cacá Ferreira.

0: Hein?
1: Onde
0: eu visitei, não, foi pra lá, pra esquerda e pra direita, né? A reta ficou livre, né, meu filho? Olha, um abraço ao querido Cacá Ferreira, companheiro nosso aí no Pontalzão lá da Neide. Não é esse? É Neide? Neide, dona Neide. Dona Neide aí no Pontalzinho. Diz que não pede, não, viu?
1: Você é o de Cacá?
0: Não, não.
1: É um bocado.
0: É um bocado. Eu conheço um anjo.
1: Corre.
0: Não é? Lá da.
1: Bujãozinho. Extintor de estrejo.
0: Ave Maria. É. Eu conheço a Cacalete.
1: Cacalete?
0: Sim. Também.
1: É.
0: Cacalete. E também a final, o finado J. Silva também. Cacalete! Né? Diz que ouve o programa, diz que ouve, dá risada, não é? Diz que jega, que dá aquela paciência dele. Mas que jega é aquele, mas assim, essa quinta pata é onde? Eu falei assim, e você ainda tem dúvida? Não é? Quer conhecer de perto, meu filho? Um abraço, Cacá Ferreira, companheiro nosso aí da Rádio Difusora. Obrigado aí pelo carinho da audiência, hein? São 5 horas e 9 minutos. 5 e 9. Estamos chegando para mais um programa Rancho da Boa de Férias do nosso querido Rivamar Mesquita. Até às 7 da manhã com muito modão e informação para você.
2: Que lida com vaca é vaqueiro.
0: São 5 horas e 10 minutos. Abraçando você de Itabuna e você de toda a região do Cacau, acompanhando aqui o programa da Rede Boa de Comunicação. Você de Itabuna, você de Léus, você também de Uruçuca. Olha, eu falei aqui essa semana, abracei o pessoal aqui da região e abracei o pessoal do sul, cá do norte, não é? Que subi na serra aqui da 415, pra lá também, lá para o Orlando Leal. O pessoal de Léus ficou retado, viu? Lá em Léus. Mas vem cá, Ilhéus não tá na região também, não? Ilhéus também tá ligado com a boa. Então eu quero abraçar Ilhéus, Una, Canaveiras, mais quem tem pra lá? Uruçuca, Colônia de Una. Hã? A região onde Volta Machado recebeu um título de cidadão urucutuquense, não é? Onde tem Sambaituba, Aritaguá, né? Castelo Novo. Ele fez sucesso ali quando recebeu o título de cidadão de Urucutuca, lá no município de Léo. Então, abraçando também a todos vocês, hein? Abraçar você mais uma vez de Boirarema. Alô, Boirarema! Um abraço. Alô, meu querido professor Itamar, como é que tá? Tudo bem? Um abraço aí também ao Zé da Farmácia. Abraçando também São José da Vitória, o Apertadinho. Sabe o que é o Apertadinho?
1: Sim.
0: O homem que bota o cinto na boca do umbigo. Não é? Você acha que é o que ali?
1: Eu acho que é.
0: É?
1: É.

0: alguma bola. Falei, menino, eu tenho quantas pizzas aí hoje já? Nessa barriga. É, meu filho, tem quantas pizzas aí nessa barriga hoje? É coisa. Tá outra maluca também. Bota a mão aqui, é surda. Ai, a Globelena também doida. É uma bicharada desgraçada. Fala aí, bicharada. Mal com essa bicharada, meu filho. Dá um bom dia aí aos Cinco Patas. Alô, Cinco Patas. Acorda minha equipe aí. Um abraço, meu amigo Chico. Cinco Patas. Cadê a... Aí é o quê? Galo? Galinha. Galinha e o galo. Tu, né? Não é isso?
1: É, o galinha é o galo.
0: Não, eu sou o galo. Não. Não, você é a galinha. Viu? Bora, acorda aí os meninos, bora. O passarinho, o curió, meu curió. Cadê meu curió? Não apareceu ontem aqui, por quê? Papo capim, aí papo capim. Guril, guril, é. Agora o guril.
1: É o cagaceiro.
0: Olha o guril aí, guril. É. Olha quem apareceu aí atrás de você, a rolinha. A rolinha apareceu aí, acorda a rolinha.
1: Pega pela cabeça lá.
0: Olha quem trouxe a rolinha foi a Guinela, olha pai. Vem, Aguinaldo, vem pra cá. Acorda a agulhinha também aí. Pronto, bicharada. Cadê o porco, meu filho? Acorda o porco aí. Ah, o porco. Tá bom. A égua agora. Acorda a égua, meu filho. Tá rouca essa égua, viu? Tá rouca. Eu, hein? Pois é. Vai acordar o povo. Bora acordar o povo. Cedinho, cedinho. Seu Bin Laden passou aqui agora, hein? Bin Laden passou aqui agora. Bin Laden. Bin Laden 2. Aqui também tem um Bin Laden, né? Chegou aqui, só faltou a curuca na cabeça. Foi? É o Bin Laden nem moreno.
2: Hoje é sexta-feira!
0: Esse já tá é bêbado esse cachorro aí. Hoje ainda é terça-feira ainda, hein? Ei, rapaz. Vou botar a cidadã aqui, fazer um dia pra mim, né? A cidadã, acordar cedo, né? Um abraço!
3: Você me arrasa.
0: E você quase virar purpurim nesses dias. Olha, são 5 horas e 14 minutos, 5 e 14, já, tudo com relação à previsão do tempo, a cotação do boi gordo também, a cotação do cacau, nesse programa de férias, nosso querido Ribamar Mesquita. Alô, Janaína, um abraço aí, no Gabriela, acompanhando aqui o programa, ela que faz parte aí da família Baratão dos Naturais, um forte abraço, também ao esposo, enfim, a toda a equipe aí, a toda a família, aliás, aí no Gabriela. Olha, são 5h14 comigo aqui até às 7, nosso querido Tony Babos, hein? Tony Babos. Pois é. Bora acordar o Elton Uber, descobriu da praça ontem. Foi fazer uma corrida com dois boy. Não, pegou na academia, foi levar em Leos, não é? E disse que até hoje não voltou, mas ligou, olha gente, tô bem, tal, mas não, sumiu, não voltou mais pra trabalhar, não é? E aí foi passear lá em Olivença, o Elton Uber, é o Elton Uber, não é? E mais quem, meu filho? Hã? Foi o Elton Uber quem?
1: Rapaz, não fale não.
0: Não, então fica quieto. Então um abraço, acorda o Elton Uber, o homem da gude, o homem que jogava gude lá no Cristo, ele, Arnaldete, tinha outro também que apareceu lá no Mingau ontem, não é?
1: Tony Johnny,
0: a nega Fulô, não é, meu filho? Isso foi todo, era todo mundo, todos os dias, jogando gude lá no Cristo, meu amigo Wellington Uber, torcedor da mulambada, né, meu filho? Um abraço aí, grande Wellington, obrigado aí pelo carinho da audiência. Alô, Jefton, também motores de Uber, um forte abraço, abraçar todos os motores de Uber que acompanham aqui toda a sua rede boa de comunicação, hein? O Júnior Uber ontem colocou o Thiago Matos, foi uma briga da Zoa, hein? Foi uma briga danada ontem, Thiago Matos com o Júnior Uber, quase sai nas vias de fato, quase, porque o Júnior Uber colocou o Thiago Matos, que trabalha na Imasa, debaixo de cinco patas ontem, e soltou nessa 101 afora aí. Olha, são 5h16, olha, atenção, hein, já tomou seu Evartil hoje, meu filho? 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São 5h17.

0: Sete, vamos pra onde?
1: Aí, mamãe, acorda mamãe. Pra ver a cabeça do pilão bater, meu filho. Dona Salvadora. Bom dia.

0: Olha a hora, não perca a hora, hein? São 5 horas e 20 minutos, na boa, 5:20. Aqui o programa Rancho da Boa, pela sua rede boa de comunicação, digo sempre, a rádio que mais cresce no estado, porque tá na boa, tá feliz, hein? Olha, apresentando o tempo para hoje, dia 15 de setembro, hein? Meio de setembro, olha, para hoje tem a Loto Farta da Independência, viu?
1: É hoje, né?
0: Hoje, Loto Farta da Independência, viu, irmão? E não acumula, essa é a realidade. Então, hoje é 15 de setembro, a previsão do tempo para hoje, o sol e muitas nuvens à tarde. À noite, as forma-se nevoeiro, hein? A mínima 17, a máxima de 29 graus. Não há previsão de chuva para hoje. Então, caçulinha aí do Zizo, o maçambé aí do São Caetano, pode colocar a samba canção no varal, que não vai chover hoje, segundo aqui. Hã?
1: É cirola.
0: Cirola?
1: É.
0: É isso.
1: É a mesma coisa.
0: É a mesma coisa de samba canção, hein?
1: É.
0: Peca, rapaz, você também é do tempo das terras mesmo, né, pai? Você conhece de coisa, né, pai? Bem que a Jaqueline fala aqui, né, pai? Você conhece mesmo das coisas, viu? É coisa, hein, pai? Então, confirmando, né, segundo aqui a previsão do tempo pra hoje, não vai cair nenhuma gotinha de água. Deixa eu olhar aqui.
2: Ah, não vai não, fica mais.
0: Agora tá nublado, não tá nublado, meu filho?
1: Não, tá amanhecendo o dia.
0: Amanhecendo o dia. Tem que estar nublado aí, tudo escuro, né, zoando aqui pela janela, né? Pois é. Olha, são 5:21, olha, atenção, Itabuna, hein? 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Meu filho, cadê o modão? Bora começar com o modão. Daqui a pouco eu quero a sua participação através do nosso WhatsApp, mandando seu alô. E também empurrando, ó. Aquele danadinho debaixo dos cinco patas. 5:22 agora.

0: Eita, nós! São 5 horas e 26 minutos aqui, o programa Rancho da Boa de Férias, do companheiro querido, nosso rival Mesquita, hein? Olha, recebendo aqui, logo cedinho, perguntar aqui, que mandaram perguntar, né? Era que época a brincadeira da Gude lá no Cristo com o Eto Uber. Bom dia, Arnaldete!
1: Anos 80.
0: 80,
1: era? Era, viu?
0: E era bom meu de cocão?
1: Veneno, mas chega! Tequei! Olha pra aí, coisa linda! E aquela? Ai, e aquela? Se contar, eu dou um murro.
0: É, tá, tem detalhe assim, também. É. E a caçapa de quem era?
1: Hein?
0: Era dele.
1: Era do mais bestalhado.
0: Mais novinho.
1: Era mais novinho.
0: Olha, quem tá ouvindo aqui o programa é o Cacá Ferreira, viu?
1: É,
0: Cacá Leite.
1: Boa, gente da primeira qualidade.
0: Nome das viagens, né?
1: Nome das viagens boas, que é gostosa e maravilhosa também.
0: E aí, Arnaldão?
1: Só agradecer a Deus, é, meu verdade. Filho, todo dia. E Maria passa na frente.
0: Com certeza, amém, né? Viu? Muita luta, muito trabalho, viu? Correria. Não e pode faltar.
1: Vence, a gente vence, meu filho.
0: É verdade, é. Você é Flamengo, parece que...
1: Não é o Flamengo, dobre a língua, segue o líder, por favor. Dobre a língua, segue o líder.
2: Ele é corintiano, tô ligado.
0: É, mas hoje eu ajeitei uma lente, sabe que houve ali um conchavo.
1: Eu quero ver na Libertadores.
0: Pra não deixar, na Libertadores é melhor.
1: É outra história.
0: E aí, recado pra quem?
1: Alô pra Rico Gordurinha, que meu irmão vai pro Rio, meu irmão hoje, tá, não vai pro Rio hoje.
0: Vai?
1: E meu irmão vai
0: ficar com
1: dinheiro, né?
0: Ah, vai gastar
1: dinheiro. Libertadores.
0: Vai gastar o que veio atrás, né?
1: É, isso aí guardado. É,
0: lá no Rio de Janeiro.
1: Vai no Rio, aí hoje, vai hoje discussão, hoje tem mais um pessoal aí. Vai tirar o Flamengo e tal de... É o tal de... como é aquele time? Independente Del Valle.
0: É. Isso é aquele aí. Do suco.
1: É, o suco é.
0: Do suco Del Valle.
1: Aguari.
0: Então, um abraço aí, viu?
1: Viu? E agradecer a Deus, aos seus ouvintes, quer dizer, seu não, Ribamar, né?
0: Ribamar. Aqui só estamos. Exatamente,
1: entendeu?
0: Só tampando, não é?
1: E acabou, viu? E cadê aquela bomba?
0: A qual?
1: Você falou que ia soltar uma bomba aí, não esqueceu?
0: É sexta-feira.
1: Sexta-feira?
0: Que é melhor, que aí fica sábado e domingo.
1: Eu vou guardar essa bomba sua.
0: Sexta-feira. Viu? Sexta-feira.
1: Tá bom, vou guardar essa bomba sua, viu? E no mais, vocês aqui nessa madrugada, aqui trabalham em madrugada, não é brincadeira, não é pra todo mundo.
0: É.
1: É pra quem tem sangue no olho, meu filho. Quem não tem, dança. Não venha não que o jogo é em pé.
0: Na madrugada é como...
1: Na madrugada é pra todo mundo não, viu?
2: E o troco? Tem troco?
0: Tem troco?
1: Não pode ter troco, porque lá é uma barraca antiga. O pessoal não sabe o que é isso.
0: Chegou, passou, já foi. Vai embora.
1: Na área,
0: é verdade,
1: E não é um prazer estar com vocês aqui. Eu pedi a música. Posso pedir a música?
0: Pode sim, fica à vontade.
1: Vou trabalhar.
0: Vá.
1: Zé Ribeiro, A Beleza da Rosa. Vou ouvir, hein, amigo?
0: Pronto, Zé Ribeiro já vai estar aí.
1: Minha velha mãe, Dona Joana.
0: Pronto.
1: Bom dia, gente.
0: Um abraço. Grande Arnaldo Domingal. Tá indo agora ali pra. Um abraço.

0: Luana.
1: Pronto.
0: Bom dia, gente.
1: Um abraço, um abraço. Grande Arnaldo Domingal, tá indo agora ali pra... Um abraço ao lado ali da estação rodoviária. Cadê meu filho? Traga aí o modão, 5h29.

0: 36 minutos. Estamos de volta aqui com o Rancho da Boa, programa de férias do nosso querido Rivamar Mesquita, hein? Olha, manda um abraço aí para Daniel, motorista do Hospital de Ilhéus. Alô, Daniel! Forte abraço aí, obrigado sempre aqui pelo carinho da audiência, meu amigo Daniel, hein? Aí, Ilhéus, motorista da ambulância. Bom dia, Marcelo, bom dia, amigos.
1: Janaína.
0: Da boa, uma terça-feira abençoada para todos nós, amém.
1: Janaína.
0: Bom dia, é isso aí, um abraço, né? Grande Jana, faz parte aí da família, da equipe do Baratão dos Naturais.
1: Tá retada ela.
0: Tá retada por quê?
1: Porque a Rivamã não levou ela nas férias.
0: Ah, tá. Não, mas, pera aí. As férias é o programa Rancho da Boa. Ela é da equipe lá do Baratão dos Naturais, não é? Aí quando o Rivamar voltar, aí ela vai na
1: mas
0: equipe.
1: Ela queria,
0: ela vai na equipe. Ah, toma com o João Grilo.
1: E do pequeno polegar.
0: Você tá lá, chora todo dia, né? Porque todo dia apronta e o Rivamar puxa a orelha. Aí chora todo dia.
1: Os dois.
0: Tá aprontando que são barulho. Sai de manhã cedo, só volta 5 horas da tarde. Cada um com a badaga de zóio daquele jeito.
1: Eu vi a doutora do Cacau, debaixo de um pé de cacau, fazendo o quê?
0: Trabalhando. Tá de férias, mas trabalhando.
1: Mas tava junto com o primo de 5 patas.
0: O jegue? É porque ele foi dar banho. Foi dar banho no jegue lá e tem que ir certinho. Não é, meu filho? Um abraço aí, doutor do Cacau.
1: Que foto é essa aí que mandaram pra você, hein?
0: Aqui, ó, debaixo do pé de banana. Faz no que hora dessa, rapaz, esse povo? Tirando banana hora dessa?
1: E essa outra foto aí?
0: Que banana é essa aqui, rapaz?
1: Aí é da terra.
0: Desse tamanzão?
1: É.
0: Da terra. Rapaz, parece uma cana, pô. É. Tamanho de uma cana essa banana aqui. Ela tem coragem?
1: Doutor do Cacau pega.
0: É. Mas você tem coragem de comer essa banana toda?
1: Não.
0: Aqui é banana pra poder passar um mês, né?
1: É. Dá pra cana.
0: Que banana grande, rapaz. Me traga uma dúzia aí, Rivamar. Pra dar pra, né? Dá pra cigana. Olha, cadê aqui? Olha, são 5:38. Que foto é essa aqui, rapaz? Esse aqui eu tô conhecendo pela... Tô conhecendo pelas costas, não é? Olha a foto, Marcelo, olha aí direitinho. Essa foto que tiraram detrás do brinco de TT do táxi. Usa brinco, hein? Não sabia, não.
1: Também não.
0: Esse aqui é TT?
1: É, pela foto.
0: De costa?
1: De costa. O cara tá falando que pode, de costa.
0: Poxa, tiraram uma foto TT de costa, mas bem pertinho. E deixou, meu filho, foi? Ê, TT, se explica, hein?
1: E aí não tá com zoom, não, viu?
0: Você não é Moraes, mas se explique, viu? Você não é Moraes, mas se explique, viu, meu filho? Pois é, um abraço, TT do Táxi. 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
2: Salche. Bom dia, Tic-Teco.
0: Olha ele aí.
2: Ô Marcelo,
0: vale.
2: Aproveita e coloca a Gilvan, que mora lá em frente ao posto Rony, de Bar do Jegue, que ele fica doidinho pra entrar de Bar do Jegue.
0: Gilvan,
2: pera.
0: Pronto. Já tá aqui. Gilvan, lá do posto Rony. Um abraço aí, meu filho.
1: Ele teve aqui, era eu mesmo com esse brinco.
0: Boa viagem. Ele falou que era ele mesmo? Foi. Ah, então você mesmo. Sim, agora explica aí, meu filho. Que negócio é esse aí, esse brinquinho aí? Tiraram sua foto de costa, não é? Me explica depois aí. 5:39 agora. Vou pra onde?
3: Bom dia. Vou querer botar debaixo do jegue hoje o vaqueiro Marcinho, o amigo dele Dolian, e também o motorista de ônibus escolar Joana. Ele estuda aqui do Salobinho. E para não esquecer, Pingo, que ama ficar debaixo do jegue. Bocão.
0: Esse o Pingo pai é
3: Didi,
0: esse
3: outro, viu, pai? E Sandro do Espetinho. E Matheus, que trabalha de marqueiro na maternidade aí, hein? Mãe pobre, de Itabuna.
0: Matheus Maqueiro, Matheus Maqueiro, vem, Matheusinho.
3: Tá debaixo de 5 patas.
0: Matheus Maqueiro. Ei, Matheus, e aí, hein? Tá de folga hoje, meu filho? Você vai descer hoje, só vai sair sexta. Debaixo de 5 patas, viu? Vocês todos aqui. E Pingo tá viciado, né, pai? Tá. O Pingo tá viciado. Disse que depois conheceu 5 patas, não quer sair de baixo.
1: Rapaz, já viu?
0: Rapaz, eu tô acabando com o pire do cinco patas. Teve uma mulher me perguntou no outro, mas sério, que jegue desgraçado é esse? Cinco patas? Onde é? Onde é? Onde é a quinta pata dele? Eu falei, na testa. Na testa, né? Pois é, 5h41 na boa.
4: Bom dia, Marcelo. Quem fala aqui é a galera do Lava Jato, Tony Jones.
0: Aí, Tony Jones.
4: Bota aí embaixo do jegue aí, o Austin aí, da Nova Califórnia, motorista aplicativo. Um baixinho aí, bota ele bem debaixo mesmo, das cinco patas, que o negão é forte. Você é baixinho, mas é todo tranquilo.
0: Estão vendo?
4: Bota debaixo, bem debaixo
0: mesmo.
4: Valeu, Marcelo.
0: Pronto, Tony. Vem, negão. Austin aqui, pertinho aqui. Pronto. Pega essa sacola aí, Austin. Pega aí, que aí tem. Aí tem óleo.
1: É vaselina.
0: Vaselina aí?
1: É.
0: E vou levar essa vaselina pra quê? Pra que essa vaselina? Oxi.
1: Pergunta a TT.
0: Leva óleo melhor, esse óleo aqui. Epa, óleo é melhor?
1: Não,
0: vaselina. Não, vaselina. É? É. Por que você sabe?
1: Você falou.
0: Eu perguntei. É melhor você falar assim que vaselina?
1: É.
0: Ah, então pronto.
1: Você já usou?
0: Falou a voz da experiência. Né? 5h42, cadê?
5: Feliz, bom dia, Marcelo, bom dia, João Grilo.
0: Olha ele aí.
5: Bom dia, Vanderlei, a turma que tá trabalhando, pode ser o mesmo nome aí, que tá no lugar, né? Não sei o nome dos outros meninos aí. Tá na rua, tá feliz, rapaz. Veja, tá trabalhando bem demais na área, meu velho. Bom dia, Marcelão, vamos pra luta.
0: Ó, a vaca, boi, todo mundo querendo falar.
5: Vamos que vamos! Tá na boa, tá feliz, assim que seguir! Marcelo, bom dia, o outro áudio aí saiu baixo, Marcelo, tá na boa, tá feliz!
0: E meu boi, cadê meu filho? Meu boi!
5: Tá na boa, tá feliz!
0: Fala meu boi pra dar bom dia!
5: Manda vindo,
0: Aí, é bom que tem que dar um bom dia! Meu boi tem que dar um bom dia! Não é isso? Sexta-feira eu vou coçar a cabeça dele aí, viu? Sexta-feira de tarde vou dar uma coçadinha na cabeça dele, do meu boi.
1: Na qual cabeça?
0: Ah, cabeça, o chifre. Coçar o chifre. Ai. Bora, cadê? Vou pra onde? Fatura aí, meu filho. Fatura aí.
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0: São 5 horas e 46 minutos. 5h46, estamos de volta aqui com o Rancho da Boa. Um abraço aqui, não é? Manda um abraço aqui ao nosso querido Roberto Alves, hein? É, tá de rádio ligado, mandou uma foto aqui, ó. Ele falou que vigia que é vigia no dorme no serviço.
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0: É, olha, esse daqui é valente. Eu já vi um dia lá na praia, ele bater em dois soldados e arrastar o cabo no chão.
1: Como é que é a baita?
0: Ele bateu em dois soldados e arrastou o cabo no chão, lá na praia. Já vi um dia. Olha, cuidado, hein? O Roberto é valente.
1: Esse é pau de bosta.
0: É. Mas não é aquele lá do Pontozinho, não, né? PB, tem um lá também, viu?
1: Ali é Beto.
0: Beto, isso. Beto PB. Não é, meu filho? Esse aqui não é igual aquele, não. Olha, 5h47 aqui na boa. Cadê o povo, rapaz? O povo sumiu por quê? Por que o povo sumiu?
2: Bom dia, Marcelo. Bom dia, equipe da Boa FM. Tá na boa, tá feliz, é assim que se diz. Eu sou o Ione, aqui do União Queimada. Gostaria de mandar um alô pra Maria, aí na UFES, em Itajuípe. E gostaria de botar uma turma boa, que tem União de Bar do Jegue. É Dindo, é Quitinho, é Caburé, é Nego, é Dão, é Mapasso, é Zeide, é Sergipe do Táxi na rodoviária em Quaraci, é Edson do Correio. Essa turma boa aí, tudo debaixo dos cinco patas, não tem pressa pra tirar, não.
0: Ah, vai, então pronto, 15, deixa aqui.
2: Aí, eles querem relaxar.
0: Ele fala sempre, ó, tio, né, chama de tio. A melhor coisa é quando eu entro debaixo de mim e passo um ano. Que eu deixo triturado, não é? Cadê aquela lá, Maria Pedro? Que quer conhecer também o Paixão. Eita, fofa. 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
1: 549. Bom dia, meu amigo. Que Deus abençoe.
0: Amém.
1: Marcelo, bora continuar colocando aí o pessoal da Diva de Bar do Jegue, porque tá dando certo, viu? Os meninos estão felizes. Colocar Alan, Adão, Jorjão, Miranda.
0: Adão, vereador, não, né?
1: E Galego. Bar do Jegue. Os meninos estão trabalhando que são bichos. Pode botar de Bar do Jegue, pega aí, que tá dando certo. Fica com Deus, meu irmão.
0: Amém. Pronto, vem pra cá todo mundo. Mas esse Adão aqui é o Adão, o ex-vereador lá do Antique? Ah, então se for o Adão ex-vereador, traga também o Gustavo, bota os dois juntos aí. Deixa aí, solta aí, meu filho. Solta aí, solta lá. 5,50!
2: Escrever aqui, ó. Bota Danilo do Porco e Nael.
0: Rapaz, esqueça, ó, olha, confusão, não quero confusão. Ali tá pé. Deixa o ex-prefeito fora disso. Deixa o vereador Danilo do Porco também fora disso. Vamos botar em nome deles, dois, botar Geraldo Ribeiro.
2: Ô, Beca, o ouvinte não tem prioridade.
0: Mas deixa quieto, bota o Geraldo Ribeiro, o delegado Costa Frouxa aí de Itapé, bota Raimundo Flamenguista também, bota o Flamengo, Raimundo Dono aí?
2: Foi.
0: Sumiu. Ah, pra cadê Zito? Cadê Zito?
2: Seu Zito.
0: Né? Depois você dá um. Eu vejo aí depois, de ontem. Tá. Vai pra ver se encaixa aqui, meu filho. Olha, 5,50, um abraço, Zito! Disse que hoje tá com a língua afiada. Tá, vai participar hoje aí, Jaqueline. Cadê?
1: Terça-feira pra nós, tá na boa, tá feliz. É, desde já eu quero que você pedir a você que você coloque aí aqui nas casas da praia aqui, coloca Caiambá de Barra do Jegue, Tetea também, coloca ele de Barra do Jegue, Nilson Zoião, bota ele de Barra do Jegue também, bote todo o sepraquiano aqui dessa praia aqui de Barra do Jegue.
0: Ave Maria!
1: Deixa mais ou menos umas duas semanas de Barra do Jegue.
0: Eita, nós.
1: Valeu, Marcelão.
0: Eba!
1: Coloca Guilherme também de Barra do Jegue, viu?
0: Coloca Bai, todo mundo aí. Essa é pra canto. Essa. Aí fica lá, todo mundo, só toma um cafezinho. Só vai pra tomar café. E bater papo, porque eu fiquei sabendo.
2: E quem paga o salário?
0: Os corredores. Quem?
2: Nós.
0: Não é o quê? Não é? Aí o saudoso falava, né? É o come-feira. Come e dorme. É. Não é? Eita, nós! Bota esse ponto todo aqui.
3: Bom dia, Marcelo. Pronto. Santos. Aqui é Carlos
0: Gonçalves,
3: município Barro Preto. Mandar um alô aí para os dois Gel da Verdura, grande ouvinte da Boa FM. Mandar um alô aí para Nano Oscar e Léo, esse ano com rádio ligado no guidão da bicicleta. Mandar um alô aí para Segurança de Berg, Domingo, Beto. Mandar um alô aí para Beto aí de Morredonda. Alô aí para Zé Babão e Toninho de Bueno, gente boa. Mandar um alô aí para Paulo Mamão e Bretininho, mandar um alô aí para o pessoal da Pela Lascada, Manelito e Sérgio Costa e o Maiovan e toda a Pela Lascada. Feliz semana para vocês e toda a equipe da Boa FM. Tá na boa, tá feliz.
0: É assim que se diz. Valeu, um abraço, obrigado aqui por sua participação, hein? Olha, mandando um abraço aqui, essa região de Barreiras, também tem a Oeste FM, que faz parte aqui do grupo Boa FM, então um abraço aí a todos vocês, abraçar vocês também de Irecê, abraçando vocês também aí de Alagoinhas, Madre de Deus, Chique Chique, todo mundo ligado aqui no programa Rancho da Boa, pela sua rede boa de comunicação, hein? Olha, tô mandando aqui, Marcelo, bom dia, coloca aí Matheus do Grupo Lázaro, de Bate Cinco Patas. Eita, ei, Matheus, olha só, prepara cinco patas aí, meu filho. Só pra dar um bom dia. Só pra dar um bom dia? Aqui, ó. Aqui. Ó, bom dia aí. Aí. É o Jegue Cinco Patas, né? E tô mandando colocar aqui, debaixo dele, o Matheus do Grupo Lázaro. Boa viagem, meu filho. Pode vir. Venha pra cá. Entra aqui na fila aqui, meu filho. Entra aqui. Olha, 48 pessoas já, pai. 48 pessoas. Não, você vai ser o... entra aqui. Entra aqui no fundo aqui, que aí na frente, Lázaro. Não, Matheus. Não. Você chegou agora. Então vai aqui no fundinho aqui.
2: É Lázaro Alcântara, né?
0: Não, aqui é do Grupo Lázaro. O Matheus do Grupo Lázaro. Vai.

0: aqui no fundinho. Você tá começando hoje, não é? Quando você chegar lá na frente, esse culpado vai lhe falar.
1: Coloca Alcântara aí também, Pelegrini.
0: Rapaz, quem é, pai?
1: Alcântara Pelegrini.
0: Você que tá de esporte?
1: Sim.
0: Rapaz, para com isso, deixa o Alcântara. Rapaz. Olha, 5h54.
2: Vou tirar a boa gêmea de Castro do Sul, que passar para mandar uma luzinha para Dona Ivone, seu Tonhão, lá no Curisco. Uma luzinha para o Mundão da Carpintaria, para o vereador Adriano, seu Wilson, lá no Pé de Serra. Uma luzinha para o Olavo, Neto, Thiago, Guri, lá no Rebelião dos Cachorros. Uma luzinha para Dona Noêmia, Valdinéia, Saula, Demi, no Fonseca também, Wilson, no Jassanã. Na UBS 4 lá, Jorge Amado, Bujuca de Lili, também ouvindo seu programa também. Uma luzinha para a Fazenda Limoeiro, para Vânio também ouvindo seu programa. E um bom dia, meu amigo velho, que Deus abençoe. E vamos matar, curtindo as férias.
0: É isso aí, 5h54, aqui na boa, cadê o povo, rapaz? Bota o povo pra falar.
3: Marcelo Santos, estou na boa, estou com a seguida aqui, Paulinho do Parque B. Marcelo Santos, esses caras aí tá de férias, tá fumando maconha com esse negócio de estar indo pra praia e voltando com os olhos vermelhos. Fala a verdade aí pra nós. Rapaz, até Ribamar entrou nessa, foi. Marcelo Santos, essa ruaceira aí que tá na mesa de som. Vamos mandar a Paulo Preto fazer uma maquiagem nele, rapaz.
0: É o jeito.
3: Valeu, né? Marcelão.
0: Fazer uma maquiagem com o Paulo Preto, Deus é mais. Vai falar, Paulo Preto. Daqui a 190 anos já aparece cá. Olha, eu recebi aqui a foto agora, vindo pra cá, o Paixão, viu?
1: Paixão?
0: O Jegue Paixão, né? Olha aqui, ó. E tá trazendo o que aqui, rapaz, em cima dele aqui? Tá levando aqui o pessoal pra escola, né? Depois vai botar o pessoal na escola, vai vir pra cá, pra encontrar com cinco patas. Né? Olha o Jegue Paixão aqui, lá da fazenda de Naelton Rosa Pinto, rapaz. Bonitinho, né?
1: Será que
0: Naelton
1: entra
0: debaixo dele? Não, como seu tio, seu pai, é tudo. Como é que vai entrar? Pai vai entrar debaixo. Olha, me deixe, viu? Um abraço, meu amigo Geraldo Ribeiro, né? Grande Geraldão aí. Em Itapé, que confirma aqui, dia 27 de setembro, o primeiro passeio rural de Itapé, hein? Vamos ver aqui, programação, né? Ali, a concentração às 9 horas da manhã na ponte na Naelton Rosa Pinto, ponte nova. E, é claro, a saída às 9h30, 7 quilômetros é o percurso, passando em duas fazendas antes de chegar na fazenda do nosso querido Naelton Rosa Pinto, que é na região do Palmeiras. Então, lá vai ter... aqui, ó. Você gosta. Lá vai ter o carro de apoio, né? Com as geladinhas. Amstel, Heineken, Devassa. E aí tem aqui o Ed Vila, que vai animar. A banda Cintura de Pote. É. Aí vai ter acarajé, algodão doce, barraca de coquetel, picolé.
1: Será aqui, que é algodão doce ou picolé?
0: Eu ficava aqui na barraca de acarajé com coquetel. Para aí pra cá.
1: Mas eu não gosto de chupar um negócio
0: Não. Aqui, coquetel e acarajé. Você pode ir lá pro algodão doce e pro picolé lá.
1: Não.
0: Olha, sonorização de Del, Geraldão de Itapé aqui, hein, na organização. Um abraço aí, meu querido Geraldo Ribeiro, companheiro nosso de rádio também. E é o conhecido aí, delegado calça frouxa. Diz que o pau que é balaio não tá nem aí. Não é? Na cidade. Que delegado é esse? Não é? Olha. Cadê aqui? Vou pra onde, o povo? Povo? E é isso aí?
1: Ligar o negócio bem na hora do jogo.
0: Ah, tu vi, é. Uma banho, né? Uma de bonitinha, né, pai? É coisa, hein? Olha, cadê?
4: Uai, não falei nada, seu velho cachorro.
0: É o quê, cachorro?
4: Uai, não falei nada, seu velho cachorro.
0: Esse brinco aí, se explica. Fica com o negócio desse brinco aí. Olha, bom dia, Marcelo. Um que me pediu pra ficar debaixo de cinco patas foi Demi e vira Jeep no Cerrado. Oxê, ê Demi, vem pra cá, meu filho, entra aqui. 51, 52 agora. Entra aqui. Demi e vira Jeep no Cerrado. Estão também debaixo de cinco patas. Pra daqui a pouquinho partir BR-101 afora, direção Itamaraju, hein? 5h58.
5: Ô, bom dia, Marcelo. E aí, tá tudo bem? Já acordamos já, né? Agradecendo a Deus, né? Dá um alô para Zé Vito, lá em Barro Preto, com a banda Vai Quem Quer. É uma banda muito famosa. Quem querer contratar para Zé Vito tocar em qualquer cidade, só procurar Zé Vito, viu? Barro Preto. Dá um alô para Danilo, em Barro Preto. Deus te abençoe, Danilo. Te dê um bom trabalho. Dá um alô para Trocamento de Tapé, para Fabinho, para o Leste do Pão, botar dó e Barra do Jegue, dar uma lume para Cajueira e Bicaraí, para meus amigos Mauro Mentiroso, botar Preário e Barra do Jegue.
0: Mauro Mentiroso.
5: Né? Tá bom, meu amigo Marcelo.
0: Um abraço, meu irmão.
5: Eu quero ver a música de Chapeludo.
0: Chapeludo.
5: É, tá na boa, tá feliz.
0: Pronto. Deus
5: é bom, o programa tá a pé. Deus te abençoe, meu irmão. Um abraço.
0: Um abraço, meu irmão. Obrigado aí por sua participação, hein? São 5 horas e 59 agora. 5h59.
6: Bom dia, Marcelo Santos. Aqui quem fala aí, tá mais da Fazenda, Chapéu de Pai aqui, meu jovem. Bora ver. Gostaria de mandar um alô aqui pra Rafael, meu parceiro, é Catita, Shelly, minha esposa Fernanda, esposa de Rafael Andresa. Gostaria de pedir essa música aí. Acorda a mamãe vem ver, que Rafael gosta, Rafael é da Macumba, Rafael. Rafael Catita, é da Macumba aí, essa música, ele gosta. Passa aí que ele tá querendo correr dançando.
0: Salvatore.
6: De Barra do Jegue aí, Dinei, Luinho, Carlão, aí de Ferrada aí do outro lado do rio aí, na Fazenda aí do outro lado do rio aí. E vou botar Rogério Dolinha, também de Barra do Jegue, Dolinha, Paulão, Robertinho do outro lado do rio aí, viu? É, eu sou do meu irmão, bota ele de Barra do Jegue, Robertinho aí do outro lado
0: Carlão
6: do rio.
0: Da hora.
6: E bota Rui trabalhar com ele. Viu? Bota a Nanda, Neguinho de Zé Limbero, Tom de Jona. Bota essa galera toda de Barra do Jegue aí, Marcelo. Só solta lá pra domingo. Domingo você solta aí.
0: E vão aguentar, pai. Aguenta. Até Carlão botaram hoje de novo. Carlão da hora, né? Carlão da hora. Aproveita e bota o Olívio. Aproveita e bota o Zinambu. Aproveita e bota o Tom e Nambu. Esse povo todo aí da família da hora.
1: E Lourinho do Cavalo.
0: Lourinho, vem aqui. Lourinho primeiro. No, tá novo ainda, né? Vem pra cá, pra frente. Fica na frente aí.
1: Deles aí. Leva a cigana junto.
0: Ó, rapaz, deixa quieto. Olha, bora, o Bahia ganhou outro, meu filho. Ganhou outro Bahia. O Bahia ganhou ontem. Bora, Bahia. Ei, cadê? Modão. Chapeludo, bota o chapeludo. Já.

0: estamos de volta, são 6:07, 6:07, aqui o programa de férias Rancho da Boa, aqui pela sua Rede Boa de Comunicação. Traga aí, meu filho, traga aí, essa, traga o Jorginho aí, tem um recado pra você, o Jorginho. Tem um recado pra você, o Jorginho aí. Traga aí o Jorginho. Jorginho tem um recado pra você.
1: Bom dia, pra Jesus Marcelo. Bom dia pra Jesus Tony Barro. Bom dia, bom dia. É, Tony Barro. Chamou de arruaceiro, hein? Arruaceiro, fuxiqueiro, conversador.
0: Tô aí.
1: Arrumador de problema. Rapaz, você, viu? Quem que ele vê assim, né? Quem vê você, não pensa que você é capaz de causar tanta situação, não, viu?
0: Tanta confusão, né,
1: Lê? Bom dia com Jesus. Aproveita aí, Tony Barro, você fica debaixo do jegue, viu? Fica debaixo do jegue até retornar a voltar, viu?
0: Lá
1: no lugar, no lugar da pata, da quinta pata. Bom dia, bom dia, bom dia com Jesus. Fala, Marcelo!
0: Tamo por cá.
1: Marcelo Santos.
0: Tamo por cá, meu filho, tamo por cá. Um abraço aqui, mais uma vez, ao ex-prefeito de Itapé, Nelito Rosa Pinto, hein? Acompanhando o programa, forte abraço. Obrigado aí pelo carinho da audiência, hein? Jorginho acabou com você agora aí, viu?
2: Oi.
0: Jorginho acabou agora aí.
2: Nada a ele.
0: Quem vê assim, pensa que eu não é arruaceiro, não é tudo. Chamaram aí, né? 6:08, alô Petinha! Um abraço, grande Petinha. Colocando hoje quem aí, Petinha? Tá aqui, ó.

0: 8, alô Petinha. Um abraço, grande Petinha. Colocando hoje quem aí, Petinha? Tá aqui, ó, Marcelo, coloca aí, Zé Humanidade, o rei da Baixada do São Lourenço lá, de Bairro do Jegue. Olha, olha Zé. Rapaz, Zé Humanidade. Eita, vamos aqui, ó. Coloca aí, Zé Humanidade, de Bairro de Cinco Patas, e só tira depois da final do campeonato Interbairros. Oxê. Zé Humanidade, rapaz, Zé Humanidade é... Ai, ai, você não conhece esse homem aqui, esse homem aqui é valente, viu? Pois é, um abraço aí, grande Petinha, colocando hoje Zé Humanidade Bairro do Jegue. Boa viagem, Zé, boa viagem. 109.
1: Bom dia, Marcelo Santos, bom dia, Tony, bom dia a todos aí da Boa FM, porque Tati tá na boa, tá feliz, é assim que se descolada no rancho da boa. Um abraço aí pra Dona Ivone, Dona Raimunda, Dona Guiomar, todos que estão ligadinhos. Marcelo, um abraço.
0: Obrigado, Tati! Obrigado pelo carinho da audiência. Eu trouxe aqui hoje, meu filho, a cotação do boi gordo.
2: Ainda não.
0: Ainda não? Bom, então tá aqui atualizado. Cadê? Volta aqui, meu filho. Volta aqui. Atualização aqui. Que é isso aqui, rapaz? Foge toda hora. Volta aqui, pronto. Volta pra cá, pra aqui. Agora sim, vamos lá. A cotação do cacau, primeiro aqui, é da Bahia, R$327 o convencional. O certificado é base industriais, R$396. Então a cotação é da arroba do cacau, é R$327. Dá pra você, não?
2: Tá pouco.
0: Tá pouco?
2: Tá.
0: Tá não, né, pai? Vai ter que vender pé de. Pé de jaca, né? Jaca é boa. Pé de jaca é bom. Você gosta de jaca?
2: Gosta de dura
0: ou
2: mole?
0: Eu tô perguntando a você, gosta de jaca ou não?
2: Não.
0: Nem mole?
2: Não.
0: Nem dura?
2: Não.
0: E cana?
2: Hã?
0: Cana você gosta?
2: Não.
0: Você ia pro estádio pra poder chupar roletezinho? Ficava... Era você, Sandoval Benevides.
2: E você é picolé?
0: Não, eu gritar e lata. Olha, cadê aqui? 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
3: Toca aí pra mim, toca pra mim aí, Marcelo. A música que fala assim, chuva, choveu, levantou poeira. Bom dia, toca pra mim aí.
0: Que música é essa aí? Chuva, choveu. Repete esse áudio aí. Chuva, choveu, que é o cantor? Né? Não tem o nome.
3: Toca pra mim, toca pra mim aí, Marcelo. A música que fala assim, chuva, choveu, levantou poeira. Bom dia, toca pra mim aí.
0: Vou perguntar, ô Rock! Qual é o nome da música, Rock? Né?

0: Ai, que arranjo tá boa pra não dar Xuxa. Ah, é pra menino, que de menino, de criança. Ó, me deixa, hein? 6:13 da boa.
1: Marcelo, bom dia, Marcelo. Bom dia, Tony. Marcelo, aqui é Macaco Borracheiro. Marcelo, bota de bado de jegue aí. Manuel. Manuel, motorista de aplicativo lá do Novo Horizonte. Silvinho. Uber. Manuel Mototáxi. Certo? E bota também aí. Meu amigo Michael aqui da Vinta Juípe. Bota tudo debaixo do jegue aí.
0: Pronto, já estão.
1: Tira ele depois do Dia das Crianças.
0: Depois, não tira antes, não. Ave Maria, rapaz. 2 de outubro. 2 de outubro ainda. Venha pra cá, todo mundo. Pode botar. Fica aqui na fila. Debaixo do jegue, 5 patas. Daqui a pouquinho vocês partem. 6:14.
2: Bom dia, Marcelo. É Dema, motorista de aplicativo. Te vi ontem no bairro da Conceição e Aurino tava reclamando que depois que o Rivamar saiu de férias, nunca mais ele foi dar passear lá debaixo do jegue, se deliciar.
0: Traga.
2: Bota ele debaixo do jegue aí.
0: Vem, Aurino.
2: Marcelo. E só tira quando o Rivamar voltar, viu?
0: Ave Maria, outubro, hein?
2: Tô feliz.
0: Vem, Aurino do Conceição, meu filho. Vem, Aurino, vem, meu filho. Não, não fique chateado, não. Fique retado, não. Esse aqui é o primo do jegue do Rivamar, que foi pra férias também. Aqui é 5 patas. Olha o tamanzão. Então vem Aurino, descendo hoje de baixo do jegue, Aurino do Conceição.
3: Bom dia, Marcelo Santos. Bom dia, Tony Barba. Que Deus abençoe cada lá e cada coração, nos protegendo sempre, nos livrando de todo mal. Coloque sua vida e seus projetos nas mãos de Deus e confie nele. Ele te conduzirá e te mostrará o melhor caminho sempre, Marcelo. Gratidão a Deus por mais um dia. Ótima semana a todos. E todos os municípios, zona rural também. Tô na boa, tô feliz. O mundo precisa de Deus e nós também, Marcelo Santos.
0: Amém.
3: Tony Barba.
0: Amém a nós todos, hein? Amém, Cidão. 6:15, tem faturamento, meu filho? Vamos faturar daqui a pouco eu te volto com muito mais.

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0: São 6h20, na boa, programa Rancho da Boa de Férias aqui do nosso querido Rivamar Mesquita, hein? São 6h20, aqui é o que, meu filho? Um abraço a Dona Maria das Graças, aí no núcleo da CEPLAC. Alô, Dona Graça, um abraço aí, fica em frente ao campo de futebol, não é isso? É, Dona Gracinha, um abraço aí, obrigado pelo carinho da audiência, hein? Você vai dar sopa lá hoje, não é? Vai dar sopa, Bizu, Bizu vai dar sopa lá em Dona Graça hoje, hein? 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
1: Bom dia, Marcelo Santos. Aqui é Zé de Rosinha, da Saturnino José Soares. Tá na boa, tá feliz, é assim que se diz. Eu quero mandar botar debaixo do jegue aí Piteco no Ribeirão Seco, Tonho Gato, Tonhão, Magno, Bico, Banja e Linho.
0: Pronto. Tá feita a relação. Já tá todo pertinho aqui, pra daqui a pouquinho engatar a primeira. E só na primeira, né?
2: Só vai na primeira.
0: O jegue só vai na primeira. Por que será, pai? Quer força, é, quem vai, vai com força, vai com força. Bom dia.
3: Bom dia, Marcelo, aqui é Léo do Condomínio Vila da Barra, que tá falando aí, Léo. O Marcelo, eu gostaria de botar João Baixinho, mais conhecido como Duas de Cinco, aí do Itabuna, no bairro Mangabinha, bota ele debaixo do jegue. E a gente tem um grupo aqui, Marcelo, o homem nem dá um bom dia ao grupo, já começa com um negócio de política, já que ele gosta de política,
0: ah, bota, então, pronto,
3: bota ele debaixo do jegue. E ele só vai sair depois da eleição.
0: Pronto.
3: E bota ele na cabeça do Pires, do
0: jegue. É só fala de política do grupo, então vem pra cá, meu filho, vem pra cá. Venha pra cá debaixo de cinco patas, fica à vontade aí. Olha, bom dia, tô na escuta da boa Tony Ramos, de São José da Vitória. É isso aí, terra do embaixador Luiz de Souza. O apertadinho. Por que anda apertado? É vaqueiro também? É cowboy? Como é que é? Não é cowboy, não? Ele falou que a vontade, ele falou que a vontade dele era ser cowboy. Era de ser cowboy.
2: Não, ele vai montando só no cinco partes.
0: Luiz de Souza, não é? Embaixador em São José da Vitória. Terra boa, viu? Terra boa lá. Boa, já,
2: você quer beber água lá?
0: Do rio? Não, ali pra tomar banho só, pô. Tomar banho. Cadê? 123!
4: Bom dia, Marcelo. Tá na boa, tá feliz. Ô, Marcelo, coloca debaixo do jegue aí todos esses políticos aí que passou 4 anos sumido e agora começou a bater a nossa porta aí, ó, pedindo voto. Bota todo mundo debaixo do jegue aí, só deixa sair dia 5, depois da eleição.
0: Olha pra ele aí, repete esse áudio aí, pai. E o mês, pai.
4: Bom dia, Marcelo.
0: Olha aquele
4: tá na boa, tá feliz. Ô, Marcelo, coloca debaixo do jegue aí todos esses políticos aí que passou 4 anos sumido e agora começou a bater a nossa porta aí, ó, pedindo voto. Bota todo mundo debaixo do jegue aí, só deixa sair dia 5, depois da pré-eleição.
0: Ave Maria, como é que vai fazer a campanha? As caminhadas, vai fazer como, hein? É coisa, hein? Olha, manda um abraço aqui ao nosso querido Bizu. Bizu tá botando aqui. Marcelo, bom dia. Coloca Ju do Peixeirão debaixo do jegue. Ju que jogou bola. Jogador Ju, não é? É debaixo do jegue aí. E só tira em dezembro. Ave Maria. 124. Cadê? Pra onde?
5: Bom dia, Marcelo Santos. Quem tá falando aqui é Periquito. Marcelo Santos, eu quero que você coloque aí, debaixo do jegue de cinco pernas aí, tu sabe quem é, tu deve conhecer. É Aurino da Farinha, o negão do bairro de Fátima, Aurino da Cachaça, o negão, pai de Mazinho, bota debaixo do jegue. Tira somente lá pra novembro, tá bom?
0: Puxa.
5: Lá pro dia 5 de novembro, tira ele, viu? Olha, Marcelo, Periquito das Cátia, aqui da Califórnia.
0: Aí vai voltar só o pó. Vai voltar em novembro, só o pó. Hein? 125.
6: Bom dia, Marcelo, aqui é Marli do Cajueiro. Bota Jajá, bota Ju, Bahia, tudo debaixo do jegue. Espreme esses caras aí. Bahia é o primeiro, que é o pior. Bahia da Santa Maria. E bota Leque também.
0: Vem, Leque.
6: E Maninho.
0: Vem, Maninho. Ó, pra ninguém fugir. Não tem essa fita aqui. Passa a fita, todo mundo aí, Tony. Passa a fita.
2: Vai entrar mais aí.
0: É? Ah, é, daqui a pouco. Então, dê só essa portinha aqui, pra poder entrar mais. É. Né? 65.
2: Bota o Tetê de porteiro aí pra ninguém sair.
0: Tetê, fica aqui na porta. Vem cá, Tetê. Solta esse pires aí, Tetê. Solta esse pires aí. Vem pra cá. Tetê do táxi. Fica aqui. Fica na portaria aqui, pra ir recebendo o povo. Entendeu? Já que você gosta de receber,
7: bom dia, então recebe Marcelo, bom dia, Tony. É, olha Marcelo, ele. Você fala pro povo que eu e Arnaldo tava jogando gude, brincava de gude. Agora você esqueceu falar que a gente brincava de caçapa. E o buraco da caçapa era o seu. Entendeu? Pra gente era botar ele? O cocão. E você mandava botar o cocão com força. Olha, só pode acertar num buraco de ele com força. Viu? É, com força. Só vai assim. O cocô tem que entrar com força. Lá ele. Pega esse BO.
0: Ó, Arnaldo. Arnaldo esteve aqui hoje, cedinho, 5 da manhã. Né, veio trazer aqui um delicioso mingau pra nós. Ele que falou. E falou mais. Só que fora do ar, eu não posso botar no ar. Pode falar, Tony?
2: Fala, não.
0: Quer que eu fale? Eu falo. Você
2: quer tirar a rádio do ar?
0: Bom, se quiser que eu fale, seu YouTube, eu vou falar aqui o que Arnaldo me falou. Né? Depois do da agulha lá no Cristo.
2: E aquele calção dele rasgado lá atrás?
0: É, do time lá, que era o time de Pretão.
2: É,
0: né? Pretão, do Argentino Júnior. Era o short dele.
2: Ô, Chico.
0: É, cadê? Vai pra aqui. 127.
8: Bom dia, Rivamar. Olha esse contador de história embaixo do Jega, velho. Bota aí embaixo do Jega.
9: Bom dia, Marcelo Santos, que fala aqui é Jones da Califórnia, a galera do Lava Jato, todo Jones. Bota aí embaixo do Jegue, o Elton, motorista de aplicativo.
0: Toma aí.
9: Posto, bicha, da Nova Califórnia,
0: aqui já,
9: motorista
0: de
9: aplicativo. Tony, do Lava Jato aqui. E essa toda a galera que trabalha aí de aplicativo aí.
0: Pronto, tá aqui.
9: Martins também, viu?
0: Pronto, Martins também.
9: Bom dia, Marcelo, bota o Elton aí.
0: Também.
9: Motorista de aplicativo aí, debaixo do Jegue. Só tira depois que o Flamengo ser campeão mundial.
0: Ave Maria, então já acabou. Acabou com o meu amigo Elton. Aí já acabou com ele. Agora como é que pode, como esse pessoal trabalha depois, hein? Depois que parte com 5 padres aí, como é que aguenta ainda trabalhar esse
2: banco? Bota almofada no banco.
0: Aí almofada. É. Ah, esse pessoal do Uber bota almofadazinha, é, né? É, pô, até Martins botaram também, foi? É coisa, hein? 128 agora.
10: Bom dia, mano, velho. Rapaz, o tempo aqui em Brasília tá mais seco que língua de papagaio, viu? Rapaz, eu não deixei de notar uma curiosidade. Eu nunca vi ninguém de Itaju participando aí. Lá de Itaju do Colônia. Será que a rádio não chega lá? Itaju é longe que é a porra.
0: Oi. Acabou aí? Itaju do Colônia, quero abraçar aí o nosso querido Robério, que faz parte da segurança aqui do Hospital de Base, Luiz Eduardo Magalhães, hein? Lá também Itaju, minha irmãzinha Solange, tio Milton, Milton Júnior, né? A bebezinha linda que tá, minha princesinha também aí, não é? E o Noah, além da Valéria também, que é a esposa do Milton Júnior. Forte abraço. Obrigado aí pelo carinho da audiência. 128.
6: Bom dia, Marcelo. Bom dia, Tony. Bom dia a todo mundo aí da boa, todo mundo da bancada. Bom dia com Jesus. Bom dia, bom dia.

0: Bom dia a todo mundo aí da boa, todo mundo da bancada, bom dia com Jesus, bom dia, bom dia. Vida na roça hoje, né? Tá arrasando na vida na roça.
1: É da Lapa?
0: E vai votar no Tomês, o Grilo, né?
1: É, essa
0: aí
1: tropa
0: sim,
1: toda.
0: Aí você tá arrasando aí, viu? Um bom dia.
1: Obrigado.
0: Boa terça-feira, Deus abençoe o seu dia.
1: Amém, amém nós todos, 129. Modão, viu? Bora de modão, bota o modão, meu filho. Daqui a pouco tem Vida na Roça.

0: Olha a hora, não perca a hora, são 6 horas e 35 minutos, 6h35, vamos faturar, daqui a pouco a gente retorna trazendo Vida da Roça.
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0: Olha a hora, não perca a hora, são 6 horas e 38 minutos, 138 horas já já, aliás, daqui a pouco, né? Às 7 da manhã tem o horário gratuito eleitoral, às 7h25 termina e chega a nossa querida Jaqueline Mendes com o Poder da Notícia, às 9 da manhã, o Ney Moreno, tirando as férias aí do Cláudio Roseno, chega das 9 até meio-dia. Meio-dia tem novamente eles, no horário gratuito eleitoral. E aí, 12h30, volta Machado, com o impacto. Depois o Ney volta, às 13. Né? É o zap da rádio, não é isso? Exato. Hã?
1: Não vai fazer, não.
0: Ah, não, 13 horas tem o menino, o pai de Ogum, não é? 13 horas. Aí, 14 horas tem o nosso Bebeto Oliveira. Bebeto Oliveira das 14 até 18. 18 horas nós chegamos com toda a equipe, né? O Roberto Nunes, o nosso querido convidado especial, que é o Orlando da Hora, aqui no Esporte da Boa, falando tudo com relação ao esporte pra você, hein? É só manter a sintonia aqui da sua Boa FM de Itabuna pra toda a rede boa de comunicação. São 6h40, 6h40, um abraço aqui ao Zenildo Santos, que é conhecido como Francisco. Por que, seu? Por que, seu meia-noite? Né? Uma pergunta meia-noite aí, por que Francisco? Não é? Um abraço aí, meu querido Zenildo, meia-noite também, José Roberto, né? O Rosivaldo Bispo aí no Santo Antônio. Um abraço, obrigado pela audiência. E alô, presidente da Liga de Itabuna, Laílson Santos. Um abraço aí, feliz da vida, hein? Seleção Itabuna classificada para a próxima fase do Campeonato Intermunicipal. 6h40, chegou a hora de
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0: E a carta hoje vem aqui do município de Itabuna. E diz assim: Rivamar, o meu pai teve dois filhos. Eu, Rafael, e o Lucas, que por muito tempo trabalhamos na roça do cacau do nosso pai. Quando o nosso pai acabou adoecendo, já que estava com uma idade avançada. Joaquim era o nome dele. E na época em que ele adoeceu, ele chamou nós dois e disse o seguinte: ó, já tô doente, tô deixando aí essa rocinha. E outra coisa, é metade de um, metade de outro. E prometam que se eu partir desse para outro, e vocês vão cuidar um do outro e também da terra que estou deixando. Com certo tempo, já que o nosso pai, ele estava de câncer, teve que se internar às pressas. Não durou, Rivamar, dois meses. O nosso pai acabou falecendo. E aí, ajeitamos tudo para o funeral, depois o enterro, enfim. Um certo dia o Lucas me chamou e disse: olha, precisamos resolver a situação da roça, e aí tem que ir no cartório para dividirmos e passar metade pro seu nome, metade pro meu nome. Aí eu virei pro Lucas e disse: olha, pode ir no cartório, pode ir lá resolver a situação, porque você é o irmão mais velho. E aí, Rivamar, ele foi ao cartório resolver essa situação. Seis meses após o falecimento do nosso pai, eu tive no banco para fazer um empréstimo para reformar a nossa casa. E foi aí, Rivamar, que eu descobri que não tinha mais terra em meu nome. O Lucas, ele tinha falsificado a assinatura e vendido a metade que eu tinha direito, Rivamar, para um fazendeiro de Ilhéus. E aí eu fui procurar o Lucas e disse: ô, Lucas, o que foi que houve? Eu fui fazer um empréstimo no banco e disse que tinha uma terrinha, e o banco disse que bateu lá o meu CPF e que eu não tinha nada de terra. Foi aí que o Lucas virou pra mim e disse na maior cara de pau: Rivamar, você sempre foi o preferido do meu pai, eu só peguei o que era meu por direito. Rivamar, eu confesso a você que o pior não foi perder a terra, foi ter que explicar aos meus filhos o porquê eles não podiam mais brincar na parte do rio onde sempre brincavam, na fazenda, porque o tio dele tinha vendido a minha parte. E aí, Rivamar, demorou 3 anos. Eu na justiça, brigando, sem falar com o Rafael. Foi quando, à época, a justiça deu causa de ganha pra mim. Só que, com relação ao dinheiro, Rivamar, a terra, a fazenda, até hoje continua na justiça. No ano passado, no Natal, a nossa mãe tá bem velhinha. Ela pediu que nós fôssemos até a casa dela, que mora na cidade. E aí nós sentamos. Ela virou para nós e perguntou o que estava acontecendo entre nós. Já que nós não contamos para ela, Rivamar. E aí nós sentamos. Disse, mãe, não é nada não. É uma coisinha aí, besta, mas... tá se resolvendo. E aí comemos em silêncio. No final, o Lucas se levantou, veio em minha direção e disse: me perdoa. Eu respondi para ele, Rivamar: olha, eu já perdoei, só não consigo mais confiar. E sem confiança a gente não é mais irmão, é só parente. Rivamar, ele falsificou a minha assinatura. Ele vendeu o que seria a minha parte na fazenda. Meu próprio irmão, o irmão que eu confiava, o irmão mais velho. E que foi um pedido de um pai nosso. Que se ele passasse dessa para outra, igual aconteceu, nós iríamos dividir a fazenda. E o Lucas, ele não pensou assim. Ele vendeu a minha parte pro fazendeiro de Ilhéus. Hoje eu confesso a você, Rivamar, que não considero mais como irmão. Que é só um parente. Porque acabou a confiança. E sem confiança não tem como mais, Rivamar. A gente é viver como vivia antigamente. Não tem como. Assinado um irmão que foi traído pela ambição do outro irmão. E eu peço a música de Dizia que era meu irmão e me traiu. E Dark Country.
1: E me traiu.

0: que era meu irmão e me traiu sem pressa. Ficou perto tempo demais.
1: Eita, nós! São 151! 151 aqui é o programa Rancho da Boa de Férias, o nosso querido Ivamar Mesquita, hein? Um abraço aqui lá em Itajuípe, Gilmar Guerreiro. Um abraço grande, Gilmar. Rafael também, hein? Que é secretário de esporte, acompanhando aqui a Boa FM, né? A todos aí na Pitangueira, acompanhando também aqui o programa, hein? São 6h52, já já tem o horário gratuito eleitoral, não é? É o programa eleitoral de maior audiência do Rádio Mundial, não é isso? É. Maior audiência esse programa aí, né? O pessoal se liga mesmo aí, viu, meu? Pois é. 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Já

0: Chegando em toda a região. São 6 horas e 53 agora. 6h53. Tem mais gente aqui, meu filho, né?
1: Bom dia,
0: tem
1: mais Marcelo. Gente. Marcelo Santos, Ana Boa, tá ferida.
0: É isso
1: aí. A Cristiana na Vila do Cerrado. Jussara, Giovana, Felipe e minhas duas minetas. Tá na boa, tá feliz. Manda acordar, Cristiano.
2: Bom dia, Marcelo e Tony. Gilson Cruz de Quaraci. Manda um alusão para Arnaldo Lindau, Valdir, Jackson São Caetano, Riva Mar Mesquita, Jaqueline Mendes, Botar de Barulho Jegue, rapaz, cada dia que passa você tá tendo um ritmo mais ainda, né? Botar de Barulho Jegue aqui no Braço do Norte, o gordo da Fazenda São João.
0: Bota,
2: vai,
0: Bacinho
2: Pá. É o popular Givaldo, Botar de Barulho Jegue pega. Hoje ele vai pegar a rádio aí na estrada Itabuna, que tá indo pra Itabuna agora cedo.
0: Pronto.
2: Botar de Barulho Jegue, botar o Dega aqui no Braço do Norte também, botar o Paulão da União Queimada, de Barulho Jegue, o Dega lá embaixo, que eu tô pelo outro da cidade, ele falou que pra botar ele de Barulho Jegue, o Zé Coyol de Barulho Jegue, o Tite dos Traveiros. E todo que tá ouvindo, botar todo. Ah, o Kaique e o Galego, botar de Barulho Jegue, pega.
0: Tem, é, Kaique.
3: Rio. E lembra da barraca?
0: Vem, Kaique. Eita, nós, olha só aqui, rapaz. Olha só aqui, né? Cadê? Volta aqui, meu filho. Volta aqui, é gente demais, viu? Cadê, rapaz? Quem é aqui que ouve aqui? Quem é esse aqui? É, olha aqui. Léo Hatz também, meu filho. Vai botar aqui, hein? O Watson Santos? Vixe, rapaz.
3: E o secretário Thales?
0: Rapaz, deixa de problema, rapaz. Deixa de problema. Olha aqui, olha só. É, só hoje, hein? Cadê a relação, meu filho? Cadê a relação? Tá aqui, olha só hoje. 78 pessoas. Mais dois. Vamos formar aqui 80? Vamos formar aqui, olha. Eu tô mandando colocar aqui Hugo e Nego Pich debaixo do Jegue Cinco Patas. Que vai sair daqui agora.
3: Vai pra onde?
0: E a informação que eu tô. Barreiras. Vai parar em Barreiras. É longe, meu filho. É,
3: mas vai, só pode andar 10 quilômetros.
0: Hã?
3: Só pode andar 10 quilômetros.
0: E só vai na primeira. O Jegue Cinco Patas só anda na primeira. Né? Daqui até Barreiras, mais de 80. Agora aqui, os dois últimos aqui entrando. Entra aqui. Vem pra cá, Hugo. Vem pra cá, meu filho. Vem. Hugo e Nego Pinche. Vem também. Vão descer também debaixo do Jegue daqui a pouquinho. Daqui a pouquinho, hein? 6h56.
4: Bom dia, Marcelo. Você já brincou muito de agulha demais ele aí, o homem do Mingau.
0: Quem é esse cachorro, rapaz?
4: Bom dia, Marcelo. Você já brincou muito de agulha demais ele aí, o homem do Mingau.
0: Meu esporte é bola, não é? Good é pra o Wellington Uber, é pra Arnaldete, né? É o que mais? O TT do táxi. Pô, gosta de good, né?
5: Bom dia, Marcelo Rezende. Ó, Caí Touro. Falou bem aqui, Baixada, Pingo. Coloca Touro. Os que me cercam aí, tudo debaixo de 4-5-4. Eu tiro eles aí quando o Palmeiras for campeão mundial. Coloca eles aí. Carregando Pires na mão. Touro, Gago, as casinhas, Beleléu, da Rua do Ouro. E onde que trabalha em Moisés. Todos eles aí.
0: Ah, traga pra cá. Não quer ir? Traga pra cá todo mundo. 83 agora. 83. Vai pra parar agora, meu filho, Jegue? Tem mais um, bota mais um aí. Bota
6: bom
0: mais um.
6: Bom dia, Ribamar. Bom dia, região do Cacau. Gostaria que você mandasse um alô para a Fazenda Boa Harmonia, para os Oswaldo Gonzaga, em especial para eles. E para a Fazenda também, Canto Feliz, para Raimundo. Bom dia, região do Cacau.
7: Bom dia, Cláudio. Ô, Cláudio, coloca aí debaixo desse jegue aí de cinco patas. Até o resto da semana aí. Adão e Cássio. Dos dois da Fazenda Diva. Coloca aqueles dois aqui.
0: Eu e o vereador Adão, não, né?
7: Semana. Valeu, um abraço, bom dia.
3: Falou, Cláudio.
0: Falou, Cláudio. Ó, Cláudio, rapaz. Cláudio, indo pra Itamaraju, hein, verdade aqui. Mais um, o Jegue.
3: Não, mais um.
0: Mais
7: bom
0: um aí.
7: Bom dia, Marcelo. Bom dia, Tony Barro. Ô, Marcelo, aqui é o Renê, viu, da Fazenda Almada. Tô aqui ligadinho, Marcelo. Marcelo, eu queria que você colocasse aí o meu irmão, gordinho, Banco do Pedro, debaixo aí do Jegue de Arriba Mar. Valeu.
0: Mais um, 84. Rapaz, esse cupato hoje tá lascado, hein, filho? Ah, é mais um ou mais o quê?
3: Mais um.
0: Mais um aí, bota mais um. Deixa logo 85.
8: Bom dia, manda um alô pra meu irmão de Café, Vanderlei. Mandar um alô pra Bernadette de Cafundó. Meu amigo Ademir. E bota a bananeira ali, as boys. Jurandir e Bolachão. Jubajá disse que quer pegar o Jegue, que disse que adora aquele Jegue.
0: Ave Maria, pronto, prepara aí, meu filho.
3: Bora!
0: Prepara os cinco patas, tá saindo aqui agora com direção a Barreiras. Boa sorte pra vocês, hein? 86 pessoas debaixo do Jegue. Boa viagem pra vocês, né? Que volta inteirinho. Final de programa. Aqui mais um programa de férias do nosso querido Ivama Mesquita. Tá de volta amanhã, que vai estar de volta amanhã o programa, com fé em Deus, não é? Aqui dentro da sua rede boa de comunicação. Só lembrando que agora vem o horário político, daqui a pouquinho tem a Jaqueline Mendes no comando aqui do

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0: Olha a hora, são 7 horas mais 32 minutos, 7h32. Estamos de volta com o seu Poder da Notícia. Vamos juntos até as 9 da manhã, jornalismo sério com credibilidade e com responsabilidade na informação. Hoje é 15 de setembro de 2026. Vamos juntos, levando para você a informação. Mandar um bom dia aos nossos amigos motoristas de aplicativo, buzina para mim. Alô, taxistas, caminhoneiros, caçambeiros e carreteiros. Alô, microempresário, né? Você empresário, microempreendedor individual, microempresa. Ele está por aqui, Michelangelo, Michel do Sebrae.
1: É pintor?
0: Hã?
1: É pintor?
0: Michelangelo. Olha, 7h33, muito bom dia para todos. Daqui a pouquinho tem zap zap para você, mas eu já começo o programa já falando com o Michel. Michel, mais uma vez, é sempre bom recebê-lo aqui. Eu já lhe disse que você tem a carteirinha de sócio do programa. Seja bem-vindo, é um prazer recebê-lo.
2: Obrigado, Jaque. Obrigado à Boa FM, que é uma grande parceira dos pequenos negócios aqui no sul da Bahia. E a gente fica muito feliz de trazer boas notícias.
0: E boas notícias. Eu sei o quanto você se empenha, né, Michel, pelo Sebrae, o quanto você se empenha em trazer cursos. Eu acho que é uma fase que o Sebrae tem um divisor de águas à sua chegada, porque, na verdade, a gente...

0: A gente vê a quantidade de pessoas que começaram a empreender graças a esses cursos, às oportunidades que o Sebrae proporciona. Eu queria que você falasse um pouco dessa sua experiência.
1: Pronto, Jaque. A gente completou...
0: Não estava na pauta, né?
1: Não estava na pauta, não. A gente completou esse ano 32 anos de missão
0: 32
1: dentro
0: anos,
1: do Sebrae, né? E a gente fica muito feliz, né, aqui na nossa região. Sobre a coordenação de Claudiana Figueiredo, que é a nossa gerente regional. A gente tem um universo muito grande de pequenos negócios. A gente sabe, né, que esses pequenos negócios, mais do que nunca, precisam de orientação, de informação. Então, essa programação que a gente traz é justamente com esse objetivo, né, de melhorar o desempenho, né, de todas as atividades, principalmente para a micro e a pequena empresa e o microempreendedor individual, porque é o maior universo de negócios que a gente tem. Às vezes, já que a gente pensa assim, não, a prefeitura precisa trazer indústria, né? Hoje, 98% dos empregos que são gerados em Itabuna são de micro e pequenas empresas e microempreendedores individuais.
0: Olha,
1: né?
0: Que bacana, que dados
1: então,
0: importantes.
1: Hoje a gente tem mais de 15 mil microempreendedores individuais só no município de Itabuna. Né? E olha que quando a gente fala aqui de Sebrae, a gente está falando do sul da Bahia, né? Porque a nossa regional atende Itabuna e Ilhéus, mais 26 municípios. Né? Então, quando a gente vem divulgar, né, esses eventos gratuitos que a gente faz, é justamente com esse objetivo, né, de preparar as pessoas, né, para enfrentar os desafios do dia a dia.
0: É verdade. Depois da pandemia, muita gente aprendeu a empreender, né, e viu que é um bom negócio. Quando você pensa assim, que um salário mínimo, né, R$ 1.620, mas que você tem um talento para certo tipo de modalidade na área empresarial, você vê que com o apoio do Sebrae, né, o governo do estado, através do CESOL também, potencializou muito, né, essa questão do artesão, de quem faz a geleia. E o Sebrae faz esse papel a nível não só do microempreendedor, mas também do pequeno empresário, não é isso,
1: exato,
0: Michel?
1: Exato.
0: Então, parabéns pelo trabalho, viu?
1: Tanto aquelas pessoas que têm uma ideia, né, ou que de repente,
0: eu quero empreender. Eu,
1: né,
0: sou bom nisso.
1: Qual é o caminho?
0: Qual,
1: né,
0: o caminho?
1: Então, a gente procura, né, dar essa orientação. Né,
0: totalmente gratuita, né?
1: Totalmente gratuita, né? A orientação.
0: É uma consultoria.
1: E aí, a gente disponibiliza esses serviços, né, através de vários canais, né? A gente tem aqui na nossa região a agência de Itabuna, que fica aqui na Beira Rio, do lado do Lide. A gente tem Ilhéus, a nossa agência, que fica ali no edifício Premier, do lado do estádio Mário Pessoa. E a gente tem o Sebrae na palma de sua mão, né? Porque hoje o nosso 0800, além de ligação gratuita via telefone celular, é o WhatsApp, né? E você pode ter acesso a uma série de informações, capacitações e consultorias também via WhatsApp.
0: Ok, 7h36, mas quando ele vem aqui é porque sempre tem novidade boa, tem novidade boa. E eu soube que hoje ele vai falar do real, vai falar de crédito, vai falar para você que quer empreender já na sua empresa, aumentar o seu negócio, fazer investimentos no seu negócio. E Michel, conta pra gente que novidade é essa. Crédito é sempre bom, né?
1: Exato, né? E principalmente nesse período, né? Né, que é um período chave para, principalmente para o comércio, né, que é
0: o momento... preparo para o Natal, né?
1: Exatamente, né? Não só a questão do Natal, mas tem o 13º, tem férias,
0: é,
1: né?
0: É verdade.
1: Então, o empresário, mais do que nunca, ele precisa ter um fôlego, né? E esse fôlego muitas vezes é uma linha de crédito de capital de giro. Então, o que foi que a gente fez? A gente juntou todas as instituições financeiras parceiras do Sebrae. Então, hoje pela manhã, aqui na nossa agência em Itabuna, a gente vai estar com Sicoob, Copec, Sicred, Banco do Nordeste, Caixa Econômica Federal, Desem Bahia, e essas instituições vão estar com seus gerentes lá. Então, você não vai precisar ir na agência do banco, você não vai precisar passar pela porta giratória, não vai precisar ter senha de atendimento.
0: E vai conversar diretamente com o gerente.
1: E vai conversar diretamente com o gerente, né? Então, é o dia do crédito.
0: Hoje.
1: Para quem é micro e pequena empresa, né? Pode nos procurar lá na nossa agência. Eles vão estar hoje pela manhã, né? Vai ter um café da manhã servido agora a partir das 8 horas, né? Então, antes, abriu a empresa, deixou lá com os funcionários, vai lá no Sebrae, vamos tomar um cafezinho, vamos conversar para ver o que, que realmente tem de linha de crédito, quais são as condições. Você pode falar com os 5 bancos que vão estar disponíveis lá, né? A gente vai ter um sistema de rodízio lá de atendimento.
0: Uhum.
1: Então, Além disso, a gente vai ter um consultor especialista em crédito que vai poder conversar com você. Às vezes a pessoa está com algum tipo de dívida e não consegue um capital de giro. Então a gente vai ter também um consultor especialista lá dando dicas e orientações de como você fazer renegociação de dívidas. E aquelas pessoas que não puderem ir hoje pela manhã, a gente vai ter palestras à noite com essas mesmas instituições.
0: Então, gente, hoje o dia todo o Sebrae está preparado de braços abertos para receber você microempreendedor, microempresário, para conseguir aí capital de giro para o seu negócio. E o Michel colocou bem, não só o Natal, né? Vem o 13º, o dinheiro está aí, você já está, a população já se programando no que vai investir. E se sua empresa não sair na frente, né? Porque assim, uma empresa é isso aqui que está alto, ó. Quando a gente para e pensa assim, que a gente como consumidor, se a gente vê uma empresa que ela não tem assim muita mercadoria, se a gente vê uma empresa que não tem uma boa fachada, não tem uma boa iluminação, porque tudo isso envolve, né, Michel? Exato. Hoje mesmo eu fui tomar café da manhã, não vou dizer aonde, porque não tem comercial comigo, mas assim, fiquei encantada com o café da manhã de lá, fiquei apaixonada pelo café da manhã, pelo atendimento, pela iluminação, pela variedade, tudo isso tem que ter capital, né?
1: Exatamente.
0: Então, dando esse exemplo, a gente para e pensa, a hora é agora de você, empresário, se preparar para receber a sua clientela do final de ano, que o comércio gira muito bem com as férias, com o 13º salário e com as expectativas para o final de ano.
1: E às vezes, Jaque, o que acontece, né? O empresário não quer depender de banco, então às vezes ele faz toda essa parte de investimento, de infraestrutura e tudo, não querendo ter esse apoio do banco. E aí, às vezes, falta o capital de giro.
0: Pois
1: né?
0: É, porque usa do que já tem, aí descapitaliza a empresa, sendo que ele pode ter um capital de giro e, com o seu próprio lucro, depois dos investimentos, começar a pagar.
1: Exatamente, né? E hoje, a gente vai estar lá com algumas instituições que têm as menores taxas de juros do mercado, né? Porque a gente sabe que os bancos privados, eles visam o lucro, né? Os bancos que a gente vai estar recebendo lá também visa lucro, né? Mas o lucro que esses bancos eles visam é mais um lucro social, né?
0: Por quê? E sabendo que dando essa oportunidade não vai ter inadimplência, né?
1: Exato.
0: Você baixando o juro, você tem condições de não ter inadimplência.
1: A gente vai ter, por exemplo, o Desembaía é um banco de desenvolvimento, né? O Banco do Nordeste é um banco de desenvolvimento que vai estar lá. A Caixa Econômica é um banco de desenvolvimento também. Sicoob, Sicredi são cooperativas de crédito onde você é sócio do negócio, né? Então, tudo aquilo que você pega de investimento termina retornando para você, né? Então, é um momento único.
0: Agora pela manhã o gerente vai estar lá e à noite vai ter palestras com esses representantes do banco também. Endereço do Sebrae?
1: A gente fica aqui na Firmino Alves, ali do lado do Lide, aqui na Beira Rio, né?
0: E quem quiser ir aberto ao público ou agenda?
1: É aberto ao público, né? A gente já fez um processo de inscrição, mas a gente ainda tem algumas vagas, né? Mas a pessoa que quiser pode se dirigir lá pessoalmente. E só queria reforçar um pouco mais a programação. Eu sei que o tempo tá corrido. Na semana que vem, na terça-feira, a gente vai estar fazendo um lançamento de uma linha de crédito exclusiva para o MEI, né? A gente sabe que o MEI, muitas vezes, ele não consegue linha de crédito, né? Porque muitas vezes, eu tenho que formar um grupo, para um ser avalista do outro. Então a gente fez uma parceria com o Banco do Povo e a gente está lançando uma linha de crédito onde o Sebrae entra como avalista do microempreendedor, né? Então,
0: atenção, microempreendedores individuais, linha de crédito vai ter o quê?
1: Na próxima terça-feira, o lançamento do FAMP Microcrédito, que é uma linha de crédito exclusiva.
0: Só para microempreendedores.
1: Para microempreendedor individual, né, em parceria com o Banco do Povo, né, onde você não precisa formar grupo. Você mesmo, você passa a ser avalista do seu negócio e o Sebrae entra com você para ser avalista do seu negócio também.
0: Ó, que bacana, gente. Então, hoje tem linha de crédito para
1: micro e pequena empresa.
0: Micro e pequena empresa. E na próxima terça,
1: para microempreendedor.
0: Para microempreendedor individual. De hoje é 8.
1: Exato.
0: Tá certo. Michel, obrigada pela sua participação. Algo mais a acrescentar?
1: E para fechar, né, no dia 29, que é a outra terça-feira. Terça-feira é o dia de capacitação no Sebrae. Uhum. Né? Toda terça-feira a gente tem alguma capacitação gratuita para quem tem um negócio. A gente vai estar trazendo um especialista em Finanças, onde ele vai falar sobre como você cuidar do dinheiro do seu negócio, né?
0: Esse é o teu interesse, porque eu sou meio desequilibrada às vezes.
1: Pois é, né? Ele é escritor, né? Já fez mais de, escreveu mais de 20 livros.
0: Então toda terça-feira tem coisa lá no Sebrae.
1: Agora, só que esse, né, como a gente está trazendo essa pessoa que tem uma visibilidade em nível nacional, a gente vai fazer lá no auditório da Unex.
0: Ok. Né?
1: Gratuito também. E aí só queria deixar o telefone 0800 570 0800.
0: 0800 570 0800.
1: Para você se inscrever, ter acesso a toda essa programação gratuita. E mais uma vez agradecer a você, já.
0: Obrigada,
1: que
0: desculpa a correria.
1: A sua agenda, mas valeu, a Boa é parceira dos pequenos negócios. Você é parceira dos pequenos negócios. E a gente agradece muito aí por esse espaço.
0: Pronto, fechou. Falei com o Michel do Sebrae, gente. Hoje, terça-feira, semana que vem, microempreendedores individuais. Manda para mim o release que a gente vai reforçar para semana que vem. 7h44, Tony. Vamos lá? Vamos botar o povo para falar? Zap zap com o povo, 7h44.
2: Tudo bem? Deixa eu tirar uma dúvida. Isso só serve para o município de Itabuna ou para toda a região? A respeito aí do microcrédito.
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0: 7h45 para toda a região, como você viu, né, que o Michel falou que o Sebrae atende não só Itabuna, Ilhéus, mas mais 26 municípios. Então hoje, terça-feira, tem linha de crédito, o gerente vai estar lá, você vai conversar diretamente com o gerente e aí conseguir aí grana para o seu negócio. Bom, Hélio Fonseca trazendo as manchetes de hoje. Bom dia, Hélio.
1: Valeu, aquele abraço, bom dia, ótima terça-feira para você, Jaqueline, Marcelo, Tony e aos ouvintes aqui da Boa FM. Chegando agora com as manchetes do Poder da Notícia. Coordenador da 5ª Siretran de Itabuna, Tenente Gilson Nascimento, fala daqui a pouco sobre novo endereço da sede. Boa FM nas eleições 2026. TRE da Bahia conclui julgamento de 1.224 registros de candidaturas. Daqui a pouco eu conto tudo aqui no Poder da Notícia, que segue no comando da líder em audiência.
0: Valeu, Hélio. Daqui a pouquinho ele traz todas as informações. São 7h46. Bom, gente, hoje o programa está meio corrido, mas quando o Davidson chega na cidade, eu faço questão de trazê-lo aqui no programa, porque é sempre bom conversar com quem entende da política a nível nacional, regional, e que tem bagagem, né? E aí eu conversando com o Sebrae, convidei, falando sobre desenvolvimento, falando sobre empreendedorismo e falando sobre esse trabalho que o Sebrae faz e que a gente tem aqui no estado da Bahia, a CETRE, através do CESOL, que faz um trabalho, eu chamo que o CESOL é o Sebrae do estado, né? E aí, vindo o Davidson, lembrei de toda essa trajetória. Seja bem-vindo, Davidson, é um prazer recebê-lo aqui no programa.
2: Bom dia, Jaqueline. É um prazer estar aqui mais uma vez no seu programa, que é um programa de grande audiência. Tirei umas fériasinhas. Eu estou agora na diretoria da Rede Nacional de Ensino e Pesquisa em Brasília, que é responsável pela conectividade com as universidades, com os institutos federais e com as áreas de pesquisa. São mais, só na Bahia, são mais de 25 mil quilômetros de fibras óticas de conectividade para ensino e a pesquisa no estado e no Brasil todo, né? Nós estamos nos 27 estados do Brasil. E aí tirei as férias para ajudar na campanha.
0: Na militância, né?
2: Uma disputa política importante que o Brasil está vivendo. E realmente é o trabalho do Sebrae. O Sebrae, a CESOL, ela termina dando um apoio muito grande à chamada, que a gente chama de economia informal, mas na verdade é uma economia popular, né, e que é responsável aí por quase 30% da geração de renda na Bahia. Tem um peso muito grande. A Bahia é um dos estados onde tem o maior nível da informalidade e grande parte dessas pessoas sobrevivem, né, dessa economia popular. É aquela pessoa que vende o doce, aquela que às vezes é autônomo, que a gente chama de autônomo, mas
0: que
2: na verdade,
0: faz ali
2: que faz um dia a dia, faz
0: que faz um crochê, que faz, né?
2: Exatamente. E que faz alimentação, vende pratos prontos e tal, e é uma sobrevivência grande, e são muitas famílias envolvidas nisso, e esse apoio é fundamental para dar assistência, não só do crédito,

0: grande e são muitas famílias envolvidas nisso. E esse apoio é fundamental para dar assistência, não só do crédito, mas não é só ter crédito, é saber como usar o crédito.
1: Como usar o crédito e dobrar a sua renda.
0: Exatamente. Então, eu tive essa experiência na
1: Cetri,
0: na
1: né?
0: Cetri. A gente criou muito um desenvolvimento aqui na região, depois até quem assumiu esse trabalho foi o Venceslau, e deu jogou um papel muito grande aqui, está jogado aqui no desenvolvimento da região, porque essa economia, às vezes, você é invisível. Você sente, às vezes, quando está numa festa, num evento, que está ali a pessoa vendendo uma coisa, mas essa é uma força muito grande para a nossa economia. Então, isso é muito importante para o conjunto da economia do Estado e aqui na nossa região, principalmente, né? Aqui nós temos experiências importantes, como produção de chocolate artesanal, como um apoio que está sendo dado aí, um conjunto de empreendimentos, não é em Itabuna só, é na região inteira, e isso tem sido um sucesso para combater. Aliás, o Brasil hoje está vivendo a menor taxa de desemprego da sua história, e uma parte significativa.
1: Há muito tempo, Davis, eu não anunciava aqui oportunidade de emprego. Você acredita que durante um mês a gente ficou aqui, não foi, Tony? Oferecendo trabalho, as pessoas, na verdade, procurando alguém para trabalhar.
0: E também aqui dar um abraço ao Tony, que nunca mais eu vi, está pintando cabelo de branco. Né? E dizer que essa é essa semana bateu o menor índice de desemprego na história. De desemprego, o que a gente chama é o pessoal contratado, né? Fora isso aí, essas pessoas que estão nesse trabalho do dia a dia. Hoje eu estava vindo para aqui, agora vinha ali uma manifestação do pessoal do motoboy que estão ali envolvidos em aplicativos, né? Um absurdo. A gente chegou até na Cetri desenvolver uma cooperativa para ter um aplicativo próprio de uma cooperativa para evitar que as pessoas sejam exploradas pelas big techs, de vários big techs aí que terminam explorando muito o trabalhador,
1: esse
0: profissional.
1: Bom, agora falando aqui, já que a gente tocou nesse assunto sobre o CESOL, sobre a questão da agricultura familiar, do desenvolvimento, eu queria que você falasse sobre Venceslau, já que você tocou nesse assunto, né? Porque assim, eu sei que o CESOL vem fazendo trabalho já há muitos anos, mas ao meu ver, nos meus olhos, eu percebi que quando o Venceslau assumiu, não desmerecendo o seu trabalho, não é isso? Mas quando o Venceslau ele assumiu essa pasta dessa questão do CESOL, da economia solidária, foi um boom, né? Eu vi assim um destaque tremendo do CESOL, todo quanto é lugar que eu viajava, que eu gosto muito de viajar, quando chegava, estava lá uma feira da economia solidária, prefeituras fazendo feira da economia solidária toda semana para incentivar o seu agricultor familiar. Eu queria que você falasse um pouco aí do que você acha de Venceslau, agora candidato, né?
0: Não, ele foi inclusive comigo, né? Eu era o secretário e ele era o responsável por essa pasta. Foi onde ele deu bastante dinamismo a isso. Eu sempre levanto o seguinte, esse espaço que foi dado aqui a lideranças da região, como Venceslau, foi muito importante, porque você termina o santo de casa que faz milagre, porque você tem uma atenção muito especial para a sua região. Eu estava me lembrando quando eu estava na Bahia Gás, eu me lembro que a gente ia fazer um investimento grande em um lugar, entre o extremo sul e o sul. É claro que eu sou de Itabuna, trouxemos um investimento grande para aqui. Foi na época, né? Veja que eu fui presidente da Bahia Gás de 2007, né, a 2014. Em 2012, mais ou menos, nós trouxemos aqui um investimento de mais de 70 milhões naquela época, que foi a central de distribuição de gás, que aqui botou gás
1: em Itabuna, 12 anos
0: atrás. Né? Depois, quando a gente estava lá na secretaria, né, aí tinha o Venceslau, o pessoal de Itabuna, está aqui o Etinge, que gosta de esporte, não joga nada, mas gosta de esporte, né, envolvido aqui no futebol. Nós fizemos aqui essa areninha do Beira-Rio, fizemos a areninha do Bairro da Conceição, reformamos o campo do estádio Amador, que era
1: tem uma grande interrogação sobre isso, viu?
0: Uma caveira de jegue, que era a caveira de jegue enterrada, porque ninguém fazia reforma, nós fizemos a reforma. Eu comecei como deputado, botei emenda para fazer aquela reforma e fui terminar como secretário da Cetri, mas concluí o estádio do esporte.
1: E como é que ficou isso? Já entregaram? Porque eu soube que está nas mãos da prefeitura. Já entregou para a Liga? Já entregou a Liga?
0: Não, ali...
1: Que ali não tem...

0: não é da Liga?
1: É da Liga. Ali tinha um acordo que era o seguinte, porque a gente não pode fazer, o Gustavo não pode, na época era secretário, a gente não podia fazer a obra na, no estádio da Liga, porque a Liga é uma instituição privada.
0: Sim.
1: Né? Então, o que é que a Liga passou para a Prefeitura para que a gente pudesse executar a obra, mas com acordo, tá até esse documento está lá na CETRE, de que...
0: Quando tivesse pronto, devolveria para a Liga.
1: Quando tivesse pronto, para devolver, a Prefeitura faria o vestiário, a gente faria o campo e a reforma.
0: E a Prefeitura ficava com a contrapartida de colocar os refletores e os vestiários.
1: E o vestiário.
0: Tem quantos anos isso?
1: Eu saí em 2014, né?
0: Pô, 2014?
1: Aí, e ali a Prefeitura teria... deve devolver, porque tem uma documentação que comprova que deve devolver para a administração da Liga. Aí fizemos o estádio do Esporte Amador, a reforma da Vila Olímpica, depois fizemos um campo de futebol lá, que era que era o Nem Bahia, lá do bairro Lomanto, que era uma demanda enorme da população ali. Fizemos aquela reforma, fizemos um gramado todo novo, fizemos a reforma do estádio, botamos iluminação, gramado, fizemos em Nova Ferradas. Então foi um investimento na área do esporte, sem falar no interbairro, que a gente ajudou bastante. Né? Fizemos uma piscina ali para o Corpo de Bombeiro, né? Para eles treinarem o salvamento. E fizemos um estádio, até que depois teve um deslocamento de terra, terminou criando dificuldade ali no batalhão, mas eu saí, não deu tempo de fazer
0: Você vê quantos hora. Investimentos aqui em Itabuna, não como gestor municipal.
1: Mas não, nós fizemos caso, vários investimentos na área do esporte, sem falar no interbairro, que a gente ajudou bastante o interbairro com jogo de camisa, com ajuda material para o próprio interbairro, e sem falar no apoio que nós demos aqui ao Esporte Amador. Então nós temos aqui um grande campeão aqui de jiu-jitsu, né? Boxe. Que foi exatamente todo aquele processo do apoio à academia para ir fazer fazer as disputas nacionais. Ele foi campeão nacional, se não me engano, duas ou três vezes, tricampeão nacional, e que ali é um trabalho que é bem feito ali no bairro.
0: Agora você vê como é bom a gente conversar, porque quando a gente vê essas areninhas prontas e foram entregues no governo Augusto, dá essa impressão de que foi a prefeitura municipal que fez, né? Com recursos próprios e tal. Não estou aqui jogando pimenta na relação de você, mas a verdade para mim tem que ser dita, né? Porque quando a gente se fala assim, porque a gente conversa muito, as pessoas, os ouvintes falam, e aí vem assim, porque olha, que Itabuna tem agora areninha e tal. Então é bom deixar claro quem é o pai da criança, quem foi buscar recursos, quem pensou, e com a Bahia toda para poder ir fazer investimentos, o investimento foi na cidade de Itabuna, e a gente fica muito feliz em saber que as raízes sua, por mais que está lá em Brasília, né, está sempre pensando no pensamento aqui comum da população de Itabuna.
1: E foi uma parceria, né, da prefeitura com o governo do estado. Quero dizer também que além disso aí, nós cuidamos muito aqui, nós temos muito curso aqui, Jagalino, muito curso de qualificação, né, isso é muito importante, porque às vezes, como você fala, o emprego aparece e a pessoa não está qualificada para a ocupação daquela vaga. Então nós fizemos aqui investimento pesado na área
0: de capacitação.
1: Capacitação profissional nos bairros. E além disso, eu lembro que quando teve a chuva, né, aquela enchente, que vários comerciantes, pequenos comerciantes, nós articulamos aqui na época com o CDL, Associação Comercial, que estava na dificuldade, e nós operamos o Cred Bahia, né? Através da CETRE também tem uma operação do Cred Bahia. Nós montamos aqui uma estrutura, era o Kiko, inclusive, na época, que hoje é secretário, na época era do
0: Cred Bahia.
1: Do Cred Bahia, né? Ele estava aqui no SAC, né? Na CETRE, ele conduzia aqui, organizava isso. Nós fizemos Carlos Lee, na época, a gente fez aqui várias reuniões com os empresários, que foi uma linha de crédito aberta aqui e atendeu aqui, especialmente o extremo sul, foi taxa zero.
0: Pra, de juros, né?
1: Taxa zero, até 100 mil reais era taxa zero, com período de carência.
0: Olha,
1: um ano de carência, parece, se não me falha a memória, se era um ano ou dois anos de carência.
0: Importante, porque foi um momento de um desastre, né?
1: De um desastre, então permitiu que as pessoas recuperassem. A partir de 100 mil, não, era uma taxa muito pequena. nem comparando com as taxas que estavam sendo cobradas.
0: Mas até 100 mil era zero juros. Sabe o que você pegar, o Tony, quando você me empresta aqueles 50 reais que eu lhe peço, aí você me pede com 55, às vezes com 60, né? Imagine você pegar um dinheiro assim para você recomeçar um negócio que você perdeu, sem juro algum, e ainda com carência. Uhum. Né? Pense aí que você ainda tem carência, ou seja, reforma primeiro, ganha seu dinheiro, depois você começa a pagar.
1: Não, foi
0: isso é um pensamento humano, né?
1: Foi uma política assim, muito bastante desenvolvida no governo, era no governo de Rui, né? Eu era secretário da SET no governo, e foi quando houve aquele problema das enchentes no sul da Bahia, no extremo sul. E nós descemos lá, junto com a Desem Bahia, a CETRE, e fez o cadastramento de várias pessoas.
0: Quantas pessoas foram beneficiadas, você lembra?
1: Olha, para você ter uma ideia, foi mais de 100 milhões de reais. Iniciou com 30 milhões, ultrapassou 100 milhões de reais de crédito nessa modalidade, que foi uma coisa importante. Sem falar que na época da pandemia, nós lançamos um programa que foi um programa muito importante, que era um programa de qualificação profissional pagando. Nós pagávamos para as pessoas fazerem o curso de qualificação profissional, nós dávamos uma bolsa. E eu me lembro, Jaqueline, que a gente abriu, foram 5 mil vagas. Derrubou o sistema do governo do estado no dia que a gente abriu, porque nós tivemos 230 mil inscrições.
0: Olha,
1: para jovens. Era jovens, né? Que tinha que ser de escola pública, que estavam naquele período. Então a gente pagava uma bolsa, e dentro dessa bolsa também tinha um valor que era para ele botar o crédito na internet, porque o curso era todo online.
0: Porque não poderia ser presencial. Enquanto estávamos lá confinados, os jovens estavam sendo capacitados.
1: E recebendo recursos.
0: E isso é bom a gente falar, porque nessa época de eleição, né, a gente vai para as urnas em outubro, aparecem muitas fake news, o jeito de querer desmerecer e não valorizar o trabalho que foi feito. Uhum. E são coisas que pessoas foram beneficiadas, e isso tem que ser dito. Exatamente. Como é que você enxerga hoje a reeleição ou não de Jerônimo Rodrigues? Como é que você enxerga a eleição a nível estadual?
1: Olha, até as pessoas estão perguntando aí, deve ser candidato? Não, eu estou coordenando, inclusive eu vim para Itabuna essa semana, mas já estou indo amanhã para São Paulo, porque eu estou na coordenação nacional do PCdoB. Eu sou do grupo de trabalho, coordenador do grupo de trabalho eleitoral do PCdoB nacional, e nós vamos ter a reunião da coordenação da campanha do Lula na quinta-feira em São Paulo. Eu vou e volto. E tenho acompanhado. Eu acho que esse processo eleitoral, você tem hoje dois fenômenos importantes. Um fenômeno são as redes sociais, né? Com todos os benefícios e os problemas que ela ocorre. E outro é uma crise que o mundo está vivendo, um período de transição muito grande, onde dizia aqui aqui em Itabuna e no interior, né? Nós somos do interior, e dizia o seguinte: tem situações que a bezerro não reconhece a vaca. É um quadro de crise que nós estamos vivendo no Brasil e no mundo, que você permite um fortalecimento muito grande de um setor completamente obscurantista, né? Essa extrema direita, e que faz um processo de fake news, porque antes, eu me lembro quando eu fui candidato a prefeito Itabuna, lembra, Etige? Aqui a gente sabia, sempre tinha na sexta-feira, da sexta para o sábado, saiu jornais semanais, que era o jornal que formava o buchicho político da cidade, além das rádios, eram jornais que saíam no sábado. E a campanha, eu fui candidato a prefeito, e a gente sabia de uma manchete de um dos jornais que ia sair no sábado, que era, na época, era a tal da fake news. Aí nós tínhamos uma ação, nós entramos com uma ação na justiça, aí fomos todos para a porta do jornal, que nós sabíamos onde era a gráfica, e seguramos todo o jornal com a decisão judicial para retirar o jornal da rua, porque o jornal era
0: um negócio, ia colocar uma fake.
1: Uma fake. Só que hoje você faz a fake em casa, em 2 segundos o fake está no mundo todo.
0: Não é, menino.
1: É um fenômeno. E até a pessoa descobrir a verdade.
0: E prejudicial, né? Porque aquela velha história de que daqui que você prova que Chico não é Francisco, né? Não,
1: aí até que prove que focinho de porco não é tomada, já deu choque.
0: É verdade.
1: Um dia desse, a pessoa me dizendo, olha, você viu o projeto que o Lula mandou aí, que é um projeto para acabar com o 13º, inclusive o projeto... Não, era um projeto de Luiz Eduardo Magalhães. Disse, Luiz Eduardo Magalhães já morreu há mais de... Você vê como é que são as coisas, né? Então, acho que a gente está vivendo um período desse tipo. Um período em que a gente não tem a realidade, entre a realidade, o fato e a realidade, dizia o seguinte, contra fato não tem argumento. Hoje, é o que mais tem, é contra o fato. O cara distorce o fato.
0: Não é? Tipo aquela fala de Lula dos garis mesmo, gente. Eu achei aquilo ali... Como é que pega um pedaço de uma fala e desconstrói uma situação que o presidente não falou isso? Então, eu até falei aqui no programa, né? Você até colocou na íntegra, né? Para poder a população ouvir. E cria-se realmente eu acho, de uma desinformação. É a decisão dos rumos de um país, independente de esquerda ou direita. Eu acho que tem que se trabalhar para a população com verdade. Né? Não adianta você, numa propaganda eleitoral, falar mentiras e depois convencer o eleitor a votar em algo que é mentiroso. Então, assim, essa falta de verdade na campanha, para mim, é um grande horror que existe nas eleições, sabia, Adir?
1: Isso sempre teve, só que agora isso é super potencializado por conta das redes sociais. Então, essa realidade da Bahia, por exemplo, eu sou de Taboão, né? Eu me lembro... Eu nasci aqui, né? Vou dizer minha idade, eu sou mais novo do que atinge, viu?
0: Então, mas o Google diz.
1: Eu tô com 65
0: anos. 65
1: anos,
0: nascido em 7 de novembro. Tá perto do aniversário dele.
1: Eu tenho 65 anos. Poxa, eu me lembro aqui que a gente acompanhou aqui a realidade dos governos carlistas aqui na região. Rapaz, para você ter um atendimento médico, você pegava uma ambulância e ia para Salvador. Aí o pessoal fala, mas regulação. Sim, gente, nunca será uma regulação zero. Não existe possibilidade, porque sempre está a pessoa adoecendo. Aliás, é o único setor que quanto mais você aumenta a oferta, vai aumentar a demanda, porque se aumenta ali o atendimento médico, todo mundo corre para aquele lugar para ter atendimento médico. É claro que muita coisa precisa ser consertada, mas pô, você teve um hospital regional, você tem dois hospitais aqui, né? Essa reforma desse hospital aqui, que foi um dinheiro... violento foi gasto aqui, foi investido aqui.
0: Inclusive no dia que eu entrevistei o governador Jerônimo aqui pessoalmente, e teve um fato que eu queria te contar, não sei se você soube, mas eu falando justamente sobre isso, né, que ele fez os investimentos, mas só que a superlotação que hoje acontece no base se dá por conta do município, da prefeitura, que só tem disponibilidade de portas abertas de uma única UPA. Então, uma cidade com 200 mil habitantes, que é o caso de Itabuna, você simplesmente, você só ter uma única unidade de pronto atendimento, claro que vai superlotar a outra porta aberta que está lá. A grande maioria dos atendimentos no base não são de acidente, são de ambulatório. E aí eu falava isso, que você tem aqui a cidade vizinha de Ilhéus, que desde a época de Marão, né, já funcionava ali quatro portas abertas. Se era UPA ou não, era pronto atendimento pelo SUS para desafogar justamente o hospital regional. Aí veio Costa do Cacau reforçando. E aí, Davis, quando eu estava conversando com o Jerônimo sobre isso e tal, o prefeito invadiu o estúdio gritando, ela não gosta de mim não, governador, sem argumento algum. Então, por que eu estou contando isso para você? Não sei se você soube desse episódio, mas o governador foi o primeiro a falar, não, Augusto, ela tem razão, se lá é UPA ou não, lá tem quatro portas abertas que desafogam o Costa do Cacau. Então, isso vai sobrar mais vagas na regulação. Então, se todas as prefeituras tivessem pronto atendimentos, investissem os municípios nas redes básicas de saúde, nas unidades básicas de saúde, porque a gente tem equipamentos fantásticos aí.
1: Que são simples e que são baratos.
0: Não é clínico?
1: Você tem duas coisas aqui que desafogariam os hospitais, porque o hospital devia ser para... média e alta complexidade.
0: Urgência e emergência.
1: Se você não tem o agente comunitário de saúde e assistência básica, porque grande parte dos problemas são resolvidos ali, diabetes, pressão alta, não sei o que, que proporcionam doenças, se tiver seu acompanhamento a isso, lá na base, já resolveria uma parte
0: significativa. A prevenção, né?
1: A prevenção. E a segunda é UPA. Não pode ter você... E os municípios, só vai resolver isso, Jacques, na minha opinião, só vai resolver isso quando tiver o cartão único do SUS. Quando tiver o cartão único, não é um cartão só para registrar, é para debitar na conta da prefeitura onde for atendido. Por exemplo, O cara está num município aqui próximo, mas não tem um atendimento na UPA. Bom dia, não tem atendimento na UPA. Se ele viesse para um hospital daqui, do município de Itabuna ou do outro município, era debitado na conta do fundo que ele recebe direto. Aí você ia ver que os prefeitos
0: iam
1: não iam ser.

0: aí você ia ver que os prefeitos
1: não iam
0: preparar as ambulâncias. Eles iam preparar as UPAs para o recurso ficar no município. Essa era uma forma que você
1: sabe, Vitória da Conquista, 400 mil habitantes, não tem uma UPA. Eu não tinha conhecimento disso, foi numa entrevista, acho que o Rui Costa dando entrevista, que ele falando, Feira de Santana não tem um hospital municipal. Então você para e pensa assim, que eu acho que o grande problema da regulação, sem defesa de esquerda ou direita aqui, viu, pessoal? Eu estou falando aqui o que eu enxergo enquanto cidadã. Se nós tivéssemos mais investimentos,
0: uma rede,
1: né, as prefeituras colocassem essa rede, desafogava. Você vê que...
0: Aí não tem, você pode construir não sei quantos hospitais.
1: A demanda nunca vai acabar. Então, assim, essa questão da regulação, eu acredito que os municípios, prefeitos, precisam ser responsabilizados por isso. Uhum. Para desafogar os grandes hospitais. Não é verdade, Davis?
0: É, isso é uma... Eu acho que o esforço do governador tem sido um esforço gigantesco. Isso começou com o Rui Costa, de fazer a descentralização da saúde, é uma vitória. Você tem o hospital regional, as policlínicas. Aliás, essa ideia das policlínicas foi de um deputado comunista lá do Ceará, que foi secretário de saúde do Ceará. A ideia das policlínicas e dos hospitais regionais veio de lá do Ceará. Foi ele que fez uma consultoria no governo do estado da Bahia e que montou essa rede. Mas eu acho que é um esforço grande. Então, eu acho que o processo eleitoral está muito tumultuado. Você viu recentemente, hoje, daqui a pouco, vai ter uma sessão histórica no STF, né? Você vê que um dos ministros do STF, o Mendonça, botou o pé em cima da fiscalização do Banco Master, do INSS, de tudo que envolvia o Flávio Bolsonaro. O cara segurou. Agora vai ser estourado tudo, porque o celular do Vorcaro quebrou o sigilo do celular do Vorcaro. Então hoje a gente vai ver quem é quem nesse processo todo. E acho que a gente precisa ter cuidado, porque o Brasil corre um sério risco. Jaqueline, eu acho que o desafio dessa eleição é um desafio seguinte: se você quer um país desenvolvido, você tem que ter país soberano. O que é soberania? É a pessoa poder decidir o que vai fazer da sua vida. É o Brasil poder decidir o que vai fazer da sua vida. Qual é o risco que nós estamos correndo? O risco... Vá para a Argentina hoje. Quem quer saber qual é o risco que o Brasil está correndo, veja, entre nas redes sociais e veja o que está acontecendo na Argentina. Gente, a Argentina está acabando. Por quê? Porque o Milei atrelou a vida da Argentina dos Estados Unidos. O país não tem mais autonomia de nada. E o desemprego campeando. A economia argentina era a maior economia da América Latina. Ou seja, depois do México para baixo, era a segunda maior. Já foi a maior primeira economia, mas há muito tempo deixou de ser. Era a segunda economia. Você sabe em que lugar a Argentina está hoje? Primeiro é Brasil, segundo México, terceiro Colômbia e a quarta Argentina. Ou seja, caiu para o quarto lugar. Isso significa desemprego, isso significa que não tem alternativa. Então, eu acho que é um desafio grande esse processo eleitoral. Eu acho que a gente tem um desafio aqui na região. Eu fui deputado federal aqui da região. A região precisa ter uma representação. A região perdeu muita representatividade. Nós já chegamos a ter aqui dois deputados federais da região mesmo. Não é só votado na região. É que representa a região de fato.
1: Que conhece de perto, nossas realidades, né?
0: Na minha época, eu fui deputado federal. Era eu e Bebeto. Já teve aqui dois deputados federais, teve um de Itabuna, sempre teve um de Ilhéus, eram sempre dois deputados federais da região. A região hoje perdeu a representação. E um setor que perdeu a representação aqui na região é a esquerda da região, que é um problema. Ou seja, eu, desde 82, que apoiei Lula, né? Desde a primeira eleição de Lula. Dessa tradição de quem apoiou Lula desde a primeira eleição para agora, quem são os deputados aqui da região mesmo? Não é que é votado. Votado tem um bocado. Mas você perdeu. Você tinha lá no passado, você teve o Geraldo Simões, que foi deputado estadual, depois foi deputado federal, que desde a primeira campanha estava com Lula. Eu fui deputado federal, desde a primeira campanha estava com Lula. E deputado estadual, a gente já teve aqui deputado estadual. Na época, o Renato Costa, que também era um cara da oposição, que estava com o Lula. Hoje você não tem mais. Então nós precisamos ter representação. Representação com autonomia, que vai representar. Quais

0: pessoas que estavam lá naquela luta, naquela batalha. Dali eu fui vereador depois, por conta daquela história. Depois foi o Léo que foi vereador depois daquela história, o Senna, o Venceslau. Mas você hoje não tem essa representação política que defenda, que lute. Nós temos um grande desafio para a região. Qual é? A ferrovia Oeste-Leste. O Porto Sul. Essa é uma grande luta que nós precisamos travar na região. Então nós precisamos de deputado estadual, deputado federal, que tenha essa visão da região, que faça essas lutas. Eu me lembro que quando veio aqui para criar essa Universidade Federal, poucas pessoas estavam aqui nessa batalha. Eu era deputado federal na época, o Venceslau era vereador na época, né? E jogou um papel importante. Porque, na verdade, a gente era vereador, mas era, terminava fazendo papel de deputado aqui na região.
1: Ô, Davidson, eu não quero que você vá embora agora, mas eu tenho que botar o bloco comercial, porque quem paga tá meu salário, né?
0: Beleza,
1: então aqui vamos colocar aqui os anunciantes. Eu sei que você tem viagem hoje, mas...
0: Não, mas não é hoje não.
1: Vou aproveitar bem essa
0: entrevista. É amanhã.
1: Ah, é amanhã? Então, tô à vontade. 8h15, um breve intervalo, eu volto já.
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1: Jaqueline Mendes, Jaqueline Mendes, Jaqueline Mendes.
2: Tá falando com ela, olha a hora, são 8h21, Marcelo Santos pelas ruas da cidade. Bom dia, Tchelinho.
3: Ok, Jaque, bom dia pra você, também a quem acompanha a gente aqui no Poder da Notícia, pra sua rede de comunicação. Nesse momento estamos aqui de Artigo Norte, mais que esse, vamos botar assim, mototaxista, moto Uber aqui, Jardim do Ó, fechou, travou tudo aqui já, tanto que tem evento especial que vai ser tido também aqui no Zidolândia. Eu estou aqui com um dos representantes. Qual a principal reivindicação de vocês aqui? Bom dia.
4: A reivindicação é ter um dos valores que estão baixos, de 4,40 a corrida. A reivindicação maior ainda é que eles estão cobrando um passe diário para a gente começar a rodar de R$20 o dia, com a intenção de 100% dos ganhos. Só que está chegando as corridas de R$7, R$8, e a gente não está ganhando 100%. A gente está ganhando 4,40 ainda, e eles estão dando que vai dar um repasse para a gente toda segunda. Só que está chegando na segunda-feira e a gente não está ganhando esse dinheiro, conforme o valor justo. A gente está ganhando R$15, R$20, e não é justo o valor.
3: É o 99 aqui, né?
4: Isso, 99, tudo 99.
3: Ah, até que hora aqui, esse movimento?
4: Movimento está o dia todo, a paralisação.
3: Olha, sou dia todo hoje aqui em Itabuna.
4: Isso, exatamente, em Itabuna.
3: Quantas pessoas estão aqui hoje?
4: Ah, mais de 200 motos.
3: Estão paradas aqui hoje?
4: Isso. Tem mais de 600 pessoas no grupo. E ainda assim, não der resultado hoje, a gente vai fazer paralisação de novo. E além, não é só para os motoboy, é para os clientes também. Os clientes estão tocando corrida de R$10 para eles. Um valor muito exorbitante, de R$8, eles não estão passando dinheiro para a gente.
3: Agora o movimento ali, que vai o pessoal do Cetran, né?
4: Já puxar o carro também, já puxar um carro alegórico de som, na Centenário e pros dentro do bairro também, puxando rumo de tudo em moto.
3: Vou ficar por aqui ou você na cidade?
4: E já sair na cidade também.
3: Um abraço.
4: Um abraço.
3: Um bom dia aqui, tá aqui, movimento.
2: Ô Marcelo, esse movimento é só em Itabuna ou é a nível nacional? Porque acho
3: não, esse movimento é só aqui em Itabuna?
4: Só em Itabuna e Jequié.
3: Aqui em Jequié, Jaque. Movimento aqui em Jequié. Recebi só proposta aqui, passada aqui para o pessoal do Cetran, que seria, no caso, o aplicativo municipal, para poder gerir essa renda aqui mesmo no município. Inclusive, agora fica aqui tem presente o vereador Adilson, o Zóis, também é um mototaxista, né? Hoje está com o vereador, mas existe aqui realmente uma reivindicação por parte dele que crie a sua lei para ser um aplicativo municipal, Jaque.
2: O detalhe de você criar um aplicativo municipal é a falta de investimento para divulgação desse aplicativo. Você entende, Marcelo? Porque assim, já está na cabeça das pessoas Uber 99, mas assim, não há, precisa de recurso para fazer um investimento em televisão, em rede social, nas rádios, para que potencialize e que as pessoas entrem na cabeça de que é mais preferível você chamar um motorista de aplicativo pelo aplicativo local do que a gente está mandando dinheiro para fora do país, né?
3: Verdade, Jaque. É questão realmente de pensar, né? Questão de fazer, enfim, com relação a esse aplicativo pessoal, mas a informação que não está nesse momento, toda a taxa sendo cobrada e automaticamente o movimento de todo momento aqui no Jardim do Ouro. Promete aqui, como está falando, é percorrer aqui todo o estado, Jaque.
2: Agora eu não quero acreditar que esse movimento seja no sentido, viu, Marcelo? Eu não quero acreditar que esse movimento seja no sentido de políticos aproveitarem disso para prometer aquilo que não podem fazer.
3: Exatamente. Tem detalhe também. O teatro e essa questão do sofrimento do parceiro, porém, alguém não pode querer aqui aproveitar essa questão aqui. Tá?
2: Valeu, Marcelo. Obrigada. Obrigada pela sua participação conosco. Tá lá, né? Desde cedo eu tô vendo essa aglomeração de motociclistas ali, mototaxistas também. Todo mundo ali concentrado desde as 6 da manhã. Quando eu passei, já estavam lá. Davidson, aproveitando esse gancho, o que é que você enxerga? Como professor, economista e tem uma experiência vasta, né, nessa questão, o que é que você pensaria para melhorar a vida desses motoristas de aplicativo, já que no intervalo você me falava do sofrimento que essa categoria sofre?
5: Tem que ter regulamentação. Não pode. Você tem aqui, você atua aqui numa rádio, todos os funcionários, todos aqui têm uma regulamentação. São subordinados a uma regulamentação. Como é que o motorista de aplicativo, o aplicativo não tem uma regulamentação, um compromisso mínimo com eles. Isso está avançando na Europa bastante para ter esse debate. A própria China também está fazendo a mesma coisa. Por quê? Porque é absurdo você ter uma rede como essas redes que tem aí, não vou citar o nome, que são redes enormes, a maior rede, são as maiores redes de serviço de táxi, de carro e de moto, e não tem uma moto. O cara não tem um custo de manutenção, tudo é na base do funcionário. E se o funcionário, se o motorista tem um acidente, ele que pague
2: as consequências,
5: quer dizer, não tem a menor garantia. Já que esses caras estão, se você pega as sete maiores empresas de lucratividade do mundo, são todas elas ligadas à área digital. Elas têm um PIB maior do que países, né? Você veja hoje a Nvidia tem um PIB maior do que a da Inglaterra, maior do que o da Alemanha.
2: É mole,
5: né? Então, o que é? É um absurdo de acúmulo de riqueza, enquanto as outras pessoas estão se... Aí você vê todo dia um acidente de moto, porque o cara sai correndo
2: para poder fazer entregas. Porque quanto mais entrega, a entrega, o valor é pequeno, mais, então tem que entregar bastante.
5: Entregar bastante, aí faz aquelas maluquices dentro do... E o corpo dele é a própria...
2: Carenagem.
5: A própria segurança dele, né? A própria...
2: E se acontecer alguma coisa, 99 não vai ser responsabilizado por você, nada.
5: Então, eu acho que tem que avançar para a regulamentação dessas plataformas. Se você não tiver isso, tanto as plataformas de mídia como de uma forma geral, porque elas captam nossas informações e elas vivem trabalhando com as nossas informações e não pagam nada por isso. Então, além de conhecer mais a gente do que nós mesmos, porque sabem os nossos hábitos através do que elas captam no celular, que ninguém vive sem celular, até no banheiro a pessoa leva o celular.
2: Não é. Sabe o que é impressionante? Ontem eu estava pesquisando, né, construção de casa. De repente, meu feed aparece um monte de coisa. Passou, eu parei, dei uma parada para poder olhar. De repente, só apareceu isso no feed. Então, isso é inteligência
5: artificial. Você faz uma procura.
2: E de repente, só aparece aquilo para você.
5: Tudo que você precisa. Aí, toda hora vem.
2: Vem. Espontâneo. Do nada.
5: Dito espontâneo, né? Tudo indicado. Então, eu acho que essa é uma coisa que da atualidade, é um avanço muito importante. Nós precisamos ter controle sobre as big techs, senão elas vão mandar, já estão mandando no mundo, já estão fazendo interferência muito grande política, o que está acontecendo no Brasil hoje. Tem a ver com o papel delas, porque os algoritmos que controlam os celulares, que controlam os aplicativos, eles direcionam as coisas, né? E ao direcionar, eu estava conversando com uma pessoa hoje, muito amiga minha, e assim com as ideias malucas. Eu digo, gente, onde é que você está vendo isso? Aí me empresta seu celular para me dar uma olhada. Quando você vê, ela fica recebendo só coisas direcionadas para o perfil dela. Ou seja, você não põe... Porque qual é o processo da democracia? É exatamente o confronto das ideias.
2: Verdade.
5: É você ter um espaço onde você possa fazer um debate e confrontar a realidade. Se você não tem esse confronto, você vai firmando uma linha de pensamento dissociada da realidade. É o que está acontecendo nesse mundo virtual, o que está acontecendo na política. Porque as pessoas hoje...
2: E dá-se a impressão, né, de que a pessoa realmente ali... Por exemplo, esses dias eu estava olhando o Instagram de uma candidata que eu não tenho muita afinidade, e de repente só aparece coisa dela para mim, parece que é para me pirraçar. Uhum. E eu nem a sigo. Então a gente para e se pensa, né? Como a inteligência artificial, ela vem, e que se não tiver um controle, como é que é essa questão, você como professor, trabalhar no meio da tecnologia e ver esse tipo de coisa acontecendo?
5: Não, a tecnologia, ela não é neutra. Porque é o seguinte, a tecnologia importante é, mas depende do uso que você faça dela. Ela não é neutra, ela está a serviço de quem controla os meios do seu desenvolvimento.
2: Uhum.
5: Então a tecnologia pode ser fundamental para a humanidade? Pode. Então, por exemplo, hoje, numa inteligência artificial, eu sou professor. Pô, eu perdia tempo a manhã toda para preparar uma aula, montar slide, etc, etc. Hoje eu pego o meu conteúdo, aí é que está o problema, é o meu conteúdo. Eu boto o conteúdo ali, ele faz uma apresentação em menos de 2 minutos. Eu vou fazendo os conceitos na apresentação. Então isso aí é um instrumento que faz que você ganhe.
2: ganha tempo, né?
5: Você ganha tempo.
2: Então, mas e para esse aluno, essa questão
5: agora,
2: da
5: ida? Agora, por exemplo, os alunos, eu me lembro aqui, a última vez que eu estava aqui, até na UESC ainda, tem alguns anos, foi logo quando começou esse negócio de internet. Eu passei um trabalho para os alunos e fui ver o trabalho, depois fui ler os trabalhos excelentes, maravilhosos. Digo, pô, esses caras, o pessoal da turma aqui é muito boa. Só que você, quando você ensina, você vai fazendo
2: uma análise de quem é quem, né?
5: Não, e o nível, eu ensinei até aqui. Eu queria fazer esse nivelamento.
2: Esse trabalho estava ultrapassando o que você não tinha nem apresentado em sala de aula.
5: Esse rapaz, que turma boa demais. Aí peguei um trecho, foi logo no início do negócio de internet. Aí peguei um trechozinho, joguei na internet. Quando veio o trabalho.
2: Todo pronto já.
5: Os trabalhos todos prontos. Aí eu me lembro que eu entrei na sala e disse: olha, quero dar nota a vocês, distribuir a nota, mas vocês estão tão bem que nós vamos fazer uma avaliação agora.
2: Oral.
5: Aí o pessoal.
2: Boa.
5: Aí o pessoal, não, disse, mas vocês fizeram com que eu passasse o final de semana todo lendo esses trabalhos.
2: Feitos pela internet.
5: Então, isso naquele tempo.
2: Imagine agora, aqui na palma da sua mão,
5: É muito complicado. Então, não pode ser substituído o conteúdo. As pessoas podem melhorar sistematizações, etc, etc. Mas substituir não, porque esses grandes. Só uma curiosidade. Todos esses que dirigem as grandes instituições das Big Techs, das chamadas Big Techs, os filhos deles estudam filosofia, estudos clássicos. Por quê? Porque o que forma o conjunto do conhecimento é o conteúdo. Então, uma coisa é a máquina aprender os conteúdos, ela vai sendo treinada pelos conteúdos. Mas a cabeça humana precisa ter os conteúdos, senão você vai só ter o que ela vomitar para você. E às vezes tem formulações equivocadas que pode prejudicar bastante.
2: Ô, Davis, inclusive, a direita aqui na Bahia critica muito o método de ensino, né? Comandada pela esquerda. E eu queria que você me comentasse a respeito sobre o Ministério da Educação, já que você está lá em Brasília, a respeito justamente desse método de ensino, né? Sobre a IA que a gente está falando, de tecnologia. Não há um controle do Ministério da Educação para os municípios, para os estados? Ou é cada município que rege como tem que ser feito? O estado fica livre para poder também fazer como deve ser feito? Explica para a gente isso aí.
5: Não, tem a lei de diretrizes gerais, né, do ensino. Isso é importante. Veja que um dos grandes desafios que o governo federal e o governo estadual, né, tem os governos estaduais que ficam o ensino

0: Veja que um dos grandes desafios que o governo federal e o governo estadual, né, tem os governos estaduais que ficam com o ensino médio, os municípios com o ensino fundamental e o governo federal, em tese, ficaria com o ensino superior, né, a responsabilidade com o ensino superior. Essa seria a divisão, mas você tem a lei diretriz básica da educação, que norteia desde o município até o governo, até a universidade. Eu acho que nós tivemos grandes avanços nesse sentido. Qual é o problema? Um dos problemas principais era manter os estudantes nas escolas. Você vê que esse pé de meia foi uma coisa importantíssima. Você vê que diminuía a evasão escolar, porque a evasão escolar é muito grande. Nas universidades, o problema não é só passar e entrar, é ficar. Porque o jovem que não tem recurso, como é que ele se mantém na universidade? Então, a política de assistência da universidade tem que ser boa. E essa extrema-direita, ela é contra esse tipo de política. Entendeu? Ela é contra esse tipo de investimento.
1: Vamos dar um exemplo bem local. Quem nunca já encontrou um aluno na estrada ali, botando o dedo, pedindo carona para poder se deslocar de Itabuna para ir para a UESC?
0: Exatamente.
1: Então, porque não tem o dinheiro da passagem. Às vezes
0: aí,
1: passa...
0: se você não tem lá o assistência estudantil, se você não tem um restaurante universitário que não é para dar lucro, não. Aquele restaurante universitário é para manter os estudantes na escola. Ele é um investimento, ele não é as escolas de tempo integral não são gastos, são investimentos. Eu me lembro de um debate que até Fernando Henrique fez com o Brizola, e ele disse: mas Brizola, essas escolas de tempo integral que você está propondo é um gasto absurdo. Ele disse: absurdo é a ignorância. Essa realmente é um absurdo. Gasto com educação
1: não é gasto,
0: é investimento. Então, isso é uma coisa muito forte.
1: Agora, você não enxerga que os municípios, para mim, são porque assim, ó, o fundamental. Eu acho que o ensino fundamental, se você não tiver uma base bem preparada, é como uma casa, né? É. Se você não tiver uma estrutura bem estruturada, ela provavelmente lá em cima cai.
0: E a creche também, né? Você tem que ter creche para que as mães possam trabalhar, as famílias possam...
1: E aí eu chamo a atenção justamente para isso, porque um tempo atrás eu vi o presidente Lula fazer uma reunião com prefeitos, cobrando justamente desses prefeitos que investissem nas educações dos seus municípios. E parece que a lição não foi dada, porque eu posso dar um exemplo aqui em Itabuna, por exemplo, que é a cidade que a gente reside, mora. Uhum. Itabuna tem uma quantidade de escolas fechadas, um absurdo que se paga de aluguel com vários prédios próprios que poderiam ser reformados e entregues. As escolas não têm estrutura nenhuma que tenha atrativo para que essa criança possa continuar na escola. E a gente para e pensa que se o fundamental não tem essa fiscalização por parte... Porque assim, a verba do Fundeb, tinha que ter resultados e mostrar, tipo, uma fiscalização, uhum, para que esse prefeito fosse punido e a arrecadação baixasse caso ele não cumprisse as normas e regras de diretrizes que manda o Ministério da Educação. Por exemplo, a nossa região é muito quente, a gente está com um fenômeno El Niño, que a gente está esperando aí um calor intenso. Uhum. Escolas ainda sem um ventilador na sala de aula. Escolas mofadas. Então, você para e pensa, qual o atrativo que essa criança vai ter de querer ir para a escola se ela não tem? É telhado chovendo dentro de escola, é telhado caindo, é muro caindo. Então, quando a gente para e pensa que os municípios não fazem o seu dever de casa e a base é o fundamental, isso eu tiro por experiência própria. Eu sempre estudei em colégio público. Uhum. Meu primário foi todo no Lúcio Oliveira e o ensino era totalmente diferente do que eu vejo hoje.
0: Não, e aliás, no passado, as escolas boas eram escolas públicas.
1: Era, né? É verdade.
0: Porque, inclusive,
1: de lá eu saí para o Amélia Amado.
0: Era mais difícil. Aí ampliaram as vagas, que foi importante ampliar, mas o problema não podia ser o rebaixamento da qualidade. Por isso que essa política de cotas é importante. Porque até que se reforme a base, são gerações e gerações prejudicadas. Por isso que o governo Lula, quando fez as cotas, e aqui a universidade fez as cotas no governo do estado, é para permitir que essa disparidade social seja resolvida, que nós tínhamos o inverso. O maior número de estudantes era nas escolas públicas, quando chegar nas universidades públicas, o maior número de estudantes que vinham de escola privada, porque passaram no vestibular. O sistema de cota equilibrou isso e não caiu a qualidade. Então, eu acho, Jacques, que nós estamos vivendo um momento aqui para a região muito importante. Veja, eu nunca vi um período de tantos investimentos na região. Passei agora aqui, eu tive a oportunidade de ir pela duplicação da Ilhéus

0: vagabunda que está concluindo essa duplicação. É muito investimento. Você chega em Ilhéus, é outra cidade. Na prática é outra cidade, depois dos investimentos aqui. Nunca...
1: E o prefeito Valderico insiste em dizer que nenhum investimento está sendo feito
0: pois
1: em Ilhéus.
0: É muito investimento, gente. Aquele saneamento ali, o saneamento básico que foi realizado na área do Ponto, é muito importante, é estratégico para a cidade, uma cidade turística. Então, quando você vai olhando o número dos investimentos que tem na região, e essa região, olha aqui, o ACM surgiu politicamente nessa região. E durante o período carlista, eu fui vereador 2 mandatos aqui durante aquele período, rapaz, esses caras nunca investiram aqui na região. Para essas pessoas aí ter essa idolatria, eu não entendo. Quer dizer, pô, foge a racionalidade. Foge a racionalidade. Empresários que estão aqui com o setor de classe média, que quer o desenvolvimento da região, que vê os investimentos na Universidade Federal, nos institutos federais, até o mesmo Senai, Sematec, o Senai que está aqui, você tem a Universidade Estadual, os institutos federais, tudo isso, esses investimentos... Na área de serviço, porque Itabuna é uma área de serviço, Itabuna é uma cidade de serviço, serviço na área de educação, serviço na área de saúde, comércio. Tudo isso faz o desenvolvimento da nossa cidade, faz o desenvolvimento da nossa região, a área turística da região, né? A construção do que teve a região litorânea, e as pessoas ainda têm dúvidas se isso é bom ou ruim. Vai ver o que foi. É bom que as pessoas visitem Salvador. Eu até propus ao pessoal do governo, pegar Salvador e tirar no mapa de Salvador as obras que foram obras do governo do estado, pra você ver o que é que fica Salvador, entendeu? Tira assim as obras principais do governo do estado de Salvador, pra você ver o que é Salvador, entendeu? Então as pessoas parece que não tem, tudo bem que você tem seu interesse político, eleitoral, mas a população precisa estar atenta à situação que nós estamos passando. Nós vivemos no Brasil,
1: gente,
0: a fila do osso. E o Brasil, de novo, em 4 anos, 3 anos e 5 meses, 7 meses, 7 meses, saiu de novo do mapa da fome. Nós vamos voltar para o mapa da fome de novo. Será que essas pessoas não têm consciência do que está acontecendo no Brasil? Eu entrei na área agora de ciência e tecnologia. Você precisa ver a terra arrasada que estava aquilo ali. Ministério do Esporte acabou. Ministério da Educação, o Ministério da Cultura tinha acabado. Foi tudo um processo de vai fazer uma reconstrução. Destruir é fácil, reconstruir é muito difícil. E num contexto desse de crise do mundo, para o governo federal ter que ter reconstruído parte significativa das coisas, ter atraído de novo a importância, o desemprego está baixo, a inflação está controlada, né? Então, mas não tá bom tal coisa. Sim, sempre vai tem que melhorar. Mas a gente tem que fazer um comparativo entre esse governo e o governo passado. Você tá vendo esse focaro aí? Esse problema do Banco Master. Onde é que esse banqueiro surgiu? No governo de quem? No governo Bolsonaro, Jair Bolsonaro. No governo dele, ele se transformou, no governo de Bolsonaro, Vocaro se transformou em banqueiro. No governo de Lula, ele se transformou em prisioneiro. O cara estava atacando a Polícia Federal, esse André Mendonça. A Polícia Federal desbatelou o esquema do INSS, a quadrilha do INSS, e devolveu, o governo Lula devolveu o dinheiro das pessoas que foram surrupiadas. O Vocaro desbaratou o esquema do Banco Master, desbaratou em... No Rio de Janeiro, no governo do Rio de Janeiro, o governador está envolvido com o PCC e o Comando Vermelho. O presidente da Assembleia era ligado ao Comando Vermelho. E esses caras vão combater crime? Os caras são o próprio crime. Vão combater crime aonde? Nem aqui, nem na China. Os caras vão fazer isso. Porque os caras são os próprios criminosos. E foi afastado lá. Até hoje, quem está dirigindo o governo do estado do Rio é o juiz. É um desembargador.
1: Tá sem governador, né?
0: Tá sem governador até hoje.
1: Bom, são 8h43, chegando já aí o finalzinho do programa, né? Eu já vou chamar intervalo. Eu vou te agradecer, Davis. Eu acho que é sempre bom a gente debater ideias, conversar. Mas a curiosidade, né? Eu sei que você é de esquerda, PCdoB de esquerda, vai com Lula, vai com Gero. Mas a gente quer saber quem são os deputados que Davis vai apoiar. Eu sei que gera ciúme, né? Gera o ciúme, né? Mas conte pra gente.
0: Eu tô com Venceslau.
1: Venceslau.
0: Estadual. Eu acho que a região necessita de um perfil de um deputado estadual como ele. Eu acho que, claro que você tem várias outras opções, mas um perfil de uma pessoa que sempre acompanha o Lula, um perfil de esquerda, é fundamental a região Itabuna ter uma representação com o perfil de Venceslau. Eu acho que é fundamental até para a gente garantir esse processo democrático aqui na região, para garantir que, de fato, tenha uma voz com muita independência e com tradição política, com história política, com serviço prestado à população. Portanto, eu apoio ele. E aqui na região eu estou apoiando a Alice Portugal. É uma tradição. A Alice é uma deputada que tem se destacado bastante, especialmente nessa área de defesa da
1: educação. Fez investimentos aqui, né?
0: Tem muito investimento aqui. Então são os
1: meus. E é mulher retada, né?
0: Ela é a baixinha retada. Fui deputado junto com ela, testemunho a atuação dela lá na Câmara Federal. E esses são meus dois deputados, o deputado federal Alice e o deputado estadual Venceslau, que aqui da nossa cidade nós precisamos ter uma representação regional de fato de luta, porque tem muita coisa para lutar, porque também a gente não pode só dizer amém, porque o governo também erra e nós precisamos ter alguém independente para cobrar, para exigir as melhorias que nós precisamos. Então era isso aí.
1: Bom, Aldenis está ouvindo a gente, Aldenis Meira.
0: Tava com ele ontem.
1: Foi, Aldenis, um abraço para você, querido. Obrigada
0: nosso
1: por sempre.
0: Nosso ex-presidente da Câmara.
1: Ah, o Denis é uma figura assim, eu sou suspeito falar, mas assim, eu adoro o Denis. O Denis é uma pessoa humana pra caramba, de um coração imenso. O Denis, um cheiro pra você, querido. Bom, 8h45, algo mais acrescentado, Davidson? Muito obrigada.
0: Muito obrigado e vamos à luta. Boa viagem pra você que tá indo pra Salvador. Eu tô indo aí pra São Paulo amanhã pra dar uma força aí nessa campanha nacional do Lula. E para que a gente também eleja o Gero e os nossos senadores aqui.
1: Tem ok, então.
0: Serviço prestado na região.
1: Valeu, querido. Um abraço, Davidson. 8h46, um breve intervalo, eu volto já.
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0: 8 horas mais 47 minutos, a gente vai acionar a nossa reportagem. Alô, Hélio, conte-me tudo, não me esconda nada, bom dia.
1: Oi, aquele abraço, bom dia, ótima terça-feira para você, Jaqueline Mendes, Marcelo Santos, Tony e aos ouvintes aqui da Boa FM, o programa Poder da Notícia, na manhã desta terça-feira, conversando aqui com o coordenador da 5ª Siletran, o tenente Gilson Pedro Nascimento. Ele fala em relação, a partir desta quarta-feira, a mudança de endereço da 5ª Siletran. Gilson, bom dia, Boa FM.
2: Bom dia, Hélio, bom dia, minha amiga Jaque. Na quarta-feira, dia 16, nós estaremos fazendo a nossa mudança de sede. A inauguração é às 10 da manhã. Nós estamos hoje, terça-feira, ontem também, na segunda, nós já estávamos nos preparando, o sistema desligou, estava desligado, para mudar o link para um novo endereço. 43 anos é quanto tempo a Siletran ficou nesse imóvel, porque aqui pertence à Secretaria de Segurança Pública. Com o crescimento da Secretaria de Segurança Pública, novas delegacias sendo criadas, houve a necessidade da gente relocar o Detran para um outro espaço, e foi escolhido um espaço que desse conforto e não gerasse problema de mobilidade, né? Eu diria assim, porque quando você cria leva um órgão de trânsito para um local, por exemplo, no centro da cidade, algumas pessoas perguntaram, por que foi para aquele local? Não foi para o centro da cidade, não foi para um outro bairro? A gente tem que pensar que os polos geradores de tráfego têm que ser levados para locais onde tenha mais poder de mobilidade. E é esse o caso. Ali é com a 649, quem vem de Itajuípe não vai entrar no centro, dentro da cidade. Quem vem de Bicaraí passa por fora pelo Anel. Quando quem vier de Buerarema com a nova pista que foi anunciada pela nova avenida, que foi anunciada pelo prefeito Augusto, vai passar direto. Quem está no Conceição já entra lá pela 649, atravessa a ponte, já está no Detran. É um espaço que foi pensado, foi criado, né? O governo do estado fez um investimento na contratação, não gastou nenhum real ainda, porque quem fez todo o investimento lá foi o particular, foi a empresa que o Detran está locando o espaço. Então, um local que está sendo todo desenhado pensando na nova CNH Brasil, pensando nos novos processos que estão gerando. E nós estamos com essa mudança e convidar você, Jaqueline Mendes, toda a sua equipe, para dar um pulinho lá, no dia 16, 10 horas. Teremos a presença do diretor-geral do Detran, está para confirmar ainda a presença do secretário de administração do estado, doutor Rodrigo Pimentel, que foi diretor do Detran também. Então, nós desenhamos uma nova história. A partir dessa história, nós vamos estar criando novos processos de atendimento às pessoas, melhorar a questão das relações interpessoais, novos serviços serão desenvolvidos e espero contar com a presença de vocês lá.
1: Agora é um espaço amplo e também climatizado, Gilson?
2: Totalmente climatizado, um espaço amplo, até a sala de espera do exame de legislação, que hoje você vê aqui no tempo, lá tem uma sala climatizada, com ao lado a sala do examinador, que assim que termina as provas já lança logo. Então, enfim, nós estamos com todo o desenho que foi feito, foi pensando em melhorar a qualidade do atendimento das pessoas e melhorar a qualidade de vida também dos funcionários com o local. Hoje aqui nós temos um local que já está insalubre, um prédio antigo, precisando de muitas reformas, e a gente vai para um prédio totalmente novo, sem problema nenhum, com banheiros, com todo o conforto adequado para as pessoas, não só do público interno, como também do público externo.
1: Então, só para confirmar, ontem, segunda-feira, não houve atendimento, hoje, terça-feira, e amanhã, no novo endereço, portanto, atendimento normal a partir de que horas?
2: A partir das 10 horas, que é a hora da inauguração.
1: Valeu, sucesso, Gilson.
2: Igualmente, um abraço, Jaqueline.
1: Valeu. Aí, portanto, Gilson Pedro Nascimento, coordenador da 5ª Siletran, falando aqui na Boa FM. Jaqueline, Marcelo, é com vocês.
3: Valeu, não vê não esse negócio de ficar nessa, viu, você, viu? A pesquisa é na urna, é no dia. Por falar nisso, a gente está aqui já preparando a nossa equipe para a abertura das eleições, tá? Você está escalado, viu, seu Tony? Não invente eu negócio não. De viagemzinha de cavalgada, não, que você não vai, não.
4: Eu viu? Não.
3: Coloca aí, não vai, não. Ele não vai, não, para cavalgada no domingo,
5: aí,
3: não.
5: Agora sumiu, o vereador sumiu.
3: Aí, Marcelo, diz, o que é que tem a ver, vereador, com a sua viagem? Você vai estar aqui, na hora da apuração dos votos, comigo.
0: Não, mas quem sabe? Vai que tem. A partir das 5 da tarde, às 17 horas, Jaqueline Mendes, Sony Babo, no domingo aqui, trazendo a apuração das eleições. E nossa equipe na rua, vai ter Hélio Fonseca, Marcelo Santos, Robério, todo mundo imbuído em trazer informações da região inteira. Vai ser o dia todo isso. Cobertura das eleições é na sua 96.1.
4: Alô aí pro rapaz do carro pipa que passou aqui, mostrou o radinho.
0: Alô, o motorista do carro pipa, aquele abraço, cadê a buzina do carro pipa? Era o quê? Um 1310, 1320?
4: Rapaz, eu não...
0: Você não entende de caminhão, não?
4: 1516.
0: Olha, tá demais. Um abraço, querido. 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

0: 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Vamos orar? Aquele que habita no esconderijo. Amanhã, gente, entraremos em rede pela Rede Boa FM de Alagoinhas. A professora Deliana, candidata ao Senado, vai ser sabatinada amanhã pela Rede de Boa FM de Comunicação, né? Com os nossos apresentadores do Poder da Notícia de todas as emissoras. E amanhã tem a professora Deliana, onde teremos a oportunidade de fazer também duas perguntas, tá? E aí, eu volto na próxima oportunidade, se Deus assim permitir. Vamos embora. Aquele que habita no esconderijo do Altíssimo, à sombra do Onipotente, descansará. Direi do Senhor, Ele é meu Deus, o meu refúgio, a minha fortaleza, e nele confiarei, porque Ele te livrará do laço do passarinheiro e da peste perniciosa. Te cobrirá com as suas penas e debaixo das suas asas estará seguro. Eu creio e confio na palavra do Senhor. Se você crê, diga amém.
1: Amém.
0: Volto na próxima oportunidade, se Deus assim permitir. Fiquem todos em paz. Beijo grande. Meu nome é Tchau. Meu apelido é Fui.

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Boa, 9:08. Bom dia pra você. Seja muito bem-vindo. A partir de agora você segue comigo. Tô por aqui com você no ar em todo lugar, aqui na nossa Rádio Boa FM. Todo dia a sua melhor companhia. Seja muito bem-vindo, seja muito bem-vinda. Tá começando mais uma edição do nosso Bom Dia Boa. Na sua manhã de terça-feira, hoje dia 15, seja muito bem-vindo, que você tenha uma semana maravilhosa, muito, muito, muito abençoada. 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E assim começamos o nosso Bom Dia Boa. João Bosco e Vinícius, com Gustavo Lima, medida protetiva.

0: tá na boa, tá feliz. É o Henry Freitas, me fala qual necessidade. 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Agora tá na hora da nossa enquete do dia, viu? Quero você participando aqui no nosso WhatsApp 991799601, dando a sua opinião, participando na nossa enquete. Qual sonho você ainda não realizou por falta de dinheiro? Rapaz, quanta coisa, né, que a gente deixa de fazer por falta desse danadinho. Do danadinho do dinheiro. Qual sonho você ainda não conseguiu realizar por falta de dinheiro? Conta pra gente, manda aqui sua mensagem no nosso WhatsApp 991799601 e fala pra gente aqui o que, que você queria fazer. Ai, não conseguiu ainda por falta do din-din, né? Quanta coisa,
1: epa!
0: Né? É coisa. Manda aí sua mensagem 991799601. Daqui a pouquinho também tem ingresso pra você, viu? Pra curtir o Feijão Fest.
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1: Boa, tá na boa, tá feliz. Tiaguinho, pensamento intrusivo. Kleber e Cauã. Trouxa. E Natan, 5 anos de grau.
0: Fazer o quê?
1: Muito bem, 9h37 é o nosso bom dia, boa. E aí, você já

0: Respondeu a nossa enquete de hoje? Já? Ainda não? Manda aí sua mensagem, responde a nossa enquete. Qual sonho você ainda não realizou por falta de dinheiro? Qual o sonho que você ainda não realizou, né? Quem sabe, né? Quem sabe de repente você faz, né? Leva o prêmio da Mega Sena, né? E aí você resolve, né? Realiza seus sonhos, né? De repente você ganha na Mega Sena.
1: Hã? Ele não vai,
0: calma,
1: não.
0: Nem jogou ainda, você tá dizendo que não vai ganhar. Calma, ganha sim, calma. Qual sonho você ainda não realizou por falta de dinheiro? Fala, responde pra gente aqui no nosso WhatsApp 991799601. Ó, agora fica ligado que vai rolar ingressos, ó.
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0: Muito bem, tá na hora do nosso nocaute. Duas bandas agora, dois artistas em disputa aqui no nosso ringue. Nessa disputa, você vai escolher quem será o vencedor. Na disputa de hoje, temos Filhos de Jorge com a música Bumbum Mágico. Filhos de Jorge, aliás, banda Esqueminha com a música Bumbum Mágico. E disputando com a banda Esqueminha, tem Filho de Jorge e Sentir Seu Calor. Qual das duas aí você acha que vence essa disputa aqui do Nocaute? Valendo o ingresso para o Feijão Fest 2026, dia 19 de setembro, a partir das 13 horas, no sítio FT, com Filho de Jorge, Carla Cristina e banda Esqueminha. Você quer participar dessa festa? Você quer curtir essa festa? Então, ó, tá valendo o ingresso pra você. Participa aqui do nosso Nocaute. Escolhe entre as duas, os dois artistas, qual você prefere. Banda Esqueminha, a música Bumbum Mágico, que vamos ouvir na íntegra daqui a pouquinho. Vamos ouvir um pedacinho aqui pra gente...
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0: Aí é Filho de Jorge com a música Bumbum Mágico.
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0: Mas não é essa não, hein? Não é essa não. Tem a segunda opção também aqui pra você escolher. A segunda opção é que é Filho de Jorge. Filho de Jorge.
1: Mas...

0: É Filho de Jorge, Sentir Seu Calor. E aí, qual das duas você prefere? Filho de Jorge? Ou Banda Esqueminha? As duas aí, ó, estarão lá no Feijão Fest. Você escolhe a que você prefere. Manda aí sua mensagem, 991799601. Escolhe a sua preferida. Não esquece, coloca seu nome completo e o seu CPF para você concorrer a ingresso pro Feijão Fest.
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boa, tá na boa, tá feliz, é o Jason Derulo. Savage Love ainda, Léo Santana com Jorge Mateus, chá de cadeira. 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

0: boa, tá na boa, tá feliz. Ela, Luana Prado e Simone Mendes, saudade burra. Ó, deixa eu perguntar uma coisa pra você. Você já participou aqui da nossa enquete? Já respondeu a nossa enquete? Responde aí, qual sonho você ainda não realizou por falta de dinheiro? Manda aí sua mensagem no nosso WhatsApp 991799601. Cidão do... Cida, né? Do São Cristóvão, respondeu aqui. Fala, Cida.
1: Tá falando aqui, é Cida da Fazenda Branca de Neve. O meu maior sonho que eu tenho é de comprar uma casa pra mim.
0: Muita gente tem esse sonho, hein?
1: É o sonho que eu tenho e com a fé em Deus eu vou realizar.
0: Isso aí.
1: Tá bom, Claudinho. Eu peço a música de...
0: Só não é o Claudinho.
1: Se quiser, pode ser qualquer uma. Ofereço pra minha irmã Raimunda, meu filho Joalisson, minha colega Lico aí na Unha São Cristóvão.
0: Ótimo.
1: Pátia aí na Unha São Cristóvão. Pra você e pra todos que curte. Tô na boa, tô feliz, Claudinho. É assim que se diz.
0: Valeu, minha querida. Um beijo pra você, viu? Claudinho agradece. Claudinho tá de férias, né? Tá de férias. Durante esse período das férias do Cláudio, Ney Moreno estará por aqui com você, tá bom? Obrigado pela sintonia. 9h54.
2: Começa agora, The Flash.
0: Muito bem, tá na hora de recordar o nosso momento The Flash hoje com a música Don't Want to Miss a Thing da banda Aerosmith. Essa música, né, ela foi escrita pela compositora Diane Warren. Originalmente a música foi escrita, né, pela compositora, pensada para ser cantada pela Celine Dion. Mas aconteceu que essa música foi parar nas mãos da banda Aerosmith e acabou se tornando grande sucesso de Aerosmith em 1998. Quem não curtiu essa música? E a gente vai recordar agora.
2: Volta ao passado.

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4: Em manifestação enviada na noite de ontem, véspera do julgamento do STF, o ministro Alexandre de Moraes afirmou que a investigação conduzida por André Mendonça é ilegal e negou a existência de provas contra si, atribuindo as acusações a interesses político-eleitorais. Nesta terça-feira, o plenário da corte analisará o relatório da Polícia Federal sobre mensagens atribuídas a Vorcaro e discutirá se os elementos reunidos justificam a abertura de uma investigação envolvendo Moraes. Essa é a primeira vez que o ministro Alexandre de Moraes se pronunciou publicamente sobre as suspeitas levantadas contra ele em relatório das investigações sobre o banqueiro Daniel Vorcaro. Na petição enviada ao presidente do STF, Edson Fachin, o magistrado refutou todas as denúncias, assegurando que nunca favoreceu o Banco Master ou Vorcaro e reafirmou que nunca julgou processos envolvendo o banqueiro ou a instituição financeira. Moraes também caracterizou as acusações como uma tentativa de responsabilizá-lo por anotações feitas por terceiros, alegando que a ofensiva tem motivação político-eleitoral, alegando que o relatório policial é baseado em conjecturas e fragmentos de mensagens sem comprovação, violando a cadeia de custódia das provas. Outras notícias daqui a uma hora.
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Boa, 10 horas e 7 minutos. Bom dia pra você. Já estamos de volta aqui no seu rádio com muita música. Muito bem, vamos seguindo o nosso Bom Dia Boa no oferecimento de AS Cred. 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Ó, você já respondeu a nossa enquete hoje? Já respondeu? Se não respondeu, responde aí no nosso WhatsApp 991799601. Manda mensagem pra cá de áudio. Responde pra gente qual sonho você ainda não realizou por falta de dinheiro. Quanta coisa você ainda não fez por falta de dinheiro, né? Muita coisa. Eu gostaria de viajar o mundo inteiro. E você? Responde aí, ó. Deixa eu perguntar uma coisa pra você. Você tá querendo ingresso pra ir curtir a festa, o Feijão Fest 2026, dia 19 de setembro? Ah, tem ingresso pra você. É, ó. No nosso nocaute, a nossa disputa. Nocaute. Muito bem, aqui no nocaute é o seguinte, dois artistas estão em cima do ringue, os dois estarão disputando, dois artistas que estarão lá no Feijão Fest 2026. A opção número um é essa.

Filho de Jorge, sentir seu calor é a opção número 2, escolhe qual a sua preferida. Você prefere Bumbum Mágico com Banda Esqueminha ou Filho de Jorge sentir seu calor? Manda aí sua mensagem 991799601. Você pode mandar mensagem de texto ou de áudio. Não esquece de colocar seu nome completo e o seu CPF para você concorrer a um ingresso para o Feijão Fest 2026, dia 19 de setembro, a partir das 13 horas no Sítio UFT. Uma super festa com Filho de Jorge, Carla Cristina e Banda Esqueminha. Quer ganhar ingresso? Manda aí. Escolhe uma das duas, Filho de Jorge sentir seu calor ou Bumbum Mágico com Banda Esqueminha. Não esquece seu nome completo e o seu CPF para você concorrer ao ingresso. Caute e

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E a Thalita Mel com Chão de Avião, além do Pós. Ainda Mari Smith, nice to meet you. 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Agora 10h28, Breno e Matheus, eu quero é praia.

0: 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Eu sou um zaço da Dua Lipa, Ilusiona, ainda Henrique e Juliana, amor dos outros, Bruno e Matheus, eu quero é praia. E aí, você respondeu a nossa enquete de hoje, o que que você gostaria de fazer e não consegue fazer por falta de grana? Maria Raimundo, bom dia, Maria.
1: Bom dia, Ney, aqui é Maria Raimundo Mariana, falo daqui de Itapé. Ô Ney, eu vou te responder a sua enquete. Ah. Sabe o que me faz falta não ter dinheiro?
0: O quê?
1: Que eu queria arrumar minha casa aqui, fazer um monte de coisa e não tenho dinheiro gente pra queria, mexer, né, na casa.
0: Pois é, acontece isso, né? Cadê? Continua.
1: Aí é complicado mesmo sem dinheiro, né?
0: Sem grana

0: Fica complicado, né? Pra todo mundo.
1: Uma blusinha pra mim aí, fazendo favor. Qualquer uma de Tairone.
0: Tairone.
1: Aí eu ofereço pra meus dois filhos aqui em Itapé, André Mariano e Anse Mariano. Pra minha nora Lucimária. Pra Nega. Pra Nilzete, minha cunhada, que ela é fã de Tairone. Pra Preta, pra Dego. Pra você, pra Claudio, tá nele.
0: Valeu,
1: um
0: queridona.
1: Abraço, meu amigo.
0: Beijo pra você, obrigado pela sua participação. Vamos agora ao resultado do...
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0: Na disputa, dois artistas. Hoje a primeira opção foi essa daqui, ó.
3: Ai.

mágico. Banda Esqueminha com a música Bumbum Mágico foi a primeira opção de hoje, claro, muita gente aqui participando com a gente, votando, escolhendo, inclusive, né, Fernanda. A Fernanda escolheu, né, a Fernanda, Bumbum Mágico, né, que legal. Muita gente aqui participando e a gente vai dar o resultado de hoje, claro, valendo aí ingressos para o Feijão Fest 2026, dia 19 de setembro, a partir das 13 horas, no Sítio UFT. A segunda opção é essa aqui, ó.

0: filho de Jorge. Sentiram o seu calor na disputa hoje aqui no Nocaute, em cima do ringue, disputando com o Bumbum Mágico, com a banda Escaminha, as duas que estarão lá no Feijão Fest 2026, juntamente com Carla Cristina, filho de Jorge, Carla Cristina e banda Escaminha, dia 19 de setembro, a partir das 13 horas, no Sítio FT. Quem levou o ingresso para curtir essa festa, participou aqui do nosso Nocaute, foi a Rita de Cássia Siebra Crispim. Rita de Cássia Siebra participou aqui com a gente, né? Respondeu certinho qual a preferida dela e mandou aqui CPF tudo certinho. Já ganhou, viu, Rita? Ingresso aqui para o curtir o Feijão Fest, dia 19 de setembro, no Sítio UFT. Muita gente participou, foi quase empate, né? Quase empate, mas a ganhadora foi essa aqui, ó. Levou aí mais da metade dos votos. Bumbum Mágico, banda Escaminha, foi a vencedora aqui do Nocaute.
1: Nocaute.

0: Boa, tá na boa, tá feliz. É o som de Fala Mansa com Big Up. Sou marinheiro, só Carla Cristina, caça caçador. Alô, Tati, bairro São Lourenço, tá ligada, curtindo a programação da boa. Bom dia, Tati.
1: Bom dia, Ney! Tati já está ligadinha, porque eu tô na boa, Ney. Tô feliz, é assim que se diz. Um abraço pra você e pra todos da Boa FM.
0: Valeu, Tati, um beijo, obrigado pela sintonia aqui na Boa, bem-vinda sempre. Ricardo Rosa, bairro São Caetano, também tá na cola da Boa, obrigado pela sintonia. Julian e... Julian tá ligadinho também aqui na programação da Boa, obrigado pela sintonia. Maria Raimundo também tá na cola da Boa, obrigado pela sintonia. Gerson do Posto Itabuna tá na cola. Lá em Coraci, o Louro, alô, Lourinho, tá ligadinho aí, mandou uma foto aqui da caixa de som dele, né? Ligado, sintonizado aqui na boa, colado, obrigado pela sintonia, bem-vindo sempre. A Cássia do bairro Castalha também tá na cola aqui da boa, sejam todos bem-vindos. Agora 10h50.
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0: Olha, a cantora, né? A cantora Roberta Miranda, ela revelou em entrevista ao programa Provoca, que é apresentado pelo Marcelo Tanz na TV Cultura, que descobriu ser adotada depois de uma briga com seu irmão mais velho. Pois é. Segundo a cantora, ela foi separada da mãe biológica logo depois de ter nascido, né? Sendo acolhida pelos pais ainda na maternidade. Ela contou assim, ó, não faz muitos anos, né? O irmão que jogou na minha cara. Ele disse, imagina, minha mãe não é sua mãe é uma prostituta. Menino, ele falou isso, foi, na cara da Roberta Miranda. Minha mãe não é sua mãe é uma prostituta. Declarou a sertaneja, meu Deus do céu, viu? Aí ela disse assim, aí eu fiquei louca. A cantora, visivelmente emocionada, ela relatou que precisou levar um tempo e também teve que levar o tema para a terapia antes de conseguir conversar com a própria mãe sobre o assunto. Eu fui tomar coragem para falar com a minha mãe, quase perto de minha mãe morrer. Eu disse, mãe, o Marcelo está falando que a minha mãe é uma prostituta. Não tem problema nenhum se fosse. Aí ela disse que a mãe respondeu, não, ele está enganado. A sua mãe era uma pessoa muito pobre, não conseguia dar nada para você se alimentar. E aí ela resolveu dar a criança para adoção, afirmou a Roberta Miranda. A artista informou ainda que descobriu anos depois que, na verdade, ela foi fruto de uma relação extraconjugal do seu pai. Pois é, o homem pulou a cerca, né? Pulou a

0: Ela foi fruto de uma relação extraconjugal do seu pai.
1: Rapaz!
0: Pois é, o homem pulou a cerca, né? Pulou a cerca e aí engravidou uma outra mulher, não é? E a mulher teve aquela bebezinha linda que veio a ser a nossa querida Roberta Miranda. Não sou filha da minha mãe, sou filha do meu pai, sangue do meu pai. E o Marcelo, junto com meu pai, foi à maternidade e me roubou num jornal. Não é que roubou, me pegou, né? Explicou a Roberta. Porque minha mãe não tinha condição, me pegou, me embrulhou no jornal e me levou para casa. Eu digo para todo mundo, eu sou normal porque era para eu enlouquecer com tanta infelicidade que aconteceu na minha vida. E eu me tornei uma pessoa leve, uma pessoa que brinca, uma pessoa que tenta levar uma vida bonita. Porque se eu parar, acho que enlouqueço, afirmou a artista Roberta Miranda, que descobriu ser adotada depois de uma discussão, né, com o irmão, né, o irmão dela. O irmão falou, você não é filha da minha mãe, você foi adotada, você é filha de uma prostituta. A Roberta Miranda ficou louca, né? E correu lá para saber a verdade, perguntou à mamãe, antes da mãe falecer. A mãe explicou, não. O seu pai pulou a cerca, fez uma bebezinha por aí, essa bebê, por acaso. É você, né? Foi você. E aí nós adotamos você, porque a sua mãe não tinha condição nenhuma de te criar. E resultado disso, a Roberta Miranda, essa cantora maravilhosa, que todos nós amamos. 10h54.

0: 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E a Roberta Miranda, meu ex-amor Yasmin Santos, a dor desse amor, agora tá na hora de recordar.
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0: Muito bem, agora no nosso The Flash é a música da Gloria Estefan, a música Rich da Gloria Estefan. Essa música Rich foi lançada em abril de 1996 pela Eric Records e é a canção oficial dos Jogos Olímpicos de Verão de Atlanta de 1996. Ela foi composta pela Gloria Estefan em parceria com a Diane Warner. É, uma coisa interessante é que essa música, ela foi, essa letra, ela foi escrita em apenas 20 minutos, é isso mesmo. Ela fala sobre testar o próprio espírito, enfrentar desafios e alcançar o impossível. Por isso, ela foi a música oficial da Olimpíada de Atlanta de 1996. Vamos recordar. Gloria Estefan, Richard.
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4: Três pessoas foram presas nesta terça-feira em Salvador durante uma operação que investiga um grupo suspeito de criar e negociar mais de 1.000 títulos de crédito e recebíveis fraudulentos, incluindo duplicatas falsas. Segundo a Polícia Civil, os documentos movimentaram mais de 32 milhões e provocaram prejuízo superior a 15 milhões de reais. Os suspeitos usavam empresas ligadas ao ramo veterinário com atividades de comercialização e armazenamento de ração e insumos para dar aparência de regularidade às operações e viabilizar a emissão de títulos no mercado financeiro. A operação Sem Lastro cumpriu 8 mandados de busca e apreensão em residências e estabelecimentos comerciais. Um casal foi preso no bairro de Jardim Armação, enquanto a terceira prisão aconteceu no Jardim das Margaridas. Durante as buscas foram apreendidos celulares, tablets, escrituras, cadernos, comprovantes bancários e outros documentos que podem ajudar na investigação. 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Novas notícias daqui a uma. Novas notícias logo mais ao meio-dia com Walter Machado no Impacto da Notícia.
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0: Boa, 11 horas e 12 minutos. Bom dia pra você. Já estamos de volta no seu rádio com muita música. A rádio que mais toca música, sua melhor companhia. Agora tem a sua participação. Muito bem, a partir de agora é você quem faz a nossa playlist. Manda aí sua mensagem no nosso WhatsApp 991799601. Pede o seu som, pede sua música. Agora sim, nesse horário sim, é garantia que a gente responde você. No Bom Dia Boa, a pessoa às vezes pede música, mas não é certo que a gente vai conseguir atender, né? É tanta correria que não dá, às vezes não dá pra... A gente até perde a mensagem dos ouvintes, né? Agora não, agora você pode mandar sua mensagem sim, que a partir de agora a gente toca a sua música. Alô, Pirulito, meu parceiro Pirulito, bairro da Califórnia, tá lá ligadão, junto com sua esposa, curtindo a programação da Boa. Forte abraço, eu sei que você tá ouvindo o rádio, né, Pirula? E também você tá tomando aquela... Com certeza, né? Ontem foi a segundona do Pirula, hoje é a terçona e todo dia rola. Um abraço pra você, obrigado pela sintonia. Tá no ar o nosso WhatsApp Boa, mande sua mensagem, participe. Matheus Fernandes, sequência do pente.
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0: 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É o Diego e Vitor Hugo, Moça pra Casar, Matheus Fernandes, Sequência do Pente. É o nosso WhatsApp Boa, onde você faz a nossa playlist. 991799601. Bom dia.
1: Bom dia, Ney Moreno. E quem fala é Gnara Figueiredo Camargo. Nesse foi preciso, quero que você toque pra mim aí, Léo Magalhães, Quem é o Seu Amor. Fez pra minha esposa, fez pra essa turma boa aí da Zona Rural, Ribeirão dos Cachorros, Ribeirão Seco. E pra tu que está ouvindo o programa, pra você, que assim se diz, tá na boa, tá feliz.
0: Valeu, Agnaldo, abraço pra você, obrigado pela sintonia. Tá aí, Léo Magalhães.

0: 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Essa aí é a voz do carnaval, Bel Marques, Amore, aqui no nosso WhatsApp Boa, onde você faz a nossa playlist.
1: Eu sou Nava aqui de Quaraci. Gostaria que você tocasse uma música pra mim, de Gustavo Lima, Quem Ama Não Trai. Eu ofereço pra todos que curtem essa rádio maravilhosa. Tá na boa, tá feliz.
0: Valeu, Nava. Um abraço, obrigado pela sua participação. A música do Gustavo Lima, a música é Termina Comigo Antes. Obrigado pela sua participação.

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0: Boa, tá na boa, tá feliz. É o Luan Santana. Você não sabe o que é amor. Gustavo Lima termina comigo antes.
1: Bom dia, Ney. Quero pedir uma música de Bruno e Marrone, qualquer uma dele aí. Oferecer para todos os ouvintes, para vocês aí na rádio. Um beijo e um abraço para todos. Tenham um bom dia. Tô na voz.
0: Bom dia, queridona, para você também. Um forte abraço para você e para todo o pessoal aí em Itapé, sempre curtindo a programação da Boa. 11:36. Bruno e Marrone, Boate Azul.

0: Boa, tá na boa, tá feliz. É o Nando Moreno com Rio Negro e Solimões, Chapeludo, ainda Bruno e Marrone. Alô, dona Marinalva, bairro São Pedro, um abraço, obrigado aí pela sintonia.
1: Olá, bom dia, me chamo Carol. Passando pra deixar um bom dia para o meu marido Fino. Oi, Dengo. Já pegou a rampa, já almoçou. Aqui tá todo mundo bem, a Liz tá na escola ainda. Tô aqui descansando, viu? Que Deus te dê um dia abençoado. Fica com Deus, Dengo. Te amo muito. Beijo. Tô com muita saudade.
0: Olha aí, tá vendo? Até o Tony Babos agora ficou com inveja, né, Tony? Ele falou assim, meu amor, não manda pra mim assim uma mensagem dessa. Ah, alô, Rita!
2: Bom dia, Roseno. Uma terça-feira abençoada pra você, meu amigo.
0: Roseno tá de férias.
2: Jesus te livre de todo mal. Passa a música pra mim aí de top 10. Eu tô aqui em Barbosa. Manda um alô pra ele aí, oferecer pra ele, pra Givanildo, pra você aí. Um cheiro, fica com Deus. Feliz terça-feira pra você.
0: Valeu, Rita, um abraço, viu? Obrigado pela sua participação. Felipe Freitas, bom dia, Felipe.
3: Oi, Ney Moreno, bom dia. Aqui é Felipe Freitas falando. É um prazer estar voltando a participar da programação da Boa, principalmente do seu programa.
0: Bem-vindo, viu? Some não.
3: O som da Ivete Sangalo, Vampirinha, tá bom? Eu ofereço a todos que curtem a programação da Boa FM. Tô na boa, tô feliz. E é assim que se diz.
0: Valeu, Felipe. Um abraço. Obrigado pela sua participação. Toque 10, com a participação do Pablo. Mal acostumado.

0: 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Ivete Sangalo, Vampirinha, aqui no nosso WhatsApp Boa, onde você faz a playlist. Muito bem. Eu vou falar com o nosso querido Walter Machado, que já está ali com as armas da notícia engatilhada. Muita notícia, né, Walter?
1: É verdade. E bom dia, Ney. Bom dia a você. Um abraço a você que está na Boa FM. Olha, tô acompanhando aqui. Nós estamos aqui com um telão na CNN Brasil. E o telão destacando ali, Nunes Marques e Toffoli não julgarão Moraes. Eles se declaram agora há pouco, essa declaração que ficou todo mundo surpreso.
0: É porque até ontem estava tudo não. Ok, né, Walter?
1: Até ontem estava tudo bem, mas hoje pela manhã, o Metrópolis e o UOL, junto com a Folha de São Paulo, trouxeram declarações do Orcaro que o envolvimento dos filhos, né, tanto do Nunes quanto do Toffoli. Mas vou destacar também que o Conselho aprova a compra de fabricante de mísseis e foguetes pelos irmãos Batista.

0: aprovar a compra de fabricante de mísseis e foguetes pelos irmãos Batista da JBS. Lembra da JBS?
1: Lembro.
0: O maior produtor de carnes do mundo, agora vai entrar no esquema de armamento, fabricação de foguetes e também de mísseis. A quem interessa essa jogada?
1: É a quem interessa, né?
0: Então já está autorizado, eles vão entrar nesse ramo. Também vou destacar que o Moraes, ele disse que órgãos estrangeiros podem ter auxiliado, olha que coisa, né? O relatório feito pela Polícia Federal no Brasil. Olha que acusação pesada.
1: Olha aí.
0: Daqui a pouquinho eu vou destacar. E o seguinte, tem também um outro destaque, que é pertences do filho do cantor, do Olodum. Olha que absurdo. O rapaz morreu em um acidente de moto. E, infelizmente, os vagabundos levaram cordão, celular.
1: Caramba, rapaz.
0: No momento em que ele precisava de socorro, os bandidos preferiram levar os pertences desse rapaz que morreu em um acidente na madrugada de hoje em Salvador.
1: Coisa triste, hein? Absurda
0: aconteceu aqui na Bahia. Daqui a pouquinho, a partir das 12h25.
1: Muito bem. Daqui a pouquinho, nosso querido Walter Machado vem trazendo aí todas as informações. Bom dia, boa, gostaria de ouvir a música de Sorriso Maroto, Dependente. Beijos, Aline, da Fazenda Água Boa. Beijo, Aline, obrigado pela sua participação. Com essa eu me despeço de você. A gente se fala amanhã às 9 da manhã no Bom Dia Boa.

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2: 12 horas 30 minutos. Boa tarde para você, muito obrigado pela companhia. Vamos tocar até uma da tarde. Boa tarde, Tony Babos. O Neizinho, né? O nosso querido Ney, saiu agora há pouco, está indo para casa descansar. Ele que está tirando férias do Cláudio Roseno, só volta para o Impacto a partir do dia 1º. Hoje, terça-feira, 15 de setembro. Eu convido você, meu amigo, minha amiga, para doar sangue. Isso mesmo, Banco de Sangue, Santa Casa de Misericórdia de Itabuna, Hospital Calixto Midres de Filho, Pontalzinho, estacionamento grátis, uma bolsa de sangue salva até 4 vidas. O telefone de contato para você tirar dúvidas, 3214-9154, 3214-9154. Você, mamãe, que está amamentando, também pode salvar vidas, doando para o Banco de Leite Humano do Hospital Manuel Novaes. Fica ali no bairro de Fátima e conta com o apoio importante do Corpo de Bombeiros, que pega a sua doação aí na sua casa. Você não precisa nem sair de casa para levar para o Banco de Leite Humano do Hospital Manuel Novaes. O Corpo de Bombeiros faz esse papel importantíssimo. Telefone para dúvidas, 3214-4346, 3214-4346. Ligue. E quem mora em Ilhéus, Banco de Sangue Ilhéus, Santa Casa de Misericórdia, Hospital São José, Rua do Café, no centro da cidade, bem aí em frente ao Colégio General Osório, você vai encontrar o Banco de Sangue. Tanto o Banco de Sangue de Ilhéus quanto de Itabuna funcionam de segunda a sábado, a partir das 7 horas da manhã. Mas é sempre importante ligar para tirar dúvidas, né? Deixar tudo bonitinho, tudo certinho. 12 horas e 32 minutos na Bahia. Anote o zap da boa para a sua participação. Vamos lá? 73991799601. 991799601. Fácil, muito fácil a sua participação. Tony Babos já liberou o canal. Pode mandar a sua participação agora. 12h33.
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2: 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Conselho aprova a compra de fabricante de mísseis e foguetes pelos irmãos Batista da JBS. Estados Unidos assumem pela primeira vez possuir armas em órbita. Olha, olha que coisa. Coisa muito perigosa, mas vamos lá. Moraes diz que órgão estrangeiro pode ter auxiliado, olha só, em relatório da Polícia Federal aqui no Brasil.

0: baseado, olha só, em relatório da Polícia Federal aqui no Brasil. Agora 12h34, vamos à participação do Marcelo Santos. Olá, Marcelo, boa tarde.
1: Boa tarde, Walter. Veículo tomado em assalto na cidade de Eunápolis foi recuperado aqui na cidade de Itabuna. Suspeito de participação em assassinato foi preso pela polícia próxima à rodoviária. Daqui a pouco eu conto tudo aqui dentro do programa Impacto.
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0: Agora 12 horas e 34 minutos, eu estou acompanhando aqui com o Tony Barros, via CNN Brasil, essa reunião do STF lá em Brasília. E está nesse momento aqui na tela uma declaração do Dias Toffoli. Tenho me manifestado sempre sobre as acusações que recebi. Mas, pelo menos por enquanto, eu não vou me manifestar por conta de entender que não devo fazê-lo. Né? Ele disse isso agora há pouco, estava aqui na tela. O Moraes e Mendonça batem boca no julgamento. O Gilmar Mendes está falando agora, tá bom? Mas o Metrópolis traz aqui um destaque. O Moraes diz que órgão estrangeiro pode ter auxiliado em relatório da Polícia Federal. Vamos à matéria. O ministro Alexandre de Moraes, ele afirmou que o relatório da Polícia Federal, que aponta supostas trocas de mensagens entre ele e o banqueiro Daniel Vorcaro, apresentado pelo ministro André Mendonça, teria sido produzido com provável auxílio de órgão estrangeiro. Para Moraes, a iniciativa representa clara tentativa de interferência externa nas eleições brasileiras de 2026. Em ofício enviado ao presidente Edson Fachin, ontem, segunda-feira, dia 14, Moraes classificou o relatório da Polícia Federal como nulo e imprestável. O ministro relacionou ainda a suposta tentativa de incriminá-lo a uma vingança em detrimento da atuação dele como relator das ações que julgaram integrantes da organização criminosa que tentou dar um golpe de Estado e abolir o Estado Democrático de Direito no Brasil. O ministro disse o seguinte, aspas, é imprestável porque houve total quebra da cadeia de custódia, inclusive com o relatório não realizado integralmente na Polícia Federal, mas sim com o auxílio de órgão externo, provavelmente órgão estrangeiro, demonstrando clara tentativa de interferência externa nas eleições brasileiras de 2023, ao tentar incriminar o juiz relator das ações julgadas pela primeira turma contra a organização criminosa que tentou dar um golpe de Estado no país, abolindo o Estado Democrático de Direito. Está no documento, fecha aspas, aqui, escrito pelo Moraes. Segundo ele, a suspeita de que o afastamento do diretor-geral da Polícia Federal, Andrei Rodrigues, determinado por Mendonça, tenha visado impedir a investigação sobre a origem externa do relatório. Segue Alexandre de Moraes. Ele aponta supostas irregularidades na cadeia de custódia dos dados. O procedimento é responsável por registrar e preservar a trajetória de um vestígio ou uma evidência, desde a coleta até a análise, para evitar alterações, contaminações ou manipulações. De acordo com o ministro, o material do

0: arquivo indicariam que a abertura e a finalização do relatório ocorreram no mesmo dia nos computadores da Polícia Federal. Para ele, Moraes, esse seria um indício de que o documento teria sido produzido previamente fora da corporação e posteriormente inserido nos sistemas da Polícia Federal. Ponto. É uma acusação do ministro, que claro que vai ser apurado, o documento foi entregue ao Fachin, o Edson Fachin, e cabe ao Fachin chamar o diretor da Polícia Federal, né, para entregar os documentos em relação a essa acusação. Vamos lá, né? Agora é atirar para todos os lados, né? Aí o Moraes e Mendonça batendo boca agora há pouco lá em Brasília. Eu estou aqui acompanhando, qualquer novidade eu passo para vocês, né? Agora 12h40. Marcelo Santos. Olá, Marcelo, com você, boa tarde.
1: Ok, Walter, boa tarde. Ok, Walter, boa tarde para você, boa tarde, Antônio, ouvintes aqui do programa Impacto da Notícia, aqui pela sua rede boa de comunicação, digo sempre, está na boa, está feliz. E a polícia conseguiu recuperar o veículo de placa policial JHT 3076. Esse veículo teria sido furtado ou tomado de assalto no dia 12 de maio, lá na cidade de Nápoles. E desde então, o seu proprietário registrou o boletim de ocorrência. Desde então, a polícia vinha no encalço e recebeu informação de que esse veículo estaria aqui na cidade de Itabuna. E, é claro, a pós-investigação acabou localizando esse veículo ali próximo ao centro comercial, já entre o Santo Antônio e o centro comercial, e ninguém foi preso na ação. Mas o veículo foi recuperado. Inclusive, a polícia agora entra em contato, ou entrando em contato com o proprietário, para tentar pegar. Em meio de uma semana, né, já dois veículos recuperados, um pela Rumu, esta semana um Duster, que continua aqui no pátio do complexo policial, né, e agora este que foi tomado em assalto em maio, lá na cidade de Eunápolis, e a vítima, é claro, com certeza vai comparecer ainda esta semana. Para fechar aqui, um homem foi preso. Ele suspeita ter participado de um assassinato no início do ano e estava ali próximo já à rodoviária de Itabuna, e a informação estaria indo para Teixeira de Freitas, quando a polícia recebeu a informação. Foi, fez o ser e acabou realmente pegando ele, apresentando no plantão policial, ficando à disposição da justiça. Rede boa de comunicação, tá na boa, tá feliz, Walter.
0: Valeu, Marcelo, agora 12h43, e a demonstração ali nos gestos do Gilmar Mendes é de muita irritação, né? Ele não tá nada bem, não, tá muito chateado, o julgamento tá seguindo, nós estamos agora às 12h42, pela andada carruagem, nós vamos passar aqui a tarde toda, né? Acompanhando esse julgamento, né? É claro que nenhuma decisão terá tomada hoje, apenas a manifestação daqueles que se acham livres, né, para julgar o ministro Moraes, e aqueles que se dizem, né, fora, né, que não estão aptos a julgar por conta de notícias que surgiram na noite de ontem, a exemplo do que acontece com o Nunes Marques, né? Há algumas dúvidas a serem esclarecidas sobre o Cássio Nunes Marques, no caso Master, né? Mas, na madrugada de hoje, o ministro tomou a decisão de se declarar impedido de participar do julgamento que decidirá se Alexandre de Moraes ele deve ser investigado por sua relação com Daniel Vorkado. O Nunes Marques afirmou que, como presidente do Tribunal Superior Eleitoral, não se sentia confortável em votar num processo com o potencial de interferir no cenário político a apenas 19 dias das eleições. Ele disse, aspas, eu entendo que essa missão é mais importante, que é assegurar o equilíbrio nas eleições de 2026. Fecha aspas. Né? Nos bastidores, havia também uma preocupação jurídica. Nunes Marques foi aconselhado por técnicos do Tribunal Superior Eleitoral de que a sua participação no julgamento do Supremo poderia abrir margem para que fosse considerado impedido de analisar na Justiça Eleitoral ações relacionadas aos desdobramentos políticos desse caso. O risco era levar a crise do STF para dentro do TSE. Então, olha, é melhor você ficar fora, deixe quieto, não dê opinião, deixa sem transferir de lá para cá. Fique na sua, deixa essa bola com o STF, não se meta nisso. Né? As explicações, elas não encerram o assunto, né? Que mensagens que foram trocadas entre o Vorcaro e Luiz Renó, então diretor jurídico do Master, mencionam pagamentos mensais de R$500 mil e trazem o nome e o telefone de Kevin. Isso não significa que o advogado tenha recebido esse valor. O Kevin reconhece ter recebido R$281 mil de uma empresa, mas afirma que o dinheiro remunerou serviços jurídicos e não teve relação com o banco nem com o Supremo Federal. Nunes Marques, ele encontrou uma saída institucional para uma situação muito difícil, né? Preservou o TSE, né? E se disse incompetente nesse momento. A acusação aqui é contra o filho dele, né? Que é advogado e que teria recebido R$500 mil do banco Master, né? Via Vorcaro. Mas aí ele aproveitou o momento, foi aconselhado, olha, seu filho apareceu nas denúncias, é melhor você ficar fora. O filho dele questiona que não foram R$500 mil, e sim R$281.600. Isso não importa, né? O cara podia receber R$1. Recebeu, agora está todo mundo no mesmo saco de gato. Né? A mesma coisa é o Luiz Fux, filho dele também está metido nessa situação. Então, tem muita coisa para rolar. Muita coisa para rolar. Né? Agora, nesse momento, o Fachin tenta conter a crise, né? E está testando a força dele como presidente do Supremo. Ele pegou o maior pepino do judiciário brasileiro, na história do judiciário brasileiro. Ele sabe que ele tem um problemão. O resultado dessa reunião de hoje pode interferir nas eleições de 2026? Pode, é claro que pode. Dependendo da leitura do eleitor. O eleitor que vai fazer a leitura vai dizer em quem votar, se pode confiar, mas muita coisa por vir ainda hoje. Né? O Nunes Marques disse, não tenho dúvida de que esse julgamento pode impactar o processo eleitoral. Não me sinto confortável em participar desse julgamento. Me declaro impedido. Assinado, Cássio Nunes Marques. A declaração dele que está agora na tela aqui da CNN. Nós estamos acompanhando esse julgamento ao vivo. É com certeza absoluta o mais importante do dia, né? Está sendo transmitido para o mundo inteiro, né? Esse julgamento do Alexandre de Moraes, né? Vamos lá. Agora chegou aqui também a fala do Toffoli, do Dias Toffoli. Tem um manifestado na turma por suspensão por foro íntimo para preservação da corte do ponto de vista de eventuais especulações. Declaro minha suspensão para participar desse julgamento. É a declaração do Toffoli, a dizer, eu estou fora também. Né? Então, a coisa está complicada. O Moraes questiona quem tem medo da Polícia Federal e bate boca com Mendonça. Aqui, chega aqui na tela do G1. Eu não sei não. Murro, eu não acredito, né, que teremos murro. Não. Vai ficar só no bate-boca. O Gilmar critica o afastamento do chefe da Polícia Federal. Né? É como afastar o presidente da NASA. Olha a comparação que ele fez, viu? Gilmar critica o afastamento do chefe da Polícia Federal e diz que é como você afastar o presidente da NASA. Né? o Toffoli e o Nunes Marques declaram impedido de votar e vamos ver o que, que vai acontecer. O Dino interrompeu o Toffoli e levou uma tremenda bronca do Fachin. Tenha calma, cale sua boca, deixa chegar a sua vez. Hã? Deixa chegar a sua vez. Então é o pau que vai quebrar, que vai rolar até o final do dia, com certeza absoluta, né? Essa situação, né? E suspeição de um considerando que não pode votar. A segurança foi reforçada no entorno do STF em Brasília, né? A coisa está complicada, muito complicada. O que a gente espera é que prevaleça o bom senso, né? Muita calma para que chegue até o final. Não acredito numa decisão hoje, de jeito nenhum, não acredito. Senão vai rolar muita coisa. Teremos no próximo dia 23 a audiência do Mendonça e só depois então é que nós vamos ver o que vai acontecer. Essa reunião de hoje vai dar um rumo, né? Um guia para a próxima. Então vamos lá. Olha, mas a Superintendência Geral do Conselho Administrativo de Defesa Econômica, o CAD, aprovou a compra da nova AVB, controladora da Avibraz, pelo Globe Investimentos. É uma empresa dos irmãos Joesley e Wesley Batista. A operação havia sido notificada em agosto e os valores da transação continuam sob sigilo. A nova AVB é a estrutura que controla a Avibraz, empresa dos setores de defesa e espacial, que fabrica sistemas de artilharia, mísseis, foguetes e soluções antiaéreas, entre outros equipamentos. Ao analisar o negócio, a área técnica do CAD entendeu que a operação representa uma substituição de agente econômico. Isso porque a Globo, empresa usada pelos irmãos Batista para fazer a aquisição, não atuava anteriormente no mercado de defesa ou em segmentos relacionados aos negócios da Avibraz. Com isso, o órgão concluiu que não há sobreposição entre as atividades das empresas nem integração vertical. Na prática, a compra não reúne duas empresas que já disputavam o mesmo mercado, nem coloca sob o mesmo comando diferentes etapas de uma mesma cadeia de produção. A aprovação ocorre enquanto a Avibraz tenta se recuperar de uma grave crise financeira. A empresa entrou em recuperação judicial em março de 2022 e passou cerca de 3 anos paralisada depois que funcionários iniciaram uma greve por falta de pagamento. Em 2025, o Brasil Crédito tornou-se controlador da companhia ao comprar a dívida de um antigo acionista indonésio, em acordo com o João Brasil Carvalho Leite, filho do fundador da Avibraz. Então, a partir de agora, os irmãos Batista, Wesley, e eles continuam, assumem o controle das empresas, né? Joesley e Wesley, a partir de agora, são controladores financeiros dessa empresa que fabrica mísseis, fabrica foguete, fabrica material de defesa para o país, é claro, né? Para quem encomendar. Não trabalha só para o governo brasileiro, trabalha para quem desejar comprar esse equipamento, né? Aí os caras saem, deixam de produzir carne? Não, eles vão continuar produzindo e crescendo a cada dia, mais uma atividade que eles vão controlar a partir de agora, né? Aí tem que ter muita vigilância com isso, né? Mas muita vigilância. Aí é uma atribuição das Forças Armadas Brasileiras que vão estar, ó, de olho, né, para onde essa empresa vai caminhar. E os Estados Unidos, né, o governo americano fez uma postagem ontem que repercutiu muito, porque pela primeira vez o governo americano admite que tem armas em órbita. Os Estados Unidos reconheceram pela primeira vez, publicamente nesta terça-feira, que possuem arma de controle.

Unidos reconhecendo pela primeira vez publicamente nesta terça-feira que possuem arma de controle espacial posicionadas em órbita. A informação foi divulgada pelo secretário da Força Aérea Americana durante uma conferência militar. Ele não informou quais são os equipamentos, né? Quantas armas estão em órbita ou como elas funcionam. Segundo um funcionário do governo, ele disse que o sistema teria a capacidade de destruir ou neutralizar um satélite inimigo caso ele esteja sendo usado para atingir tropas ou satélites americanos. A Força Espacial dos Estados Unidos afirmou que as capacidades de controle espacial podem ser usadas tanto para ações ofensivas quanto defensivas. Os sistemas permitem aos militares americanos disputar e controlar o domínio espacial por meios cinéticos e não cinéticos para afetar recursos dos adversários. Imagine, hein? Imagine o potencial de fogo com esse equipamento, né? Então, pela primeira vez, esse assunto veio a público, muito por conta de um jornal americano que fez essa publicação na semana passada, né? Questionou o governo americano e agora o ministro disse que sim. E, de fato, o governo americano tem essas armas, mas não vai usar, né? Mas ela está disponível. Não significa dizer que em algum momento lá na frente, né, não possa usá-la. Mas ela está, com certeza absoluta, disponível para as forças aéreas, as forças de segurança americanas. Então, pode acontecer? A gente espera que não, né? A gente espera que não, mas pode, o governo pode usar isso, esse equipamento pode, com certeza absoluta. Olha, uma ação da polícia aqui da Bahia, três pessoas foram presas em Salvador durante uma operação que investiga um grupo suspeito de criar e negociar mais de 1.000 títulos de crédito e recebíveis fraudulentos, incluindo duplicatas falsas. Segundo a Polícia Civil, os documentos movimentaram mais de 32 milhões de reais e provocaram prejuízo superior a 15 milhões de reais. Os suspeitos usavam empresas ligadas ao ramo veterinário como atividades de comercialização e armazenamento de ração e insumos para dar a aparência de regularidade às operações e viabilizar a emissão dos títulos no mercado financeiro. A operação Sem Lastro cumpriu 8 mandados de busca e apreensão em residências e estabelecimentos comerciais. Um casal foi preso no bairro de Jardim Armação, enquanto a terceira prisão aconteceu no Jardim das Margaridas. Durante as buscas foram apreendidos celulares, tablets, escrituras, cadernos, comprovantes bancários e outros documentos que podem ajudar na investigação. O grupo criava títulos que simulavam dívidas reais de empresas. Os documentos eram negociados no mercado financeiro como se correspondesse a operações comerciais que, na verdade, não haviam acontecido. A investigação identificou mais de 1.000 duplicatas falsas envolvendo mais de 200 empresas que apareciam nos documentos como responsáveis pelos pagamentos, embora, segundo a polícia, não tivessem realizado as operações descritas ali naquele documento falso. Você vê, né, que ponto chegou a picaretagem, a roubalheira, a safadeza, a descaração nesse país. Criam documentos falsos, meu irmão, para roubar o povo. Muito cuidado, mas muito cuidado numa transação comercial. Procure um especialista para te orientar. Você vê que é um bom negócio, né? Isso aqui é um bom negócio. Dá para investir, dá para acreditar.

0: em quem está oferecendo para você essa vantagem? Então, com certeza absoluta, tome muito cuidado. E aqui, o prejuízo até agora é de 15 milhões de reais. Pode chegar a mais, é claro, né? Que as investigações foram iniciadas já no começo do ano, mas elas foram se desenvolvendo, mas a ação de prisão dos acusados aconteceu no dia de hoje. Tá? Então, por isso, se você vai investir, tome cuidado, tenha calma, procure saber se de fato você está investindo no lugar certo, com pessoas sérias. Olha, um homem foi preso suspeito de envolvimento em um esquema de roubo de veículos registrados em Eunápolis. Isso mesmo. O suspeito foi preso após uma investigação da Polícia Civil. A polícia detalhou que um entreposto utilizado para a receptação e a circulação de veículos adulterados foi encontrado no distrito de Trancoso, em Porto Seguro. Levantamentos da inteligência da polícia apontam que os veículos eram roubados sistematicamente e encaminhados para a região onde acontecia o processo de adulteração dos sinais identificadores. A verdade é que o suspeito foi encontrado durante uma diligência realizada em Trancoso e seria o responsável pela encomenda de até 5 roubos de veículos naquela região de Porto Seguro. Durante a investigação, os policiais avistaram uma motocicleta com vestígios de adulteração e foram para cima e conseguiram prender este acusado. Agora ele está na delegacia e a investigação segue. 1:01. Bom, olha, a reunião lá no STF continua nesse momento, falando o Flávio Dino, né, que acaba de receber ali uma bronca do presidente do STF, mas vai seguir, não tem hora para terminar. Gilmar pede que o julgamento seja suspenso. Não, a corte pode abrir investigação contra o ministro pela primeira vez. Então, a reunião foi suspensa agora e não tem nenhuma informação a respeito do momento em que ela será retomada. Mas volta hoje, com certeza absoluta, 1:00. Os ministros devem sair para o almoço e voltar aí por volta das 2:30, 2:40, por aí, antes das 3 horas da tarde, conforme está aqui chegando a informação agora. Um forte abraço a todos, uma boa terça-feira. Um abraço, Tony, muito obrigado pelo seu trabalho aí na mesa. Nós voltamos amanhã. Tchau, tchau.
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Trabalhamos há muitos anos dentro do espiritismo e onde a gente passa, a gente enfrenta muitas batalhas pesadas e complicadas, né, na vida humana. Como a gente acompanha aí vários casos, né, em todas as cidades que a gente passa, muitos casos, muitos deles tristes, chocantes, como de pessoas, até mesmo pessoas que se aproveitam até de religiões para fazer maldade aos outros, né? Como até mesmo no nosso querido estado do Maranhão, agora, recentemente, a gente aí acompanhou um caso também, né, de uma pessoa maldosa, perversa, se dizendo que é espírita e fazendo maldade com os outros. Essa pessoa, ela teve a coragem de retirar a vida de um pobre casal, pobres coitados. Mas quando a justiça foi para cima dessa pessoa, a desculpa dela é que foi um ritual que pediu para que ele fizesse isso. Nada disso, mentira. São pessoas maldosas, malvadas, perversas, que se esconde muitas vezes por trás de santos, de imagem, até mesmo por detrás da própria Bíblia, se esconde por trás disso tudo para praticar maldade com os outros. É por isso, meu amigo, que eu sempre digo, aonde eu passo, eu trabalho com a verdade. Doa a quem doer. Quando você vem à minha procura, você venha com a sua consciência limpa e com uma certeza você terá o seu problema solucionado. 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Aqui eu não trabalho para fazer maldade com ninguém. 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
1: Essa é pra casar, viu?
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2:03, 2:03. Ótima tarde para você que está acompanhando a nossa programação. Sejam todos bem-vindos. Eu sou o Bebeto Oliveira, ou Simplesmente Bebeto. Simplesmente Bebeto. Na parada até as 6 da tarde aqui na sua 96.1. Ótima tarde para você. Lembrando para a galera que daqui a pouquinho tem o notícias, né, sobre o mundo dos famosos, dos artistas. Já, já, hein? Também às 3:30 tem aquela mensagem, aquela reflexão do Super Tarde de hoje, pra deixar você animado, pra você repensar momentos da vida também. A partir das 4 já pode mandar seu áudio, porque às 4:30 tem um Se Liga na Ideia, aquele programa divertidaço, a galera zoando um ao outro, contando piada, imitando alguém, cantando, vale tudo. Hoje é dia do cliente, parabéns! E dia nacional do musicoterapeuta, parabéns aos profissionais aí envolvidos. É mais um Super Tarde aqui na Rede Boa de Comunicação, a que mais cresce na Bahia. 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Bom, começou.

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1: Tá na boa, tá feliz. Agora 2h21. Daqui a pouquinho tem ingresso pra curtir. Feijão Fest 2026. Já a gente vai fazer um nocaute aqui com um desafio musical. Já, hein? Você que tá na expectativa, é sabadão. Filho de Jorge, Carla Cristina e Banda Esqueminha. 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A previsão para esse tempo de terça-feira indica predomínio de tempo firme, sol e calor na maioria das cidades baianas, impulsionado por uma massa de ar quente e seco. No entanto, há variação de nebulosidade e possibilidade de chuvas fracas e isoladas em alguns pontos do litoral. Em Itabuna, sol com tempo limpo e pouca nebulosidade. À noite pode se formar um nevoeiro isolado. A mínima de 18, a máxima de 30. Chance de chuva zero. Então fica tranquilo, não precisa pegar guarda-chuva hoje, né? Ilhéus, sol com muitas nuvens e possibilidade de chuva rápida isolada. 23 a mínima, 29 a máxima. Chuva, possibilidade muito baixa. Una, sol com variação de nuvens e pancadas de chuvas passageiras durante o dia. Mínima de 19, a máxima de 29. Chance de chuva moderada. Salvador, capital baiana, céu claro com períodos de nuvens, calor e tempo seco devido à massa de ar quente. A mínima de 22 e a máxima de 31. Possibilidade de chuvas 5%. 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
2: Murilo Rufi e Traia Véia.
1: Agora tem Murilo Rufi e Traia Véia.

0: Zé Neto e Cristiano, plano C. Luan Santana, Olho Marrom, aqui na 96.1. Ótima tarde pra você.
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0: Conta boa, Isa celebra 36 anos com festão e muita dança ao lado do namorado João Vitor. Pois é, rapaz, a Isa tá com tudo, né? Sempre teve, né? Completou 36 anos em grande estilo na noite de domingo, dia 13. A artista realizou um festão para celebrar seu aniversário com uma decoração luxuosa, transformando a sua casa em um salão de festa. Ela recebeu amigos e familiares para uma noite com muita música e dança, principalmente ao lado do namorado ator João Vitor Silva e a filha Nala, de 1 ano e 11 meses. A festa teve como tema Bela 36 e contou com uma ornamentação luxuosa inspirada em astrologia. O evento contou com um bar de drinks personalizados, comidas para todos os gostos, com massas maçaricadas dentro de queijos, pães, antipastos, que mais, rapaz? Carnes, saladas, massas folhadas, peixes, que mais? Steak tartar, finalizado em pedra de sal. Rapaz, por que não chamaram o Bebeto? Por que não chamaram a Fernanda? Por que não chamaram o Cláudio Roseno, o Ney? A gente ia dar uma bagaça lá, Isa. É. Pois é, a animação ficou por conta do grupo de pagode Reticências. Além de um baile charmoso protagonizado pelo aniversariante do dia, Isa também deu uma palhinha com o descobridor dos Sete Mares, de Tim Maia, como lembrancinhas. Os convidados tinham uma máquina de pelúcias para animar e também um bar de joias para presenteá-los com a peça personalizada. Na hora dos parabéns, a artista esteve com a filha Nala, fruto do seu antigo relacionamento com o jogador de futebol Yuri Lima. Entre os convidados também estavam Tata Werneck, que foi à festa com o marido Rafael Witt e Jennifer Nascimento. Pois é, dona Isa, parabéns pra você. Mas na próxima, chama a equipe da Boa. Não vou tocar essa música, não. Brisa, Isa. 2h35.

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Agora 2h50. Presta atenção, né? Presta atenção. Eu tenho duas músicas aqui no ponto, né? Pra você votar na sua preferida. O nocaute. Quem vai nocautear quem? A primeira música é essa aqui. Com a galera da banda Esqueminha. Bumbum Mágico. Play

Essa banda que vai estar com a gente 19 de setembro, a partir de 1 da tarde, no City FT, Filhos de Jorge, Carla Cristina e Banda Esqueminha. 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Música número 1, Banda Esqueminha, Bumbum Mágico. Música número 2, Filhos de Jorge, Noite Toda.

0: Filho de Jorge, música 2 do Nocaute, Noite Toda.
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0: A música número 1, Banda Esqueminha, Bumbo Mágico. E aí, vota na 1 ou vota na 2? Vota na tua preferida, em 4 da tarde, seu sorteio de um ingresso. Manda seu nome completo, tá bom? Nome completo, bairro e CPF. Diga, Bebeto, eu voto na música número 1, Banda Esqueminha. Ou então eu voto na música número 2, Filho de Jorge, Noite Toda. Fica à vontade, hein? Dispara teu voto, meu irmão. 991-799601. Valendo o ingresso, hein? Valendo o ingresso pra estar com a gente sabadão nessa super festa. Feijão Fest é mais um evento, claro, com a nossa cara, né? Ah, essa é pra gente matar saudades. Cadê seu namorado, moça? Ah, muita gente fez essa pergunta, hein? Thales, Bruno.

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9: Agora 2h58, é hora de informação. Polícia Civil deflagrou nesta terça-feira a operação retomada em Itabela, no extremo sul do estado, para cumprir mandados relacionados à investigação sobre o desaparecimento do adolescente Lucas Santos Souza, de 17 anos. Durante a operação, José Marinho Nogueira Santos, conhecido como Dema, foi preso preventivamente. Segundo a Polícia Civil, ele é apontado como um dos responsáveis pelo sequestro e homicídio do adolescente. As investigações apontam que Lucas foi abordado por um grupo de homens no dia 10 de maio, por volta das 3h20 da tarde, no distrito de Monte Pascoal. A vítima teria sido acusada pelos suspeitos de possuir ligação com uma facção criminosa rival. O grupo também teria exigido que o adolescente desbloqueasse o celular para verificar uma suposta relação com uma organização criminosa e com o tráfico de drogas. Depois da abordagem, Lucas foi levado pelos suspeitos e não foi mais localizado. Posteriormente, o corpo do adolescente foi encontrado no município de Itamaraju. O caso passou a ser investigado como homicídio. A Polícia Civil identificou 4 suspeitos do envolvimento no crime. Para esta fase da operação, a Justiça autorizou o cumprimento de 6 mandados de busca e apreensão, 3 mandados de prisão preventiva e 1 mandado de busca e apreensão contra um adolescente apontado como envolvido no caso. Durante as diligências, as polícias apreenderam diversos aparelhos eletrônicos que deverão passar por perícia. O material pode auxiliar no avanço das investigações, que continuam para esclarecer a participação de todos os envolvidos e reunir elementos para a conclusão do inquérito, que deverá ser encaminhado ao Ministério Público e também ao Poder Judiciário. Lembrando que essa operação retomada foi coordenada pela Delegacia Territorial de Itabela e contou com equipes de Eunápolis, Porto Seguro, Santa Cruz Cabral, Arraial da Ajuda, além da Delegacia de Repressão em Furtos e Roubos de Eunápolis, GAT Costa do Cacau, GAT Itabuna e GAT Teixeira de Freitas, além da GAECO. Notícias da Boa, de volta em 1 hora.

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Ótima tarde para você que está acompanhando a nossa programação. Sejam todos bem-vindos. Eu sou o Bebeto Oliveira, ou simplesmente Bebeto, na parada até às 6 da tarde, no clima para cima, com muita alegria. 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Está chegando a hora. 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Pois é, hoje estamos aqui no desafio do nosso Nocaute Música 1.

0: Música 1, banda Esqueminha, com essa musicaça aí, com esse musicaça aí, né? Nocaute aqui na nossa programação. Pois é, rapaz, vinheta pra dentro.
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0: E a música número 2. Filho de Jorge. Noite toda.

0: Ah, vota na tua música preferida, música 1, música 2. Vai sair a vencedora, vai tocar inteirinha pra você aqui na 96. Tá? Perde tempo não.
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0: De quebra, você concorre ingresso pra curtir o Feijão Fest 19 de setembro, a partir de 1 da tarde, City FT.
2: É Mariana Pimenta.
0: Agora tem Mariana Pimenta e Guilherme Benuto. Já era, 3 e 8.

0: Fala, boa, tá feliz demais, calcinha preta, tortura, Henri Freitas, me fala qual necessidade, você, Bruno Mars, repetir pra ter, banda Esqueminha Bumbo Mágico, presença garantida, aonde no Feijão Fest, tá chegando a hora, galera, sabadão, pega logo teu ingresso pra estar com a gente agora, se você quiser faturar o ingresso, né, 0800, você que tá ouvindo, a rede boa de comunicação que mais cresce na Bahia. Façamos o seguinte, tá rolando o nosso desafio musical de hoje, o nosso nocaute, nocaute Boa FM.
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0: De um lado, música número 1, banda Esqueminha, Bumbo Mágico.

E a música número 2, Filho de Jorge, Noite Toda. Cadê a música? Tá na boa, tá feliz, excelente tarde para você que tá acompanhando a nossa programação. Sejam todos bem-vindos. Essa é a Rede Boa de Comunicação. O nosso nocaute hoje tá demais. Banda Esqueminha, Bumbum Mágico e Filho de Jorge, Noite Toda é a música número 2. Tô procurando a música aqui, dá uma subidinha aqui, né? Cadê ela? Ah? Como é que é? Foen pegou? Não, não. Foen tem nada a ver com isso, não, velho. Foen não tem nada a ver com isso, não, bicho. Forte abraço pra galera de Bicaraí, tá lá ouvindo a gente. Valeu, turminha boa. Grande abraço, hein? Simbora agora sim. Na

0: Essa é a música número 2. Filhos de Jorge, Noite Toda. Roda a noite toda pra depois parar na minha boca. Música número 1, Banda Esqueminha, é Seu Bumbum Mágico. É o nosso nocaute de hoje aqui na rede que mais cresce na Bahia. 991-799-601. Galera de Ilhéus, galera de São José da Vitória, Barro Preto, Itapé, tá todo mundo acompanhando a nossa programação. Ah, sim, que coisa. Tem um fantasma aqui querendo se intrometer em nossa. Luciano Tchê, Itajuípe, Pirulito. Como é que é, Pirulito? Tá anotado, né? Tá anotado, né, Pirulas? Ah, deixa eu mandar um abraço aqui a Rita de Cássia Reis, tá lá ouvindo a gente, participando aqui. Bebeto, eu voto na música número 1, valeu, Rita. A Débora de Souza, Bebeto, eu sou do Monte Cristo, também voto na música número 1, Banda Esqueminha. A Maria Lia Paixão, Bebeto, tá na boa, tá feliz, eu voto em Filho de Jorge. Reina, Reina.
1: Alô, galera.
0: É o quê? É o quê?
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0: Ele deixa o som mais alto que a voz dele. Ah, que é irmão da Fernanda? Pode deixar o som alto.
1: Vamos embora, vamos embora.
0: Tchau. Ah, Cirleide, Bebeto, eu vou ficar com a música número 1. Mas não deixou o nome nem o bairro. Então tá, já tá eliminado, hein? Corre aí, Cirleide, bota seu nome completo e bairro, hein? Senão vai cair no facão aqui. A Tati São Lourenço tá ligadinha. Ricardo Rosa, Bebeto, voto na música Bumbum Mágico. Música número 1. Valeu. Play na máquina.
3: Olá, boa tarde. Me chamo Carol.
0: Oi, Carol.
3: Passando pra deixar uma boa tarde para o meu marido Fino.
0: Fino?
3: Oi, Dengo. Aqui tá todo mundo bem. Fui lá no bar organizar as coisas. A Alice tá aqui almoçando. E eu tô aqui descansando. Que Deus te dê uma tarde tranquila. Fica com Deus, Dengo. Tô morrendo de saudade. Beijo. Te amo muito.
0: Valeu. Joel Santos. Bebeto, tô aqui na Praça do Maria Pinheiro. A música número 1. Banda Esqueminha. Ô, Joel, manda seu nome completo e RG ou CPF pra concorrer aqui, viu? Além de fazer a opção musical da banda Esqueminha, número 1, Filho de Jorge, a 2, você deixa seu nome completo, RG ou CPF para concorrer, tá? É o que, rapaz? Pirulito hoje tá frenético, meu Deus. Felipe Freitas, Ibicaraí, fala, Felipe.
4: Oi, Bebetinho, boa tarde. Tô ligado na melhor de
0: todas. Beleza,
4: tem audiência comprovada, direto de Itabuna para toda a região. Essa rádio que tem um alcance maravilhoso, graças a Deus. A Boa FM chegou para ficar, viu? Ainda que a concorrência pode até copiar, mas a Boa FM estará sempre em primeiro lugar.
0: Boa FM. Esse tem dos paranauês, hein? Valeu, Felipe Freitas, Ibicaraí. Márcio Cafives. E aí, Márcio? Voltou em FDJ. Ou seja, filho de Jorge. O Eudes Oliveira. Doutor Eudes Oliveira. Tem o deputado IA, né? Aquele da barbinha lá. É, e tem o senador Eudes Oliveira. É, o senador do Mocofato. Vota na música número 1. Simbora. Alô, Codó Lima.
5: Sou raparigueiro.
0: Matheus Vargas e Leonardo.
5: Cachaceiro.
0: DNA.
5: DNA.
0: Tá falando por que esse negócio de cachaceiro aí?

deseja viver uma vida a dois. Se você gosta de alguém, dedica essa pessoa a Deus, entrega ela pra Deus, que no momento certo vocês vão se encontrar, tá bom? E aí, irmão? Talvez não seja nessa.

dá pra ver nessa vida morrendo de amor. Muito obrigado, RJ. Muito amor no coração de cada um de vocês. Muito amor.

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1: Tá na boa, tá feliz, 3h48, chegou a hora da nossa reflexão no Super Tarde de hoje, aqui na Rede Boa de Comunicação, a que mais cresce na Bahia. Ah, essa é pra você que tá precisando de uma cura física, de uma cura emocional, de uma cura espiritual. Por mais que busquemos as soluções que nos são disponibilizadas aqui na Terra, como os médicos, psicólogos, psicoterapeutas, a gente sempre fica pensando, caramba, tá faltando alguma coisa ainda para que eu tenha a minha paz completa. Eu posso até me curar, mas se eu não tiver em paz, algo estará incompleto em mim. E a cura completa, ela só vem de Deus, o nosso Pai Eterno, aquele que novamente traz o sorriso ao teu rosto, que a simples presença dele é um hospital de oportunidades, de cura, de renovação. Que Deus possa ir no mais profundo da tua ferida e possa te sarar, trazer renovo, trazer alegria e principalmente a paz e o sorriso ao teu rosto nesse dia, nessa tarde de hoje. Que Deus abençoe a você, a nossa cidade, a nossa nação. 3h50. Anderson Freire, meu hospital, aqui na Rede Boa de Comunicação. Boa tarde.

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2: Tá na boa, tá feliz. Agora 4 horas, 2 minutos, 4 e 2. Homem executado a tiros dentro de condomínio. Um homem de 38 anos foi morto a tiros na noite desta segunda-feira dentro do condomínio Pedro Fontes 2, no bairro São Roque, em Itabuna. O crime aconteceu por volta de 23h30 e mobilizou equipes das forças de segurança. A vítima foi identificada como Michael de Oliveira Santos, que trabalhava como motoboy por aplicativo. Segundo informações repassadas às autoridades, ele era conhecido na região pelo apelido de Galego. Após os disparos, a equipe do Serviço de Atendimento Móvel de Urgência, SAMU, foram acionadas, mas Michael não resistiu aos ferimentos e morreu antes de receber atendimento médico. A Polícia Militar isolou o local até a chegada do DPT e durante a perícia foram identificadas pelo menos 10 perfurações provocadas por disparos de arma de fogo, indicando que a vítima teria sido alvo de uma execução. Uma cápsula de munição também foi localizada nas proximidades. O corpo foi encaminhado ao IML, onde passará por exames que devem auxiliar na identificação da quantidade de projéteis e do calibre da arma utilizada. Familiares estiveram no condomínio durante a ocorrência e acompanharam a remoção do corpo. Após o homicídio, a Polícia Militar realizou buscas e rondas na região, mas nenhum suspeito havia sido localizado até o momento. A autoria e a motivação do crime ainda são desconhecidos. O caso deverá ser investigado pela Polícia Civil. Esse foi o segundo homicídio registrado em Itabuna no mês de setembro. Notícias da Boa, de volta a qualquer momento.
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Opa, estamos de volta na 96.1. Tá na boa, tá feliz. Excelente tarde para você que tá grudadinho aqui na rede que mais cresce na Bahia, 99179-9601. Daqui a pouquinho vou divulgar o resultado do Feijão Fest, quem faturou o ingresso, hein? Vou te dar mais 10 minutinhos para você escolher a banda preferida. Manda seu nome completo, RG ou CPF. E diga, Bebeto, a música número 1, Banda Esqueminha, Bumbum Mágico. A música número 2, Filhos de Jorge, Noite Toda. Tá bom? Valendo ingresso pro Feijão Fest Festão. Acontece sabadão, Filhos de Jorge, Banda Esqueminha. E você não pode ficar de fora dessa, tá? 991799601. Zezo, Pablo, muda de vida. 4 e 9.

Alanzinho Coreano, BYD. Daqui a pouquinho começa o Se Ligue na Ideia. Já manda teu áudio zoando teu amigão aí, vô véi. Já, já começa a molequeira, rapaz, do Se Ligue na Ideia, já, já. Agora tem Dua Lipa, Illusion. Daqui a pouquinho eu digo quem faturou ingresso Feijão Fest.

96.1, tá na boa, tá feliz, Henrique Castro, Grupo Menos é Mais, nem pagando. Chegou agora o grande momento pra dizer quem foi que faturou ingresso pra curtir Feijão Fest. Eita! Vai ser demais, hein, rapaz? Feijão Fest. Pode ser, produção? Já pode divulgar? Atenção, atenção, atenção. Vamos lá, play na máquina. Vamos botar pra girar, vamos botar pra girar. Girou. De novo. Aê! Quem se deu bem voltou na banda Esqueminha. Bumbum Mágico. Quem foi, quem foi, quem foi, quem foi, quem foi? Todos participam do sorteio, mas ele voltou na banda Esqueminha, Bumbum Mágico. Quem se deu bem? Palmas pra ele, foi homem. Final de CPF 8500. Aê! Tony Herbert e José dos Santos da Califórnia. Alô, Tony! Tony Herbert e José dos Santos da Califórnia. Pode pular, meu irmão. Vem pegar teu ingresso amanhã, hein? Em horário comercial aqui na Boa FM, que fica bem em frente ao Espetinho do Quinho. Tá bom, horário comercial, 8 às 12, 2 às 17, tá? Tony Herbert, José dos Santos, Califórnia, faturou ingresso, se deu bem, vai curtir Feijão Fest com Filho de Jorge, vai ser demais. Também, Banda Esqueminha, tá com essa música muito bacana na cabeça da galera já, né? Bumbum Mágico, 4h29. Não esqueci daquela. Já, tem o Se Ligue na Ideia, meu irmão.

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1: Tá na boa, tá feliz, agora 4h37, tá começando mais um Se Ligue na Ideia,

0: 7h37, tá começando mais um Se Ligue na Ideia. É, você imita alguém, hein, bicho? Conta piada, quer zoar alguém, um colega de trabalho? Não vale o patrão, né? Você não ser demitido, toma cuidado.
1: Mande Aldo.
0: É então, 991799601.
2: Eita, mania! Danada!
0: É, dispara teu áudio, bicho, dispara teu áudio. Tá começando mais um Se Ligue da Ideia. Aqui tem diversos personagens icônicos. Tem o nosso querido Foinha. Tem o Felipe Salah. Cadê ele? Ele tá sumido, Felipe. Cadê ele? Tá sumido. E esse gritinho aqui ficou na história, hein? 991799601. Quem é aqui, mãe? Tem um cantando aqui também, hein? Cadê?
3: Alô, Bebeto, boa tarde.
0: Ah, sim.
3: Tá ouvindo aí? Aqui é o vovô do aplicativo.
0: Vovô do aplicativo.
3: Tava ouvindo aí. O Fuê e o outro tocando aí. Eu queria deixar minha música aqui também.
0: Ele quer deixar a música.
3: É, bem assim, ó.
0: Se você canta...
3: Eu tô de boa.
0: Olha aí.
3: Eu tô esperto. Eu tô de boa. E tô esperto. Tô ligado na boa. Um programa do Bebeto. Eu tô de boa.
0: Eu tô esperto.
3: Eu tô de boa. E tô esperto. Eu tô ligadinho na boa FM no programa do Bebeto. Um abraço aí, Bebeto.
0: Rapaz! O cara jogou duro, hein, bicho?
4: Isso é mentira, rapaz. Isso é fake news.
0: Fake news. É, rapaz. Fala mentira aí, fake news e tal. Rapaz, segue o julgamento da petição 16662. Lá no STF, só assim a gente ficava sabendo, né, quem são os ministros do STF. Porque se você perguntasse um ano atrás, quem é o ministro fulano e tal? No máximo o ministro da comunicação a gente sabia, né? Hoje você conhece as figuraças que estão aí. Então tá em pauta a questão de ordem sobre o ministro Alexandre de Moraes, que inclusive é o vice-presidente do STF. Daqui a pouquinho a gente vai passar aqui as parciais de quem votou a favor, quem votou contra. Enquanto isso, aqui na live, a gente vê que o Fachin rebate o Dino ao dizer que a presidência deve relatar caso envolvendo o ministro do STF. O Pedro Venceslau, né, que está fazendo a cobertura, diz que Dino faz citações bíblicas e menciona Eclesiastes. A Fernanda Fonseca diz: esse é o Supremo da nossa pátria, que não está sujeito aos ditames dos Estados Unidos. Fernanda Fonseca deixou aqui a sua opinião. E agora Zanin vota para unir casos Moraes e Mendonça. Daqui a pouquinho a gente passa o quadro de votação aqui, como é que tá? Está pegando, hein, gente? Vamos lá, então. Andressa Vitoriana, Itajuípe. Fala, Andressa.
5: Boa tarde, Bebeto.
0: Boa tarde.
5: Eu gostaria de pedir uma música de Toque 10, Estrela.
0: Estrela.
5: Dedicar para meu filho Andrinho, para o meu cunhado Raíl, meu sogro.
0: Mãe!
5: Tá na boa, tá feliz, é assim que diz. Quem fala aqui é a Andressa, de Itajuípe, município da Ruinha de São Cristóvão.
0: É, rapaz, a filha bateu o desespero aí. Ô, mãe! Bebeto, manda alô pra Eri, Luciana, Antônio, Arthur e Caleb, todos que estão aqui no Santo Antônio. Valeu, grande Eri! Esse dia eu flagrei o Eri, em frente à humilde residência dele lá, de boa, sentadinho. Bebeto, estamos te ouvindo, hein? Selma Emílio e Ronivaldo Cardoso. Galera de Itapé, Paulo Lisboa, valeu, Paulinho! Alô, Ritinha Araújo, Nova Ferradas. Valeu, Ritinha, mulher do pão! Gosta de um pãozinho de sal, com a manteiga divina, hein? Patrícia Paixão do Vila Nália, valeu Patrícia. Tamires Gomes, Pontalzinho, valeu Tami. Maurício Neri, Califórnia, também tá ligadinho. A Leda de Itapé, se liga na ideia.
6: Boa tarde, Bebeto. Aqui é a Leda fazendo boa tarde, município de Itapé.
0: Tudo bom, Leda?
6: Por favor, toca uma música, Cristiano Neves. Carta no Quintal.
0: Carta no Quintal.
6: Pra dar uma Itapé, pra Marlene,
0: no modão, hein?
6: Pra toda graciosa, pra... pra Gil, Idel. Itapé, Alexandra, Paval, Nune, Creio, Seu Val

0: da Mirabela e pra todo que tá ouvindo a Boazinha, tá na boa, tá feliz assim que chega.
1: Valeu, 5 da tarde no, no nosso modão, tá?
2: Boa tarde. Me chamo Wagner.
1: Fala, Wagner.
2: E escolho a música número 1 da banda Esqueminha.
1: Ah, valeu, Wagner. Já foi, né? Maria Demil de Salobrinho, fala, Demi.
3: Boa tarde, Bebeto. Meu voto vai ser para número 1. Um abraço da Demil, dizer que meu celular
1: valeu.
3: Tá doido música... trocando as letras. É, um abraço.
1: O celular tá doido trocando as letras.
4: Não entendi nada aí.
5: Eu esqueci de dizer, ele mora em Itabuna.
1: Peraí.
5: Alô, Bebeto, boa tarde.
1: Boa tarde.
5: Ah, aqui é Lino.
1: Fala, Lino.
5: Aqui é Lino Guarda da Prefeitura de Uruçuca.
1: Beleza, Lino.
5: Dá um alô aí pra meu sobrinho Siri.
1: Siri?
5: Tava no hospital, mas ele.
1: Boa recuperação pro Siri aí.
5: Uma cirurgia e amputou uma perna, foi mas mesmo? Já tá em casa.
1: Caramba.
5: Já tá em casa hoje. Dá um alô pra ele aí.
1: Valeu,
5: e
1: valeu.
5: Ele que. Seja forte, que Deus
1: amém.
5: Abençoe ele. Ele
1: Deus
5: e a
1: abençoe
5: dele.
1: Sempre. Valeu, Lino.
5: Que é lindo. Eu esqueci de dizer, ele mora em Itabuna, no Parque Boa Vista. Uma cidade, um bairro que tem aí.
1: É isso, Parque Boa Vista.
5: Você deve saber onde é.
1: Sim, sei.
5: Valeu, meu irmão. Deus abençoe.
1: Valeu, Lino.
5: Obrigado aqui, viu, em seu programa.
1: Lino Guarda lá de Uruçuca. Mais. Galera de Itapé, tá ouvindo o Bebeto? É Galdino da Itapeva. Beto, tem como você colocar pra mim, por favor? Tô precisando uma vaga de serviço aí pra trabalhar, tomar conta de gado, tomar conta de fazenda, meia de cacau e tal. Moro em Itapé. Valeu, Bigode, né? Valeu, Bigode. Se posso encontrar, atenção, quem estiver precisando de alguém pra trabalhar na roça aí, o Galdino, né, está à disposição aí, tá? Anderson Almeida, motorista, fala,
6: Bebeto,
1: Anderson.
6: Boa tarde, os ouvintes da Boa FM, ô Bebeto.
1: Oi.
6: Na moral, a pior coisa que existe na face da terra é o homem sem palavra,
1: é mesmo.
6: Cara, verdade. Que não é homem, que não tem palavra. Porque a palavra valia uma bala antigamente. Hoje o cara pode assinar documento,
1: verdade,
6: no STF, no STJ, onde for. E o cara não cumpre, cumpre se quiser, né, velho? Rapaz, hoje tá barril, viu, Bebeto? Tá na boa, tá feliz. Manda aí uma de Dire Straits pra nós aí, Bebeto.
1: Toquei agora há pouco aí, viu, Anderson? É exatamente, né? Antigamente o negócio de fio do bigode, né? Luciano Tchê, de Itajuípe. Valeu, Tchê! Luciano Tchê, lá em Itajuípe, tá acompanhando a nossa programação. Sejam todos bem-vindos. Essa é a Rede Boa de Comunicação, a que mais cresce na Bahia. Estamos apresentando...
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1: É, Luciano tinha ouvido a gente. A Rita de Cássio também tá ligadinha. Valeu, Rita. Participou das promoções a Maria Lia Paiva. É, Cirleide, a Tati do São Lourenço. Galera em peso aqui colado com a gente. Vamos lá, 991-799601. Ricardo Rosa, São Caetano, se liga na ideia.
8: Misericórdia, Andressa, dá comida esse menino, misericórdia. O menino tá com fome. Dá grossante de farinha de guerra pra esse menino. Boa tarde, Bebeto. Pois é, fica fazendo inútil, o guri tá com fome.
1: Ricardo Rosa tá se referindo a Andressa, que mandou um áudio pra gente, né? Participar aqui do Se Liga na Ideia, e o guri tava gritando com... Tava com fome, foi, Ricardo? Era,
9: né? É, tá na boa, tá feliz, é assim que diz. Quem fala aqui é a Andressa, de Itajuípe, município da Rua de São Cristóvão. Itajuípe, município da Rua de São Cristóvão, tá feliz, é assim que diz. Quem fala aqui é a Andressa, de... Itajuípe, município da Ruinha de São Cristóvão.
1: É coisa que aparece em Se Liga da Ideia aqui. Cordão Lima, na Roça do Povo. Bebeto, manda alô pra Foinha. Vamos marcar no sítio Codives, Bebetives, Neide Ogum. E o famoso Foinha. Daniel, o motorista de aplicativo, fala, Dan.
10: Boa tarde, Bebeto. Daniel, motorista de aplicativo. Tá na boa, tá feliz, viu, Bebeto? Ligadão aqui, viu? Se liga na ideia.
1: Joel Santos, Maria Pinheiro, Bebeto, boa tarde. Eu e toda a galerinha da Pracinha do Maria Pinheiro tá aqui dando risada esse quadro. Cadê o Foé? Selva e Mídio, Itapé.
11: Bebeto, manda a música aí do Chapeludo, diretamente para Rony Paulo, a senhora Boa Vista, que manda Selva e Mídio.
1: Valeu, valeu, Selva, um abraço, obrigado pelo carinho da sintonia. É o que, rapaz, pirulito aqui, aqui. Esse pirulito aqui é problema, hein? Hein? Esse pirulito é problema, rapaz. O que é que ele quer aqui?
12: Olá, boa...
1: Ah, não, aqui é outra pessoa. Foi!
13: Boa, na minha...
1: Ah, sim, ele tá imitando o vovô do aplicativo cantando a música do Bebeto. Famoso, o melhor que tá tendo, Buera City.
14: Boa tarde, Bebeto. Aqui quem fala é o famoso. Tá na boa, tá feliz, é assim que se diz. Eu tô aqui no sítio, viu? O melhor que tá tendo, plantando aquele velho milho.
1: Eita.
14: Tá em breve nós degustar ele, né?
1: Degustar.
14: Tamo junto, Bebeto Misturado, boa sorte. Abraço do famoso.
1: Valeu, o melhor que tá tendo, o famoso Buera City. Bebeto, boa tarde, tô na boa, tô feliz. Marcelo 99, salve aí, categoria. Pela greve de hoje, hein? Ah, é, teve greve, né? 99, né? Ricardo Rosa voltou, rapaz.
15: Acaba, pelo amor de Deus! Acaba, pelo amor de Deus! Acaba! Aí, pra você ser muito, então você tem que prender muito. 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
16: Acaba, pelo amor de Deus! Acaba, pelo amor de Deus! Acaba!
11: Ô, homem, é minha mulher.
17: Ele quis cantar, eu tô de boa, eu tô esperto, eu tô ligado no programa do Bebeto. Ah, o Foé não é besta não.
1: Márcio Costa, Márcio Cafives, torcedor do Fluminense, Joel Santos, o Maria Pinheiro, Bebeto, cadê Ney Morreno? Ney Morreno tá em casa preparando as receitas dele. 4h50 tem Billy Eilish com Birds of Feather. Essa, bota no máximo.

0: Tá na boa, tá feliz. Billie Eilish com Birds of a Feather. Marília Mendonça, quem ama sempre entende. Aqui no nosso Se Ligue na Ideia.
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0: 991-799-601. Que trocou a trilha? Ah, sim. Nosso Se Ligue na Ideia, 991-799-601. Manda tua zoação aí, beijo. Perde tempo não, tá? Cadê Tavinho, rapaz?
2: Se entrega, meu filho.
0: Tavinho sumiu, rapaz. Tavinho, cadê ele?
2: Se entrega, meu filho.
0: Ah, você quer mandar um áudio cantando? Você canta o quê? Pode mandar um pedaço da música cantando aí, você que tirada cantou, tirada cantora, canta no banheiro, conta piada, quer zoar um amigão, uma amiguinha. Perde tempo não, rapaz.
3: Rapaz, tu sai de problema, rapaz. Já te falei, moço. Moço, pelo amor de Deus, moço. Sai de problema, rapaz. A vida tua é caçando problema, meu irmão. Tu é um atropiço, velho.
0: Ai, ai, ai. 991799601. Zé Ninguém.
4: Bebeto, boa tarde.
0: Boa tarde.
4: Zé Ninguém, motor de aplicativo.
0: Fala, Zé.
4: Avisa aí pra essa torcidazinha.
0: Que torcida?
4: Que fica gritando que roubado é mais gostoso. Que hoje a seleção Vasco da Gama entra em campo, viu?
0: Hoje tem o Vasco, né?
4: Os jogadores vão tudo queimar. Hoje é 3-0 Vascão.
0: Olha aí.
4: Se liga na ideia.
0: Zé Ninguém disse que hoje é 3-0 Vascão. Não é aquele, não é o mesmo time lá do que tá lá na zona e tal, não é esse? É, né? Parece dois times diferentes. Vamos lá então. Atenção, em 6 da tarde tem Esporte da Boa no comando de Marcelo Santos. Tem Roberto Nunes, nosso narrador oficial, o homem que traz grandes emoções do futebol aqui, narrando as partidas aos domingos aqui na Boa FM. Marcelo Santos, nosso querido repórter intrépido, né? O repórter Águia. Orlando da Hora, com todo o seu conhecimento futebolístico. Quem mais? E o Tony Babos aqui nas Carrapetas, Esporte da Boa, a partir das 6 da tarde. Hoje, 19 horas, tem Platense e Fluminense. Vão jogar pela Conmebol Libertadores, jogo de volta. Quem vai transmitir os canais ESPN e Disney. Também às 19 horas, Vasco da Gama, Independiente Santa Fé, pela Conmebol Sul-Americana, jogo de volta. Quem vai transmitir o canal Paramount. Quem mais? Tem mais jogo hoje? Tem mais uns joguinhos aqui, mas não interessa tanto. Cadê? Hã? Ah, tem CRB Esporte Recife, Brasileirão Série B, é isso? Breve, alguns times que estão na Série A vão lá visitar eles, né? 21h30 tem São Paulo e Boca Juniors. Jogo bom, hein? São Paulo e Boca Juniors, Conmebol Sul-Americana.

0: Paulo e Boca Juniors.
1: Jogo bom, hein?
0: São Paulo e Boca Juniors, Conmebol Sul-Americana. Jogo de volta. Quem vai transmitir? YouTube, SBT, ESPN e Disney+. Às 21h30 também tem Bahia e Corinthians. Ah, mas aqui é o Brasileirão Feminino, né? Quem vai assistir esse jogo, meu amigo Nino Black, né? Ele adora assistir o Campeonato Brasileiro Feminino. UOL, Sport TV Brasil, Sport TV, Bahia e Corinthians, Brasileirão Feminino, né? Hein? É, o Pirulito tá dizendo aqui que o Vasco vai tomar 3-0. É mesmo, ué? Não, não acredito. Vasco pega quem? Já falei, esqueci. Ah, Independente. Independente Santa Fé pela Sul-Americana. É, como é que é? O Pirulito mandou uma figura aqui dizendo o seguinte: agora o Zé foi longe demais. Essa é pra você, torcer do Vascão. É você mesmo, o Zé. O Zé vai presentear, atenção, o Zé Delivery, é isso? Vai presentear 2 litros de água benta no 5º rebaixamento do Vasco. Vascão sempre. É meu, né? Rapaz. Rosimiri, oi, Boa FM, oi. 991-799-601. A turminha boa de Ilhéus, a galera de Quaraci, simbora, né? Pichote, por mim eu te deixava agora.

0: Tá na boa, tá feliz? Por mim eu te deixava agora. Pichote, né? Fechando o nosso Se Ligue na Ideia. Cadê, boy? Ah, volta amanhã, né? Que hora? 4:30. A partir das 4 já pode mandar teu áudio, tá? Valeu! Ô, Felipe! Felipe diria, vamos aplaudir! Né, Felipe?
1: Bebetinho, na hora que começar o modão da boa aí, gostaria que você...
0: Ah, pronto, modão, já, hein?
2: Vamos aplaudir!
0: Tá rápido no gatilho, o homem imita o Raul Gil, né? Aê! Mas eu tô tão doido hoje que eu ia falar Raul Seixas.
2: Vamos aplaudir! Aê!
0: É o corre de quem bate o escanteio e faz o gol de cabeça e ainda comemora.
1: Tô botando modão da boa aí.
0: Pronto, modão já. Ah, não é possível. Não é possível. Acabando o programa. Você deve estar curioso, hein? Você deve estar curioso. A Lu. É, minha amiguinha Lu. A mulher da feijoada lá falou o seguinte: Bebeto, olha que a foto que eu tô, que o Mojão tá postando. Lembrando o tempo que ele era playboy. Rapaz, o nosso deputado IA não para de apontar, cara. Eu vou encaminhar essa foto aqui pro Pirulito pra ele fazer uma análise. Uma análise mocofática. Mojão tá parecendo o Will Smith gordinho. Ah, eu pensei que era o Will Smith, cara. Muito parecido. E o Se Ligue da Ideia de volta amanhã. 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Alô, seu Barreto, por favor. Mande um vale gelada pra gente. Hein? Aquele valezinho. Eu também só tem os miseravão aqui, né? Tony Godella, Jaqueline Mendes, Marcelo Santos, Cláudio Roseno. Rapaz, todos eles. Eu ri aqui que eu lembrei de outra coisa, eu não vou poder falar no ar, né? Valeu, volto já no modão.

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0: Agora 5 horas e 13 minutos, ótimo finalzinho de tarde para você que está acompanhando a gente. Obrigado pelo carinho da sintonia. Aos amigos taxistas, mototaxistas, motoristas de aplicativo, caminhoneiros, a galera também, né, do transporte escolar. Nesse momento pegando os filhotes na escola aí, levando para casa. Os papais, a turminha boa da Polícia Militar, Polícia Civil, Rodoviária Federal, galera do SAMU. A partir de agora, se descola a tua música aqui na nossa programação 991799601. Modão da boa. 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César do Cajueiro tá na linha, play na máquina, fala César.
1: Tarde, Bebetão, aqui é César do Cajueiro, tô aqui ligado na boa, viu? Tô na boa, tô feliz. Tô passando por essa rádio boa aí, Bebetão. Se passar a música de Amado Batista, eu sei que minha vida é só uma, que se divide em duas.
0: Olha aí.
1: E aí vai para todos os ouvintes da boa aqui do Cajueiro, Marquinho, Catedrático, Calu, Ailton, Túlio Maravilha, Bim, Sofia, e para todos os ouvintes da boa. Tô na boa, tô feliz, é assim que se diz, tô aqui ligado.
0: Valeu, meu irmão, grande abraço, obrigado pela imensa audiência. Alô, Louro, também tá ligadinho. Cadê o Louro, rapaz? Play na máquina aqui. Gaveta 2, hein? Janela 2, nada, travou tudo aqui. Ô, louco, meu, quem sabe faz ao vivo, mais do que nunca.
2: Rita. Boa tarde, Roberto, ah, boa Rita. Tarde, boa tarde. Aqui é sua amiga Rita da Fazenda Água Bela. Fala, se você estiver passando o modão da boa, você passa a música pra mim de Leandro Leonardo, viu?
0: Leandro favor, Leonardo,
2: quero pronto, oferecer aí fechou. Pra Givanildo, pra Barbosa lá no posto, pra você e toda a sua família. Fica com Deus, tá na boa, tá feliz.
0: Valeu, querida, grande abraço, obrigado pela imensa audiência. Angélica, Califórnia, também tá ouvindo a Bebeto. Gostaria de ouvir a música da Roberta Miranda. São tantas coisas. Angélica, valeu. Paulista do Bar, em Itajuípe City. Fala, Paulista.
3: Tá na boa, tá feliz. Boa tarde, Bebeto. É assim que se diz. Valeu, Paulista do Bar de Itajuípe. Aquele abraço pra todo mundo aí. Valeu, meu irmão. Uma música aí de Toque 10.
0: Toque 10.
3: 2027, as melhores. Valeu, meu irmão.
0: Fechou, já, já.
4: Roberto, esquece da Cristiane, não é do aviar, não. Passa a Cristiane, você tá errado.
0: Tá bom.
4: Esquece, não.
0: Tá bom.
4: Tô te lembrando, passa a Cristiane aí, né, do aviar.
0: Valeu. Nalva.
5: Bebeto, eu sou Nalva aqui de Quaraci. Gostaria que você tocasse uma música no modão da boa pra mim. Roberto Carlos, Mulher Pequena, ofereço
0: Mulher
5: pra
0: pequena.
5: Todos que curtem essa rádio maravilhosa. Tá na boa, tá feliz.
0: Tá na boa, tá feliz, é assim que se diz. Mulher pequena, né, Roberto Carlos? Vai matar saudades. Aí as pequenininhas ficam se achando, né? É, cadê? Aguinaldo, Jorge Amado, fala, Gui.
6: Boa tarde, Bebeto. Bebeto, eu gostaria de ouvir no modão da boa, Luiz Carlos Magno, Ave Maria pro Nosso Amor. Isso pra minha esposa, talvez pra Banzé e Rita no Ribeirão Seco, com o pai Leão, com o mais direto no Ribeirão Seco. Zé Baixinho, família também no Ribeirão Seco, Dona Jaciara e família, Ribeirão dos Cachorros, marcando o caminhão no Centro Comercial, vai pra você e todos os ouvintes que gostam da boa música. Tá na boa, tá feliz, é assim que se diz.
0: Yes. Ah, Val Prates, tá ligadinha? Fala, Val.
7: Bebeto, tá bom, eu já mandei feliz. Meu áudio aí pra você,
0: ah, foi?
7: Viu? Agora, já mandei cedo meu áudio,
0: então, viu? Então mandou cedo demais, né?

0: Beto, eu já mandei meu áudio aí pra você,
1: viu? Foi?
0: 4 horas, já mandei cedo meu áudio, viu?
1: Então mandou cedo demais. Joelso Bispo, fala Joelso.
2: Boa tarde, Beto. Boa tarde.
1: Boa tarde.
2: Esse programa Modão da Boa. Passando por cima da roupa Dene, aqui em Itajuí, pra Zé Mota, pra Dona Raimunda, um alô também pra nossa amiga Neide, e para todos os ouvintes maravilhosos do programa, de João Radinho Garra, para todos, para a turma lá de Cafundó, Tapitanga, Guaraci, mandar um alô também para a Rosa lá em Cafundó e para todos os ouvintes. Gostaria que você tocaria na voz de Amado Batista, Lábios e Mel, mande para todos os ouvintes, mandar para meu amigo Aguinaldo em Itabuna também, para todos os ouvintes. Tá na boa, tá feliz, meu amigão. Boa
1: feliz,
2: tarde,
1: tá feliz, valeu. Que mais? Adeildo Camamu, cadê Adeildo? Play na máquina.
3: Olá, Bebeto Oliveira, boa tarde, tô chegando pro Modão da Boa, Bebeto. Bebeto, se possível, eu gostaria que você tocasse pra mim hoje no Modão da Boa, Amado Batista, Menina dos Olhos Azuis. Eu ofereço pra minha esposa, Dona Maria, toda a galera aqui do sítio, pra todos os ouvintes massa que gostam de curtir o Modão da Boa e dizer, né, Bebeto, tá na boa, tá feliz, é assim que se diz.
1: Yes, é assim que se diz, a audiência é total, girando os quatro cantos da nossa grande região baiana, play da máquina, Zé Paulo.
4: Alô, Bebeto, aqui é Zé Paulo, teclas, né? Cantor e tecladista de Itajuípe.
1: Ah, é?
4: Aí eu vi aí, o rapaz fez uma versão.
1: Sim.
4: Mas foi massa aí.
1: Gostou?
4: Aí eu aqui bolei aqui, ó.
1: Ah,
4: eu tô na boa, eu tô esperto, eu tô na boa no programa do Bebeto. Segura, não. Zé Paulo, não, teclas.
1: Zé Paulo, teclas. Não é pra rir, não é pra bater palma, eu gostei. Aê! Rapaz, eu tô achando que a galera vai começar a cantar essa música aí na cidade, aí, viu? Atenção, Dona Fernanda, Dona Érica, daqui uns dias elas vão estar cantando lá no Feijão Fecha essa música aqui, ó.
4: Itajuípe. Aí eu vi aí o rapaz fez uma versão, mas foi massa aí.
1: Ah.
4: Aí eu aqui bolei aqui, ó, eu tô na boa.

0: Agora a gente vai para Uruçuca.
1: Bebeto, aqui é a Eliana de Uruçuca. Gostaria de ouvir uma musiquinha aí romântica. Ofereço para Renato, para todos que estão curtindo, para vocês aí da rádio. Tá na bota, feliz, assim que se diz.
0: Pronto. Começou o modão. E a gente começa assim. 5h20. Leandro e Leonardo, cadê você? Eu tô aqui.

0: Tá na boa, tá feliz, é o nosso modão da boa aqui no 96.1. Pra você que tá em casa, tá no sítio, tá relaxando, tá ouvindo o som da Rede Boa. Bom demais, Gilson Cruz, lá em Quaraci, ouvindo a gente, Gilson.
1: Boa tarde, Bebeto, Gilson Cruz de Quaraci. Essa música que tá passando aí é pra Fernandinha. Fernandinha aí, que ela, no programa, ficava rolando, o seu também.
0: Ah,
1: essa
0: pronto.
1: Música é pra ela. Alôzão aqui pra o Gordo aqui da Fazenda São João. É pro Tite lá dos Craveiros. Minha grande amiga Lene da Barraca em Quaraci. E Tony e Jaqueline Mendes.
0: Pronto, fechou pra todo mundo, Pirulito.
2: Fala, meu parceiro Bebeto, meu irmão. No bordão da boa hoje, velho. Toca a música pra mim aí. Perguntaram pra mim se ainda gosto dela. Viu, Bebeto? Toca essa música aí que eu tô gelando hoje.
0: Tá gelando hoje.
2: E tá na boa, tá feliz. É assim que se diz.
0: Yes! Júnior Melo.
3: Simbora aí!
0: 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Júnior Melo, o que é que eu sou sem você? Daqui a pouquinho, 6 da tarde, Esporte da Boa.

0: Zezo Potiguar, eu duvido. Valeu, gente, vem o Esporte da Boa com toda a equipe de esportes da Rede Boa. Marcelo Santos, o Tony Babos, também Roberto Nunes, Orlando da Hora. 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JS Pinheiro, bem em frente ao SEST Senat. Ótima noite para todo mundo. Eu volto amanhã às 14h no Super Tarde. Agora tem Toque 10.
1: Sucesso!
0: Aproveita que eu tô obrigado, hein? 5h54.

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0: Olha a hora, são 18h07 aqui na Boa, 18h07. A partir de agora, o Esporte da Boa aqui pela sua Rede Boa de Comunicação, falando através da Boa FM de Itabuna para toda a Rede Boa, onde temos realmente emissora ali em Alagoinhas, também Barreiras, Irecê, Madre de Deus, Chique Chique. E breve, não é? Aguardem na cidade de Eunápolis e também na cidade de Ilhéus. Aqui nós debatemos o esporte em geral e também, é claro, em especial o nosso futebol. Até 19h estaremos aqui debatendo tudo com relação ao futebol de nossa região, nossa cidade, da região, da Bahia, do Brasil e também do mundo, hein? É por isso que eu digo que a Rede Boa de Comunicação, a Rádio Boa, a Rádio Boa FM de Itabuna, é a rádio que mais cresce no estado. Já já tudo com relação à seleção itabunense. Vamos bater um papo daqui a pouco com o capitão da seleção de Itabuna, Yuri Santana, que não joga, né, no próximo domingo contra a seleção de Aurelino Leal, né, por cumprir suspensão, não só ele, como também o Mikael. E já já ele fala aqui no programa. Também, e também, é claro, o reinício dos trabalhos, né, hoje já da seleção itabunense, visando esse jogo diante da seleção de Aurelino Leal. Uma coisa é certa, a seleção de Itabuna já classificada para a próxima fase do campeonato intermunicipal, está no aguardo desta última rodada da competição para ver quem será o seu adversário na segunda fase do campeonato intermunicipal. Já temos aqui dois candidatos, né, que podem enfrentar a seleção de Itabuna, né? Enfim, ali entre Poções, aliás, três, né? Três. Entre Poções, Brumado e Vitória da Conquista, já que jogam aí no final de semana, o grupo 13, Poções e encarando a equipe do Conquista, o Brumado, aliás, o Poções encarando contendas do Sicorá e Brumado recebendo a equipe do Vitória da Conquista. Então, daqui sairá o adversário da seleção itabunense na segunda fase do campeonato intermunicipal. Está esperando aqui para ver também com relação se a seleção joga em seu mando de campo, no caso hoje Itapitanga, ou se joga realmente fora nessa segunda fase. Vamos aguardar, muita coisa vai rolar, é claro, nessa semana e automaticamente também a questão do jogo do próximo domingo. Já já também tudo com relação ao campeonato Itabaios, grande final próximo domingo entre São Pedro e Mangabinha, Mangabinha e São Pedro se enfrentando domingo ali no estádio, ou seja, ali no campo do Caíque, na Arena Caíque. Daqui a pouquinho o nosso querido Gabriel Silva, que é coordenador geral do campeonato de bairros, vai falar aqui no programa e automaticamente vamos estar aqui trazendo tudo de primeira no som do seu rádio. 18h10. Eu vou até o estúdio avançado, já pegar o boa noite do nosso querido Roberto Nunes, que é o narrador oficial aqui da equipe de esporte da sua Boa. Alô, Roberto, boa noite.
1: Marcelo, boa noite aos amigos da sua Boa FM, que eu tava aqui cutucando, parece que já teve... Desculpe que eu não entro na manchete, mas que eu tô vendo aqui um assunto que eu tô vendo agora, que a LIDE, Liga Amadorista dos Portos de Itapetinga, vem por meio solicitar mais atenção dos compromissos e responsabilidade de autoridades públicas com a seleção de Itapetinga. A seleção não possui recursos próprios, depende de parceiras para manter sua atividade. Reconhecemos e agradecemos para o patrocinador total. Também destacamos a importância do apoio tal. E mais uma que vai abandonar, será? Aí está aqui a pergunta dentro do site. Será? Pode acontecer, fala. Não duvide não, porque teve uma seleção, Marcelo, que abandonou, foi W.O., eu tinha que olhar aqui de novo, para você ver como está a organização. Eu nunca vi isso no Intermunicipal.
0: Então, já domingo aqui, passado teve W.O., véi?
1: Teve.
0: Deixa eu...
1: Espera aí que eu vou pegar aqui. Aonde foi que eu botei, meu Deus? Na minha...
0: Nossa senhora, viu, velho? Nunca tinha visto não.
1: Hein?
0: Nunca tinha visto não.
1: Mas tem. Deixa eu ver aqui.
0: Todo campeonato é passível, né, de...
1: mas aqui já tá falando mais atenção e coisa e tal, e tá assim dizendo que tá no sufoco, que Itapetinga tá fazendo um bom papel. Não entendi nada aí, porque essa dúvida aí, eu botei aqui no meu material, tô procurando aqui, peraí. Deixa eu ver se eu acho aqui, onde foi que eu botei, que dá pra chegar, foi o que? Ontem, né? Deixa eu ver se já tá por aqui, que apaga. Deixa eu ver se eu acho aqui esse resultado, mas aqui...
0: Ah.
1: uma seleção abandonou aí a, o Intermunicipal. Deixa eu ver se eu acho. Aqui, pronto. Deixa eu ver o resultado. Cadê, meu Deus? Quem foi? W.O. Glória!
0: Glória
1: Paulo
0: foi?
1: Afonso, W.O. W pra Glória, 0 pra Paulo Afonso.
0: Qual o grupo aí, Roberto?
1: Rapaz, agora tem que olhar no outro aí.
0: Deixa eu ver aqui.
1: É, Glória. É um dos primeiros, eu acho.
0: Glória tomou W.O. ou ganhou o W.O.?
1: Tá W pra Glória, 0 então pra ganhou. Paulo Afonso.
0: É. Ganhou.
1: Será que foi o Paulo Afonso que saiu?
0: É a zona, né, rapaz? É a zona do...
1: É, do Crisópolis aí.
0: Vai acabar. Vai acabar o Intermunicipal.
1: Mas, eu já tô vendo aqui no site da Federação Sub-60. Vê se o Orlando não pode jogar aí.
0: Não, eu vi esse destaque. É, vi aí o campeão Sub-60. Eu vi no destaque da Federação Baiana. Sub-60 campeonato.
1: Tá procurando o time de qualquer jeito, né? Orlando, bora ver a seleção em Guararema aí, Sub-60.
2: Daqui a pouco, Roberto, eles estão organizando até corrida de formiga. Mas no lago o poder.
0: Rapaz, eu tô vi aqui,
2: mas
0: rapaz,
2: a federação Roberto, é deles.
0: Sinceramente, por essa luz do céu. Né? Eu vi a manchete, aí eu entrei na matéria.
1: Aí,
0: eu da FPF, fim de detalhe da Copa Sub-60, eu falei assim, peraí. Aí eu entrei na matéria. Ah. Eu tô vendo aqui Jair Nascimento, né? O representante também aqui da Federação Baiana. Sub-60, rapaz.
1: Vamos até esse povo aí que já dá
0: pra fazer time. E poucos
2: anos, não foi? Aí o juiz pode ir até os 80.
0: Quem que parou aí? Vou botar Zenildo pra pitar isso aqui. Aí pronto, aí vai sair agora.
2: Mas ele não sei.
0: Vai sair agora, Zenildo. Bebeto, faz favor, Bebeto. Bebetão, faz favor. Aqui, ó.
2: Você tá de fora,
0: reunião da FBF define detalhe da Copa Sub-60 de futebol.
3: Rapaz,
0: e aí, filho?
3: Novidade boa, né?
0: É, 60.
3: Dá, né? Sub-60
1: dá.
0: 15.
3: Dá pra jogar, dá pra jogar. Mesmo com o joelho aí, não. Quebrado, dá pra jogar. Vamos
0: jogar, fazer o time. Orlando faz o time aí. Nossa aqui.
3: Agora, pelo amor de Deus, não bota o Tony Babos no gol.
0: Não dá, né?
3: O cara mete
0: mais as coisas. Não é futebol de botão, né?
1: Tony Babos vai querer botar a cigana, né, Tony?
0: No gol, não. Rapaz, no gol, é verdade. Pois é, eu vi aqui, olha, eu não acreditei, eu entrei na matéria. Aí tô vendo aqui. Copa Sub-60.
1: Aparecendo a BB,
0: já vou logo
1: na BB.
0: Já vou
1: nem a BB, acho que não tem Sub-60.
0: Não tem não, deve ter
2: 60, não. Para o povo saber logo, ó. Já está comprometido com o time da boa. Formigão,
0: já tem,
2: solteiro.
0: Isso.
2: Miel.
0: Vamos trazer.
2: Viu?
1: E a Uca.
0: E a Uca, é.
2: Ah, e a Uca, eu não sei se a Uca joga em meu time mais, não.
0: É mesmo, pai? Botar a Uca.
2: Tô querendo é menino que a gente foi lá no campo ver ele. O nego.
0: Jó.
2: O nego Jó.
0: O Jó, atacante.
1: Mas pode não ter 60, não, pai. Já é novo.
0: Mas é abaixo. Não pode colocar 61. 62. Mas abaixo pode. Não é?
1: Eu tô lascado,
0: minha rapaz, só que faltava agora a Federação Baiana, rapaz.
1: Sub-70 eu nunca vi.
0: Só que faltava. Olha o tempo aqui, 30-30.
2: Narciso.
0: Dá também.
2: Meu time já sério, Banco da Vitória.
0: Miel.
2: Hã?
0: Miel.
2: Miel eu já convoquei.
0: Já colocou Miel,
2: Já convoquei.
0: E o goleiro, bota quem? Aquele lá do Mangabinha, Roberto?
2: Não, o Zé Carlos, goleirinho.
0: Ah, Zé Carlos, goleirinho.
2: Zé Carlos, goleirinho.
0: É.
2: Conga no banco.
0: E o treinador, Pretão?
2: Eu.
0: Ah, você é o treinador. Ah, pensei que ia jogar de zagueiro.
2: Não aguenta.
0: Rapaz, só que faltava agora, que me perdoe, os meus meninos de 60.
1: O treinador tem que ser Paulo Lema, rapaz, senão não tem confusão.
0: Não, Paulo Lema, você é diretor, pra brigar lá na Federação Baiana, né?
1: Se não botar Paulo Lema, não tem uma confusão.
0: Já pensou em embate, ele e Xalita na Federação Baiana?
1: Por eu digo que o Rodrigo Coelho é a mulher dele, rapaz. Eu não vi a mulher e falei assim, porra, mas você não tá participando, não, é? Sem você não tem graça, você não tem uma confusão, bicho, a minha mulher aí não fala nada, não.
2: Ia convocar o Oswaldinho também, mas o Oswaldinho tá jogando muito, mas não pode cabecear a bola, aí tá difícil. E tá jogando agora de volante, quarto zagueiro?
1: Mas para agora vai ter o Sub-80.
0: Não, o Diego tá indo aqui, amigo.
1: Eu acho que foi Glória mesmo que
0: Glória.
1: Porque 0 ponto.
0: Eu tô vendo aqui, Glória.
1: É, 0 ponto. Ele tá no grupo de Tucano, que tem 13, Paulo Afonso. O PAF é Paulo Afonso, foi Paulo Afonso aqui. Então, deu 3-0 pra Paulo Afonso. Rodela tem 3 pontos e Glória não pontuou. Então,
0: um jogo. Parece que Glória só em 2 jogos com o Tucano tomou 14 gols.
1: É,
0: só em 2 jogos.
1: Como é que não para o primeiro aí?
0: Como é que não para, meu filho?
1: Para. É a mesma segunda aqui de Crisópolis, Rio Real, Conde e Araçai. É, Crisópolis tem 15 pontos, Araçai só tem 3, Conde só tem 3, Rio Real tem 9.
0: Olha o ataque de Crisópolis aqui, ó, 26 gols marcados e nenhum sofrido, hein?
1: Mas como é que pode?
0: É. Nenhum sofrido.
1: A mesma coisa, eu vou botar um cara amigo meu pra jogar nessa Ixu, nem ponto não, pra quem foi participar, rapaz.
0: Ó, o grupo, agora nove, aqui, ó, o grupo de Crisópolis aqui, Orlando e Robério, Rio Real tem 9, Conde tem 3 e Araçás tem 3. Que é o grupo 2.
2: É, não é um grupo em termos de tradição tão ridículo. Você vê assim,
0: realmente.
2: É que Crisópolis tá realmente chato. Agora. Eu tenho a.
0: Agora aqui, ó. Relação... Agora aqui, vendo aqui agora, ó. Crisópolis tem um ataque com 26 gols e Tucano, que é o time de Marquinhos lá, de Marcelinho também, 27 gols o ataque.
1: Aqui um grupo forte, ó, Marcelo. É Serrinha 10, Barroca 9 e Biritinga 7. Só Santa Bárbara que tem um aqui, mas 7, 9, tem uma possibilidade aqui de cara só de 2 pontos, né?
0: Exatamente.
1: É.
0: Então tá aí, né?
1: É. Amélia Rodrigues também,
0: 5 derrotas.
2: Barrocas é a cidade onde o prefeito apoia Marconi Amaral. Marconi deve ter conseguido mexer o doce lá, mas Antônio Brito.
1: Barrocas,
2: do ladinho de Serrinha, Barrocas.
1: É.
0: Ó, vamos ver aqui, antes boa noite do nosso querido Orlando, Robério, as seleções aqui da nossa região, né? Quem tem aqui, Coraci.

0: do nosso querido Orlando, Robério, as seleções aqui da nossa região, né? Quem tem aqui, Coraci, tá bem, né? Classificada, Barro Preto também, né? Porque Caatinga...
1: Eu mandei um material aí pra vocês.
0: Pronto, já vi aqui. Só tem zero
1: ponto. Aí, não?
0: Só tem zero ponto, né? Só pegar aqui. É Coraci, Barro Preto, né? Camacan, Santa Cruz da Vitória, 7 também, enfim... Né? Então são seleções aqui que são aqui.
1: Deixa eu dar uma passada aqui, já que você está com dúvida aí. Entre as equipes já classificadas, então, Tucano, Paulo Afonso, Rodela, Crisópolis, Rio Real, Santa Luz, Valente, Conceição do Coité, Serrinha, Barrocas, Biritinga, Ipirá, Capim Grosso, Pé de Serra, Santa Nópolis, nunca ouvi falar. Feira de Santana, Conceição da Feira, Cabeceira do Paraguaçu, Cachoeira, Alagoinha, Timocídio, São Felipe, Maragogipe, Castro Alves, Santo Antônio de Jesus, Itati, Jaguaquara, Irajuba, Aurélio Leal, Itabuna, Poções, Brumado, Itapetinga, Quaraci, Barro Preto, Tamaraju, Camargo. Eu estava vendo esse municipal com muitas seleções fracas, viu, Marcelo? Aqui não dá nem para ver.
2: A região é que botaram pra ter, Roberto. Colocaram pra ter.
3: Vocês não lembram, não, o que eu falei aqui?
1: Aqui tô vendo quase
3: indo que era aqui. Fácil de citar quem é as oito que
0: as
3: chegam.
0: As oito, verdade.
3: Hoje eu peguei aqui, eu tenho aqui no meu celular, as 12 favoritas. Dentre as 12 favoritas, é bom a gente salientar que temos três seleções próximas da gente aqui. Uma irmã mesmo aqui, vizinha, que é Guaraci, está nesse rol da fama aí. Itapetinga e Itamaraju. O resto é tudo lá de baixo. E aparece com o maior número de uma votação que expuseram aí no site do Horácio, aparece como maior favorita a seleção de Castro Alves,
1: né?
3: A base do time tem 4 anos e ganhou, parece que 2 dos 4.
1: Castro Alves, Santo Antônio de Jesus, não tá falando que Santo Antônio de Jesus tem 10 e Itati tem 6.
3: Roberto, olha aí quantas seleções tem que fizeram 100% dos pontos. Tem umas 5 ou 6.
0: Vamos botar aqui, ó.
1: Simões Filho.
3: Simões Filho, tem um monte. Crisópolis, não. Tudo que passou 13, o Serol.
1: 15 pontos. 13, 15, só que Simões.

0: Só tem dois, é. Com 15. Agora com 3 aqui tem uma cacetada. Alagoinhas, até aí por aí vai. Né? Mas com 100% de aproveitamento, Crisópolis.
1: Mas também Crisópolis, com aniversário como Conde e Araçá.
0: Araçá, que eu conheço aquele negócio, aquela
2: função. Não tem um grupo que não tenha um ou dois horroroso, ruim de urna pra caralho. Não vai a rede de jeito nenhum.
0: Aqui tá horrível.
2: Todo grupo tem uma birapitanga e xalita no meio.
0: E o que é?
1: Fala assim mesmo, pelo amor de Deus, pra não criar confusão
0: comigo. Olha, xalita, eu falei aqui, fora do ar, xalita prometendo um bicho forte, sem birapitanga ganhar de leão, passa, classifica. O jogo é lá. O jogo é lá. Não é?
1: É.
0: Xalita falou o seguinte: vou dar um bicho pra meus meninos. Mandou 10 embora. 10 só tá agora lá com os guris lá. Disse que vai jogar contra Ilhéus, tem chance. Se ganhar, classifica. É.
1: Vai
0: assim que passa Ilhéus.
1: É.
0: Que tem 3. Não é? Então, Charlie já falou: vou botar 5 pau. Botar 2,5, vou pegar 2,5 na mão de Orlando da hora. Eu sei que é empresário. E se aparecer algum jogador bom aqui, ele pode carregar. Falou assim.
1: Vai lá, empresário. Deixa eu botar uma fofoca aqui, Orlando. Você tá me ouvindo?
2: Peraí. Ele pode ir pro inferno. Ele, o time dele, os treinadores dele, tudo pro inferno.
0: Calma, rapaz. Xalita
2: é um lixo.
0: É brincadeira. Ele quer dar 5 mil conto de bicho e quer pegar 2,5 aqui de Orlando pra completar o bicho.
1: Deixa ele falar uma fofoca aí.
0: Ah.
1: E Orlando? É.
0: Orlando?
1: Você vê que como descobrir talento não é difícil. Eu tava conversando com um rapaz aqui do grupo escolar, né? E ele ouviu que a festa, rapaz, tem um menino aqui que vem 3 pessoas e é de Vitória do Espírito Santo buscar esse cara aqui. Aí ele falou assim: conta uma história rapidinho, vai de novo. Ele falou: mas no começo a mãe dele chegou, a mãe dele eu conheço, porque o pai dele andava muito aqui, esse menino andava muito aqui. Aí quando ele foi juntando os nomes, que ele falou o nome Jeremias, ele falou assim, e a mãe dele assim, é que eu morava aqui, eu falei, é. Aí chegou 2 caras e uma mulher. E o pessoal do colégio de Ana falou que ele não podia liberar o menino, porque ele tá na negócio da Bolsa Família, ele também é fraquinho, tem de estudo e tal, e aí tá. Aí foi, voltou. Quando voltou já com a ordem do filho. É sério.
0: É meu, pê.
1: Para liberar 2 semanas e da hora que sair, são capixabas eles.
0: Mas
1: 2 caras branco, alto e uma mulher.
0: É, assim.
1: E disse assim: ele não volta mais, não.
0: Os talentos nossos vão embora.
1: Falou pra diretora aqui, que é minha amiga. Não volta mais,
0: mas
1: não.
0: Espírito Santo? No Espírito Santo?
2: Roberto.
0: No Espírito Santo, ela não conhece tudo ali.
2: Roberto.
1: Dois homens grandes,
2: o que Porto,
1: o cara falou, e uma mulher.
2: O Porto Vitória, na Serra. Hoje fica mais no município da Serra, o centro de treinamento do Porto Vitória. O Porto Vitória hoje não deve nada a clubes como Sport Recife.
0: Profissional e base?
2: Profissional e base. Sport Recife, Náutico, esses clubes aí. Não vou comparar com Bahia e Vitória, que eu acho que está no patamar acima. O Rio Branco, a estrutura de base. Você vê a moradia dos meninos, o CT dos meninos treinar, com piscina, tudo verde, 5, 6 campos, arquibancada para a família sentar, restaurante bom dentro do clube, dentro do CT, tudo no cartão magnético para passar, tudo com fisionomia. Tudo muito bacana, estrutura muito boa. Jogador de júnior no Rio Branco e no Porto, que ganha 4 mil reais, 5 mil reais por mês.
1: Agora o que me espanta, porque ele chegou. É capixaba que o menino falou, que o cara mais conhece. Que conhece assim, pelo aspecto, né? 2 caras altos e uma mulher. Que já vem com a ordem do juiz, que o colégio não pode liberar, porque se liberasse o menino, ele teria que ser fiscalizado por causa do lance da Bolsa Família.
0: Exatamente.
1: E o cara já vem com a ordem do juiz, e assim, liberando pra ele fazer o teste, mas no lugar que ele vai fazer, rapaz.
0: E qual a idade aí?
1: Rapaz, ele é de menor que ele estuda aqui no Luziano.
0: Sim.
1: Ele deve desde 15, 16 anos, e ele já tem, pelo que o rapaz falou, tem dificuldade de aprendizado. E aí, fala assim, que

0: passar 2 semanas no normal, ele vai perder o benefício, a mãe dele.
1: Verdade, é verdade.
0: Mas o que eu tô achando assim, surpreendente, é o juiz liberou
1: pra dar realmente autorização, né? É porque teve realmente acesso, realmente a informação ao que vai ocorrer, não é?
0: Aí o pai assinou, mãe assinou, o juiz assinou, quer dizer, o menino vai perder 2 semanas de estudo, mas o cara falou
2: pro
0: rapaz aqui que ele disse que não vai dar assim, não. E claro, né? Que o cara é, o menino é bom de bola, e aqui você olha, vê, não vê nada. Não vê, ninguém descobre nada, o cara sai de Espírito Santo. 3 pessoas
2: para levar um. Mas tem muito, Roberto.
1: Tem muito.
2: Essa região toda que saiu quietinho aqui, é que a gente só fica sabendo, na maioria dos casos, dos que vencem, né? Isso, você viu aqui, verdade. O Bremer aqui de Itapitanga.
1: Como é que saiu?
2: Você viu o Marco Leonardo aqui, tudo, e Bahia e Vitória, todo dia fazendo peneira aqui no lugar. Todo dia tem olheiro no lugar. É por isso que no meu tempo não passava. No meu tempo de Bahia e Vitória, trabalhei 3 vezes em um, 3 vezes no outro, não ficava. Eu rastava. Mas tem muito, muito menino. Na CISO mesmo leva menino, é uma barbaridade.
0: Mas aí dizem que eu falo muito quando eu falo que fica mano com a sede daquela. Aí me perdoe mesmo, eu não gosto de falar pra dizer. Uma sede daquela. Praticamente presidente, vereador, que podia fazer um. Assim, só um pensamento. Eu falei até com ele essa semana, eu encontrei. Nada contra a pessoa, acho ele uma pessoa maravilhosa. Mas como gestor, deixa desejar. Então a gente tem que separar uma coisa de uma coisa da outra coisa. Como gestor, Itabuna, quem está na frente das coisas, deixa desejar. Todos os sentidos aqui do esporte. Todos. Eu não vou tirar ninguém. Eu vou rasgar no meio. Como gestor, a gente poderia fazer mais. Aí, você só sabe falar que está de fora, mas não. Um clube daquele, uma sede daquele, que aqui na Bahia, eu acho que é só Itabuna e mais um, que o resto
2: que tem um patrimônio daquele, centralizado, hein? Como é o do Itabuna,
0: que se pode fazer de tudo, tem. Um hotel.
1: Agora, aquele detalhe, que digamos, viu, Roberto, o patrimônio é indiscutível. Né? A área ali da sede social do Itabuna é indiscutível. Agora que diga a verdade.
2: Aquilo tá ali acabado. Podia
1: estar tá rendendo muito dinheiro.
0: Tá acabado. Aí, tá acabado. Não fui eu.
1: Só
0: não
1: tem hoje. Olha, a sede social hoje do Itabuna.
0: Tá na mão do viu, Roberto?
1: A sede social hoje só tem a piscina. O resto tá tudo acabado.
0: Quanto tempo tá na mão dele?
1: Exatamente.
0: Eu não tô falando mal da pessoa.
1: Não, exatamente. Pessoa boa.
0: Eu tô falando da gestão. Olha o que está acontecendo agora na BB. Você chega na BB. Eu nunca fui lá, mas eu tenho um amigo que chama Nildo Bahia e outros que vão lá falando, rapaz, Roberto, é outra coisa, é outro mundo, é o YouTube, é isso aqui. A coisa andou. E chiclete com banana, eu já falo, que a fila anda. Se você não se adaptar, eu tô falando aqui, Marcelo. Vamos ter que partir do YouTube, porque a coisa tá ficando assim, só fica. São coisas que eu tô falando.
1: Eu amo rádio. Eu sou radialista. Eu amo rádio.
0: Tem que ter.
1: Isso aí é pra quem tem meter cara em tela. Eu gosto de rádio. Eu amo rádio e nunca vou derrubar o rádio. Essa é a realidade.
2: Sim, mas é rádio.
1: Mas é minha opinião, eu posso ter minha opinião? Sim, eu amo rádio e acabou.
0: Mas
1: entendeu?
2: Mas é
1: rádio. Para aí, rapaz. Para tá de televisão, vai pra. Me deixa. Não. Vamos acabar essa discussão aqui? Vamos acabar aqui. Olha, Lucas. Ô, Lucas, sabe? Um abraço a você. Rapidinho aqui. Ô, Lucas, diretor do Itabuna, obrigado aí pela informação. Nós aqui, Roberto, falávamos de que só tinham 2 seleções 100%. E tem 3. Falamos aqui de Simões com 15.
2: Eu abri o
1: Crisópolis com 15. Mas tem Jaguaquara, que tem 9 pontos, porém o grupo é de 3. Venceu as 3. Grupo 11.
0: A gente falou de 15.
1: Exatamente. Então tem 9 pontos aqui, Jaguaquara, 100%.
2: Eu falei 100%.
1: Com relação 100%.
2: Eu abri o celular agora aqui.
1: Com relação 100%.
2: Pra ver os artilheiros que.
1: Então tá aqui. 100%, Jaguaquara, grupo 11. Venceu 3 partidas. E é líder absoluta aqui, só tem 3 seleções, que é Jaguaquara com 9, Irajuba com 4 e Tirussu com 1 ponto. Então Jaguaquara classificado aqui.
2: Eu acho que tem outro grupo de 3 ou é de 4 que tem outra seleção. Acho que é 4 seleções. Mas eu quero falar para nossos ouvintes e para Robério, para você, Marcelo, que já tem algum tempo de rádio, Tony, não se fala, os artilheiros do Intermunicipais, eu peguei aqui quatro nomes aqui, engraçado demais, e que faz nos lembrar, né, dos tempos áureos do Intermunicipal, do Interclube, né, que surgiu antes do Intermunicipal, quando eram os clubes campeões do campeonato municipal de cada cidade, que representava a cidade. E eu vi os nomes aqui e me agrada demais. Garrote é um dos artilheiros do Intermunicipal de Itamaraju. Chorinho, de Crisópolis. Lucão. Eu apaixono por esses nomes. Tuiuiu. Eu sou fã desses nomes porque eu nasci e comecei a gostar de futebol vendo sendo destaque em Itabuna, Pelé Cotó, esse tipo de nome assim, atrativo, né? Diferente, polêmico. E vi Pelé Cotó jogar com um braço só e jogava mais do que esses meia que tem no futebol brasileiro hoje, tudo. Até Pelé sem perna, Pelé jogar mais do que essas porcarias que tem aí. Que pelo amor de Deus.
1: Olha, 18h34. O Roberto já tá indo agora? 6h30?
0: Tô indo.
1: Valeu, irmãozinho, boa aula.
0: Mas foi bom, obrigado pelo. Assim, esse debate é muito importante. Você viu como fechou uma hora e passou rápido.
1: Rapidinho, verdade.
0: A gente discutir isso aí, ó.
1: É verdade.
0: Jogar duro do que tá acontecendo. A gente não faz o protesto, a gente fica calada.
2: Para o ano.
1: Olha, Roberto, deixa. Me traga aí.
2: No mínimo, um centro de. Um CT, que a gente chama de QG, de formação de jogador. Não vai ser bem formação, porque o dinheiro que a gente tem sem ter o clube, até agora, é muito pouco. Mas para o ano, Itabunda terá um centro de preparação de atletas para caminhar.
1: E eu creio.
2: Nós vamos ter um alojamento.
0: Amém.
2: Nós vamos ter uns 12, 15.
0: Você fala nós três, eu, você e Marcelo?
1: Pode. Eu quero assessoria.
2: Você passa,
1: eu quero minha assessoria, eu quero.
2: Vocês são da
0: assessoria. A parte minha, viu?
1: A minha assessoria.
0: Mas,
1: assessoria.
0: Nós é muita gente.
2: Mas nós vamos precisar também dos investidores, né? Fora os recursos.
0: Não, eu só vou entrar com a parte de administrativa.
1: Eu quero assessoria.
2: E fora os contratos de captação de recursos, que a gente já tem o CNPJ que pode.
1: Maravilha.
2: Pode captar os recursos.
1: Maravilha.
2: Recursos de lei de formação, de lei do incentivo, vários recursos, as empresas que quiserem participar. E eu sei que vão participar, porque o projeto é limpo, transparente, público, estará 24 horas no ar, o site do clube, o Instagram do clube, e com o link lá de prestação de conta 24 horas. E esse dinheiro só renova o contrato, ou seja, você recebe o primeiro mês. Você só recebe o segundo mês após você prestar a conta.
1: Maravilha.
2: Essa lei de incentivo fiscal.
1: Isso é importante. Roberão, um abraço, até amanhã. Valeu, com fé em Deus. 18h36. Cadê o Yuri Santana? Yuri Santana está conosco aqui na linha. Yuri, que levou o terceiro cartão amarelo, vai cumprir suspensão automática, mas fala aqui da expectativa dessa partida diante da seleção de Aurelino Leal. Ele que vai estar ali do lado da seleção. Yuri, forte abraço, Yuri, boa noite.
2: Boca Preta.
3: Boa noite, Marcelo. Boa noite, Orlando e todos os ouvintes da Boa. É jogo importante, muito importante para a continuidade do campeonato. Já estamos classificados, né? Mas é sempre bom continuar somando ponto, visando o campeonato lá na frente, a classificação geral. Infelizmente, esse jogo, vou estar de fora, porque tomei o terceiro cartão, aí vou cumprir nesse Aurelino, mas estarei sempre na torcida ali pelos meus companheiros. E com certeza vamos fazer de tudo para sair com os 3 pontos de lá.
1: Yuri, domingo não joga, né? Como você já falou aí, tá suspenso, terceiro cartão amarelo. Vai ser mais dolorido, tá fora de campo ou se tiver dentro de campo, Yuri?
3: Muito mais difícil estar fora, Marcelo. Não tem nem comparação. O sofrimento é muito maior. Sempre bom estar dentro de campo, ajudando os companheiros ali a buscar a vitória. De fora é agonizante.
1: Pronto, aí, nosso querido Yuri Santana. Que, olha, que pra mim, no jogo que eu fiz no domingo, seleção de tabu, seleção de Ilhéus, pra mim foi melhor em campo. Qualidade.
2: Ele falou.
1: E aí, qualidade.
2: Eu assisti, gostei.
1: Incomparável.
2: Gostei. É? Mas gostei muito do jogo de João Neto também.
1: E jogou bem também o menino lá, o lateral. Mas o Yuri foi o melhor em campo.
2: E como não tem que. Não pode ficar de fora, Mikael, né?
1: Mikael também.
2: Mikael não pode ficar de fora. Por quê? Porque foi o jogador que mais fez jogadas individuais na frente. E mais uma vez, soma os pontos. Mas eu, dessa vez, obedecendo o seu voto,
1: não,
2: como eu sou muito democrático.
1: Se no domingo.
2: Não, né? ganhou 200 mil.
1: Foi o melhor jogador em campo.
2: E Yuri Santana.
1: Exatamente. Tá, o melhor em campo, ali no combate.
2: Tá votado. Enfim.
1: Tá pronto. Já prepara o Pix.
2: Semana retrasada, eu dei 200 a ele, porque eu emprestei e perdoei. Agora eu devo 200 a ele.
1: Pode dar 300, 500. Não, merece 500.

0: Atrasada, eu dei 200 a ele, porque eu emprestei e perdoei. Agora eu devo 200 a ele.
1: Pode dar 300, 500.
0: Não, merece 500. Não. Ele me deu 200.
1: Ah, então é. Ah, perdoou.
0: Agora,
1: ah,
0: então pronto. Agora eu vou dar 200 pelo melhor
1: encontro. Pronto. Tá aí. Pra ele. Né? Grande Uri Santana.
0: Tá pra ele,
1: né?
0: Casado.
1: É verdade. Tá com o Uri agora, né?
0: Gurizinho.
1: Verdade.
0: É
1: então tá
0: filhão.
1: Aí.
0: É meu filhão.
1: Então pronto.
0: Se boca preta.
1: Então prepara aí o Pix. Olha, então não joga ele aqui, Orlando. Até. Deixa eu ver aqui. Yuri e Mikael não jogam. Vão fazer uma falta incrível, né?
0: Dois filhão aí.
1: Fazer uma falta incrível.
0: É, mas em compensação, como você falou na transmissão, né?
1: Isso.
0: Entra limpo no outro.
1: Ah, é verdade. É no mata-mata, dois jogos.
0: Mata-mata, entra limpo, é o melhor.
1: Não tem, não. É verdade. 18h39, começa hoje o treino, 7h30. Já tem treinamento da seleção itabunense visando esse jogo contra o Leandro Leal no próximo domingo em Itapitanga? Em Itapitanga. 18h40 tem faturamento, meu filho? Faturei no retorno, tem Gabriel Silva.
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0: São 18 horas e 45 minutos aqui na Boa, 18h45 para toda a Bahia. 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Roberto Alves, está ligado com a gente? Meu amigo Roberto Alves, torcedor do Flamengo. Um forte abraço, Roberto.
1: Boa noite, Marcelo Santos. Boa noite a todos da bancada da FM Boa. Quem está falando aqui é Roberto Alves. Está de parabéns, viu, Marcelo? Às 18 horas, uma programação esportiva dessa aqui. Eu até esqueci de assistir jornalismo e assistir novela, viu? Com esse programa, eu só vou pensar em assistir alguma coisa na televisão. Eu só a partir das 19 horas. Valeu, Marcelo. Sempre aonde você for na programação, Roberto Alves está ouvindo. Boa noite, Marcelo.
0: 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Alô, meu amigo Jorginho, torcedor do Bahia, tá feliz da vida, hein?
2: Marcelo, professor da hora. É esse outro professor aí, Roberto. É Jorginho que tá por cá, rapaz, quando vocês começam a falar do futebol itabunense, esses caras aí que estão na frente, que diz que mexe, que são isso, que são aquilo, que PPP, papapá, eles ficam com medo, fica com aquilo que não passa nem, mas merece. Sabe que eles botam a cara onde naqueles vê que ele cair aqui daquele jeito? Negócio de gestor público, de prefeito e deputado, eu sei que não gosta. Eles gostam de ter a vida boa, né? A vida deles boa, eles gostam mais do esporte, nem amador, nem profissional, ninguém desses caras de Itabuna gosta. Que eu nunca vi uma cidade azarada que nem essa, viu? Pra um esporte, né? Eu não sei. Fica aqui o meu repúdio, viu? Boa noite, boa FM.
0: Valeu, meu amigo Jorginho, torcedor do Bahia, tá feliz da vida, hein, rapaz? Jorginho, já que o Bahia venceu ontem 2-1 a equipe do Remo, um abraço aí, grande Jorginho. Jorginho, você conhece, não conhece? Jorginho, disse que é seu fã.
3: É meu amigo.
0: Fanzaço.
3: Sou fã dele também e temos algo em comum. Somos do time que tá sempre ali na zona de Libertadores. Esporte Clube Bahia, bicampeão brasileiro.
0: Verdade.
3: Único do norte-nordeste do país.
0: Pra você, é Bahia ou Corinthians?
3: Domingo, né?
0: Não, eu tô falando no geral.
3: No geral?
0: Você é corintiano, você falou pra mim que é corintiano.
3: Eu sou corintiano, sou Bahia. Mas
0: se jogar Bahia, e Corinthians?
3: Não, eu torço pra o que jogar melhor. Mas em termos de paixão, eu acho que eu sou mais Bahia.
0: E se jogar Bahia e Seleção Itabuna?
3: Ah, eu sou Seleção Itabuna. No pintado de ouro.
0: Verdade.
3: De mel.
0: Seleção Itabuna, Aurelino, domingo. Sua expectativa, Orlando?
3: Boa. Eu vou dar uma sacudida ainda assim que Ronaldo fizer um trabalho mais coletivo, né? Porque vai ter algumas alterações. Eu acho que não vai parar só na saída de Mikael e de Yuri, porque estão suspensos. Eu acho que o certo e que Ronaldo vai fazer mais uma mudança tática. Eu acho que o Ronaldo vai fazer uma mudança tática nesse time para evoluir ainda mais, que ele está vendo que a mão dele está sendo maravilhosa, está assertiva, trocou os dois zagueiros, acertou muito, levou o João para dentro, foi maravilhoso, levou o Raçudo pro lado, melhorou demais, assunto com mais vitalidade, né? Mais idade, menos idade do que João. E João deu uma qualidade enorme por dentro, acertando todos os passes. Então ficou uma transição melhor. Para mim não é nenhuma surpresa. Eu não sei como é que tá o Jamaica. Eu não sei como é que está a Jamaica fisicamente. E não é o Jamaica que eu pensei que fosse, né, no início da contratação. Eu não sei que grau de confiança de ter visto esse jogador atuar, mas me parece bom jogador também. De repente é um jogador para Ronaldo observar, né, nesse jogo, já que já estamos classificados, mas não estamos desobrigado de ganharmos o jogo. Pela invencibilidade que a gente está defendendo, pela nossa honra, para aumentar o percentual de pontuação no campeonato, eu acho que é de extrema importância. É um jogo que a direção tem que ajudar Ronaldo, que os capitães, né, incluindo o seu Yuri Santana, que está de fora, mais os outros capitães que deve ter naturalmente, que são os líderes de grupo, e eu chamo sempre, e o futebol profissional o chamo de capitães, tem capitão 1, capitão 2, capitão 3, capitão 4, alguns times até, de dar uma sacudida, de reunir, de conversar individualmente com jogadores, que é um jogo de extrema importância, até porque a gente perdeu o jogo lá, né? E começou sendo um jogo de grande rivalidade. Eu corto a rivalidade aí, mas acho que Itabuna tem obrigação, né? Já que Aurelino já venceu, já fez a parte dele, meus irmãos, meus amigos pessoais, como Marcelo, como Vitinho, como Caio, o Ará, que são meus amigos conterrâneos, que eu amo muito, e o bom time de Aurelino Leal, que eu vi na estreia, time muito compacto, um time que joga atrás da linha da bola, um time que joga um futebol de jogo de transição, jogo apoiado, me agradou muito, e o resultado está aí, pontuaram muito. E não pensem, nós itabunenses, que eles não vêm atrás de serem uma das seleções com pontuação bem alta, que eles vencendo a gente, eles vão ter uma pontuação,
4: verdade,
3: vão acabar com a pontuação bem alta, 13 pontos,
4: 13 vai para 16,
3: vai para 16 pontos,
4: 16 pontos
3: é muito ponto, né, em grupo de
4: 4
3: em Itabuna, é 4, dá quanto o máximo no total?
4: 3 vezes 6, 18 pontos.
3: 18 pontos. Pontos, é. Eles conseguiram 16, é só um empatezinho mesmo. Então nós temos obrigação moral e profissional de ganhar o jogo. E eles, o time deles, já fizeram a parte dele. E o jogo é complicado. É complicado. Eles têm bom goleiro. Não,
4: aqui, ó. Vencendo, vai a 16. Vão para 5 vitórias e um empate.
3: Pois é.
4: E nenhuma derrota.
3: Só perdeu 2 pontos.
4: É.
3: Ponto perdido, só 2. É, então o time é chato. Zagueiro de Uruçuca, muito bom. O zagueiro do lado direito também. O volante, muito bom. O número 8, que eu tenho até o nome aqui, que é Dionísio, nomezinho assim, que é lá de Ubaitaba.
4: O Marcelo, que é experiência. Né?
3: Belíssimo jogador. Marcelo, muito sabido. O Joninha, lateral direito.
4: Joninha também.
3: Muito rodado. Um time sabido, um time complicado. Tá? Não é time que facinho de se ganhar dele, não. Mas nós vamos jogar em Itapitanga. Itapitanga é casa nossa, terra de Micael, terra do John. E eu espero que a Boa FM esteja lá, porque eu quero não só observar os jogadores que vão entrar nessas brechas aí que surgiram, e que certamente eu creio que uma mudança com nada de ordem tática Ronaldo vai fazer. É um jogo bom para fazer experiência ali no ataque, para dar aquela mexida de Luiz Felipe, de repente fazer outra função e outro jogador fazer o 9 ali para segurar um pouco mais a bola, temporizar mais a bola um pouco no ataque. Eu estou muito, muito, muito, muito esperançoso nesse jogo, ser um jogo muito bom. E é um jogo muito bom para Itabuna se firmar, porque a seleção de Aurélio Leal joga organizado taticamente. Então o jogo fica, o espelho fica muito bom para um cara sabido como Ronaldo é taticamente. Fica um espelho bacana para fazer o encaixe de marcação e tudo.
4: Vai ser um bom jogo.
3: Um jogo desejável.
4: 18h56, me traga o Gabriel Silva aí, falando da final de domingo, meu querido Tony. Tem São Pedro e Mangabinha decidindo o Interbairros domingo que vem.
5: Boa noite, Marcelo. Boa noite, Orlando. A todos os ouvintes da Boa, toda a equipe aí. Semana aí de expectativa, né? Final do Interbairros no domingo, onde a gente vem trabalhando, procurando dar a melhor estrutura, o melhor conforto, a melhor situação para que todos no domingo, imprensa, torcedores, atletas, seleções, equipes, todos aqueles participantes tenham a maior segurança e que se dirija para o Kaique no intuito de vibrar, de comemorar, de torcer pela sua equipe. E que ao final a gente espera terminar tudo da melhor forma possível e desejar aí sorte ao vencedor, né? Sucesso à equipe que vai se sagrar campeã no domingo. E a gente espera que termine da melhor forma possível.
4: Ok, tá aí, portanto, Gabriel Silva, coordenador do Interbairros. Um abraço, obrigado aí por sua participação. Amanhã vamos tentar o contato com o pessoal de São Pedro, o Yuri, que é o técnico, o Yuri também, que é irmão do Mulambo, que é preparador de goleiros, enfim, para falar aqui também com relação à expectativa deles para a grande final do próximo domingo. Orlando, um abraço.
3: Um abraço,
4: dá Marcelo. Dá tempo aqui. Um minuto ainda.
3: Um abraço, Marcelo. Um abraço a todos os telespectadores que nos ouviu, que participou do programa. É uma satisfação muito grande da gente fazer esse programa para vocês.
4: Só pediu aqui, e o Rubem, tudo tranquilo?
3: Rubem, está tudo tranquilo.
4: Graças a Deus.
3: Está aguardando só o chamado agora de Salvador, e o Caia tá mexendo doce aí com as pessoas aí que ajudam, que podem, né, que tem moral na saúde e não estão medindo esforço. Então, está de parabéns.

0: em moral, na saúde, e não estão medindo esforço. Então, está de parabéns, poder público, prefeitura, Secretaria de Saúde, pelo tratamento dado a Ruby e a outras pessoas que eu pude ver com meus olhos lá presente. Mas como nosso assunto aqui é futebol, agradecer muito ao ouvinte. Cada dia mais nós estamos alcançando,
1: graças a Deus,
0: recordes e
1: recordes.
0: E saiba que isso tudo é você quem faz nós estarmos pontuando tão bem, graças a Deus.
1: De todos os quatro cantos do estado, Barreiras, Poçó, Irecê, Alagoinhas, pessoal todo acompanhando.
0: Coisa linda. E aqui na região, Marcelo, aqui tá uma coisa espetacular. Toda cidade que eu vou, Buerarema, Itajuí, Bicaraí, Itapé, Guaraci. Tá lindo, Ilhéus, o povo sempre, ou seja, eu que estava afastado da região e estava na região já há quase um ano e ninguém sabia. E graças a...
1: Fui lá buscar, cadê o meu empresário, entendedor de futebol? Vou lá buscar.
0: Graças a você.
1: Um abraço.
0: Graças a Nino Black, graças a...
1: Robério Nunes, todo mundo aqui. Nunes, Tony Babos, que atraiu.
2: Marcelo Santos, boa noite, Robério Nunes, Orlando da Hora. Rapaz, é o seguinte, como é que vocês querem que a seleção de vocês seja campeã? Se vocês tirou o goleirão, o campeão de audiência... Tony Babos.
1: Olha, depois dessa aí, o sub-60 que ele tá falando. Depois dessa aí, um abraço. Olha, amanhã cedinho tem Anjo da Boa, de férias comigo, Tony Babos, com fé em Deus. 7 horas tem. Olha, depois dessa aí. Olha, um abraço, boa noite.
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0: 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As notícias do governo federal que movimentaram o país no dia de hoje.
1: Olá, uma boa noite.
2: Boa noite para você que nos acompanha em todo o país.
1: Terça-feira, 15 de setembro de 2026.
2: Vamos aos destaques do dia.
1: A infraestrutura por trás da tela. Data centers mantém o mundo conectado.
2: E Brasil sanciona a lei que cria regime tributário especial para a instalação desses espaços no país.
1: É o Redata. A medida prevê incentivos fiscais e o uso de energia renovável. Pablo Mundim.
3: A nova legislação também contempla serviços de computação em nuvem e operações de inteligência artificial, como treinamento e geração de respostas por modelos de IA.
2: Produção agrícola e pecuária.
1: Brasil colheu cerca de 361 milhões de toneladas de grãos na safra 2025-26, 2,6% a mais em relação à anterior.
2: E produção de carnes deve ultrapassar 34 milhões de toneladas em 2026 e 2027. Natália Kozlik.
4: De acordo com a Conab, o resultado permitirá um aumento nas exportações sem comprometer o abastecimento do mercado interno.
1: Um refúgio científico no meio da Amazônia.
2: Às margens do Lago Tefé, a biblioteca reúne mais de 28 mil obras ligadas à região. Cleide Lopes.
5: Localizada em uma região cercada por áreas protegidas, ela é o único local com conteúdo científico em um raio de mais de 500 quilômetros.
1: Hoje na apresentação, Luciana Vasconcelos e Nazi Brum.
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1: Sancionado o regime especial de tributação para serviços de data centers, o Redata.
2: A lei prevê incentivos fiscais e suspende a cobrança de tributos federais para a compra de equipamentos destinados à instalação, ampliação e modernização dos centros de tecnologia, os data centers.
1: Uma das obrigações das empresas é o compromisso com a sustentabilidade e o uso de energia limpa.
2: Mas você sabe o que são os data centers? Vamos entender na reportagem de Pablo Mundim.
3: Data centers são estruturas que armazenam, processam e gerenciam grandes volumes de dados e aplicações digitais. O Brasil passa a ter um regime especial de tributação para estimular a instalação de data centers no país. A nova lei cria incentivos fiscais para a compra de equipamentos usados nesses centros de processamento de dados. Para ter acesso aos benefícios, as empresas terão de cumprir contrapartidas. Entre elas, reservar pelo menos 10% da capacidade de processamento para o mercado interno, utilizar energia de fontes limpas ou renováveis e investir no país. Também haverá exigências de eficiência no uso da água para o resfriamento dos equipamentos. O secretário executivo do Ministério da Fazenda, Rogério Seron, destaca o papel dessa medida na indústria 4.0.
6: É uma crítica muito recorrente quando se discute data centers, a questão do consumo excessivo de água e que isso pode ser um problema. As novas soluções, já que se chamam de circuitos fechados, o projeto endereça isso de uma forma muito adequada. Então, o consumo de água não será um problema. E a energia, a nossa energia, sim, esses data centers consomem muita energia, mas diferente do resto do mundo, aqui a gente produz energia limpa, de baixo carbono e renovável. Então, novamente, isso não vai ser um gargalo, vai ser uma grande oportunidade.
3: A nova legislação também contempla serviços de computação em nuvem e operações de inteligência artificial, como treinamento e geração de respostas por modelos de IA. Segundo o ministro do Desenvolvimento, Indústria, Comércio e Serviços, Márcio Elias Rosa, o regime prevê a suspensão por 5 anos de tributos na compra de componentes eletrônicos e outros equipamentos de tecnologia da informação e comunicação.
7: Há uma suspensão dos tributos federais. Nós temos a expectativa de que estados nos acompanhem, que os municípios nos acompanhem, mas o fato é que há uma suspensão dos tributos federais sempre que o produto não tiver produção nacional equivalente, desde que seja destinado para o ativo, né, imobilizado desses investimentos, e vale por 5 anos. Ou seja, nós estamos em face de uma grande inovação.
3: A entrada no programa dependerá de autorização do Ministério da Fazenda e as empresas precisam estar em dia com os tributos federais. Reportagem Pablo Mundim.
1: A gente acabou de falar dos incentivos aos data centers, aqueles galpões gigantes, verdadeiros supercomputadores que fazem a mágica da internet acontecer hoje em dia, guardando nossas fotos e fazendo funcionar a inteligência artificial.
2: Mas para entender como a gente chegou até aqui, vale a pena voltar um pouquinho no tempo e ver como a internet evoluiu ao longo das décadas.
1: Quem é dessa época vai lembrar. 30 anos atrás, navegar na web era aquela novela da conexão discada, cheia de bips, chiados e paciência.
2: Pois é, Nazi, de lá para cá tudo mudou. Hoje, mais de 90% dos brasileiros estão conectados. E aquela internet lenta deu lugar a uma rede rápida, que está na palma da mão, no celular, no trabalho e no nosso dia a dia.
1: Pois é, confira os detalhes dessa evolução na reportagem de Gabriela Noronha.
8: Quem lembra desse som inconfundível da conexão discada? Há cerca de 30 anos, esses bips e chiados significavam que alguém estava se conectando ao mundo novo. No Brasil, a internet começou a se popularizar no final dos anos 90 por meio de modems ligados à linha telefônica. Só na década de 2000, com a introdução da banda larga, foram possíveis conexões mais rápidas e estáveis, como explica Giovanni Almeida, professor da Faculdade de Ciências e Tecnologias em Engenharia da Universidade de Brasília.
9: No início, era a tecnologia discada. Então, quem poderia ter acesso à internet era quem tinha um telefone em casa. E depois, então, começa a ter uma evolução, que é quando surge a tecnologia que a gente, né, chama de rede de telefonia celular. Então, se tem desde a primeira geração, né? É por isso que tem 1G, 2G, 3G, 4G e hoje 5G. Aí, a partir da tecnologia 4G, é que ficou mais forte, e aí coincide com o uso do smartphone, surgimento do smartphone, que aí permite que hoje a gente tenha, né, esse acesso na palma da mão.
8: Com a expansão da infraestrutura de internet e a diversificação das tecnologias, cerca de 169 milhões de pessoas no Brasil já estão conectadas hoje. Segundo dados do Instituto Brasileiro de Geografia e Estatística, o IBGE, mais de 90% da população já tem acesso à rede. O que muitos não sabem é que, embora o destino final seja a tela do celular ou do computador, o caminho percorrido pelo sinal varia entre a fibra ótica, a rede móvel e o satélite. De acordo com Thiago Brown, assessor do Departamento de Investimento e Inovação do Ministério das Comunicações, cada tecnologia atende a uma realidade geográfica e a diferentes necessidades de uso.
10: O que é muito importante a gente ter em mente é que todas essas tecnologias, seja satélite, telefonia móvel ou fibra ótica, elas se complementam, né? Então, naquela região onde é mais difícil chegar à fibra ótica, a gente consegue, através de uma comunicação telefonia móvel, levar conectividade banda larga para a população. E aí, mais difícil ainda, aquela região mesmo remota, de rural, de fronteira, por exemplo, em estados que tem muita densidade de floresta, mas existe gente morando ali, existem brasileiros morando ali, a gente tem a solução via satélite para levar também.
8: O assessor do Ministério das Comunicações destaca ainda que, para além das experiências cotidianas, redes estáveis e ultra-rápidas permitem o acesso a serviços públicos digitais, como telemedicina e conteúdos educativos.
10: Com a chegada da internet de alta velocidade, a gente consegue levar saúde. Um especialista da área médica consegue fazer o atendimento desse brasileiro que está numa região rural, por exemplo, né? E aí, acesso à educação nem se fala, né? A internet hoje tem todo o conteúdo de todos os tipos.
8: Para mais informações sobre as tecnologias disponíveis e a qualidade dos serviços prestados, basta consultar a página da Anatel na internet no endereço anatel.gov.br. A agência regula e fiscaliza o setor de telecomunicações, estabelecendo normas técnicas e mediando conflitos entre consumidores e operadoras. Reportagem Gabriela Noronha.
2: O Brasil colheu cerca de 361 milhões de toneladas na safra 2025-26, segundo estimativa da Companhia Nacional de Abastecimento, a Conab.
1: O volume representa alta de 2,6% em relação à temporada anterior. A área plantada também deve crescer, chegando a 83,5 milhões de hectares. Confira na reportagem.
11: A produção brasileira de grãos na safra 2025-2026 fechou o ciclo estimado em 361 milhões e 700 mil toneladas, segundo a Companhia Nacional de Abastecimento, a Conab. É o 12º e último levantamento para o período de setembro do ano passado a agosto deste ano. Os números mostram um aumento de 2,6% em relação à temporada anterior. A área de plantio estimada é de 83 milhões e 500 mil hectares, crescimento de 1,7% em comparação com o ciclo anterior.

0: anterior. A área de plantio estimada é de 83 milhões e 500 mil hectares, crescimento de 1,7% em comparação com o ciclo anterior. Os maiores aumentos de área estão nas lavouras de soja e milho. Segundo Nayara Bittencourt, diretora de Política Agrícola e Informações da Conab, as condições climáticas contribuíram para os dados estimados.
1: Então, em relação à soja, nós temos 180,4 milhões de toneladas colhidas. Esse resultado ele decorre tanto de uma expansão de área plantada e também das condições climáticas que foram bastante favoráveis nesse ano, com uma boa produtividade do ciclo. O milho também é uma cultura de destaque aqui, com 144 milhões de toneladas, também com condições climáticas bastante favoráveis nas principais regiões produtoras.
0: A Conab também apresentou uma estimativa para a próxima safra, de 2026 a 2027. A produção brasileira pode chegar a 366 milhões e 600 mil toneladas de grãos. Soja e milho apresentam tendência de crescimento. De acordo com a Conab, o resultado projetado reflete uma maior área semeada, o que compensa uma ligeira perda esperada na produtividade média nacional das lavouras. Quem comenta é o presidente da companhia, Silvio Porto.
2: Nós estamos apresentando aqui uma expectativa de crescimento de área praticamente para todas as culturas, mas nós estamos identificando uma redução de área no Rio Grande do Sul, mas nós estamos identificando também uma compensação dessa redução em outros estados.
0: O IBGE, que faz um levantamento anual da safra, estima para 2026 uma produção agrícola de 352 milhões e 900 mil toneladas, 2% acima do resultado registrado em 2025. Arroz, milho e soja representam 92,9% da produção estimada e ocupam 87,4% da área a ser colhida. Entre as regiões, o Centro-Oeste apresenta a maior estimativa de produção, seguido por Sul, Sudeste, Nordeste e Norte. E Mato Grosso é o maior produtor, com 32,1%, seguido por Paraná, Rio Grande do Sul, Goiás, Mato Grosso do Sul e Minas Gerais. Com locução de Thaís de Araújo, reportagem Luciana Colares de Holanda.
3: No mercado de carnes, também há projeção de alta nos próximos anos.
4: Segundo a Conab, o resultado será puxado pela produção de carne suína e de frango em 2026 e 2027.
5: Segundo projeções da Conab, Companhia Nacional de Abastecimento, a produção brasileira de carnes deve ultrapassar 34 milhões de toneladas neste ano e no próximo. O valor é 2% maior que o volume obtido em 2025 e foi influenciado sobretudo pela avicultura de corte e a suinocultura. De acordo com a Conab, o resultado permitirá um aumento nas exportações sem comprometer o abastecimento do mercado interno. Os dados divulgados nesta terça-feira também estimam alta na produção de ovos no país nos próximos anos. A publicação completa pode ser acessada no endereço www.gov.br/conab. Natália Koslick para a Voz do Brasil.
3: Atenção, participantes da Prova Nacional Docente.
4: O Instituto Nacional de Estudos e Pesquisas Educacionais Anísio Teixeira, o INEP, recomenda aos inscritos consultar com antecedência o local de prova, que será aplicada no próximo domingo, 20 de setembro.
3: As informações estão disponíveis no cartão de confirmação da inscrição no sistema PND.
4: Os portões serão abertos ao meio-dia, no horário de Brasília, e fechados pontualmente à 1 da tarde.
3: O resultado final está previsto para 15 de dezembro.
4: Mais informações em pnd.inep.gov.br.
3: Dicas do Enem.
6: Oi, meu nome é Davi Enzo e a minha pergunta é: quantas horas por dia eu preciso estudar?
3: A professora de Biologia Maria Antônia Ferreira vai responder essa dúvida. Vamos conferir.
7: Para essa pergunta, não existe uma resposta exata, porque isso é muito individual de cada um. Eu diria para vocês focarem mais em qualidade de estudo e menos em tempo. Porque, por exemplo, se você estudar 2 horas por dia, mas essas 2 horas forem bem proveitosas com foco total, é mais eficiente do que 5 horas toda hora oscilando o foco. Então, eu acho que assim, o máximo possível que você consiga manter um bom rendimento, um bom foco ali nesse tempo de estudos. Lembre-se, no dia da

0: cientistas que pesquisaram a região.
1: Biodiversidade, populações ribeirinhas e recursos naturais estão entre os temas das pesquisas.
0: A biblioteca que fica em Tefé é um convite para pesquisadores, estudantes e qualquer pessoa que queira saber mais sobre a Amazônia brasileira.
1: Ela é um centro de pesquisa de excelência vinculado ao Ministério da Ciência, Tecnologia e Inovação.
2: Preservar a Amazônia é garantir vidas no planeta, mas para preservar é preciso conhecer, e é justamente esse o objetivo da biblioteca Henri Waterbeats. Às margens do Lago Tefé, no Amazonas, a biblioteca conta com 28 mil obras científicas dedicadas à região. Mais do que reunir livros, a biblioteca é há mais de 3 décadas uma guardiã da memória científica da Amazônia. A bibliotecária Graciete do Socorro Rolim conta um pouco sobre a sua história.
3: Nós temos vários títulos de vários viajantes naturalistas que andou aqui pela região amazônica. Se você quiser fazer uma pesquisa histórica, dos primeiros estudos relacionados aqui na região, tanto na parte de biologia, botânica, zoologia, arqueologia, a parte da antropologia, esses livros, eles são fontes riquíssimos dessas informações.
2: O acervo conta com publicações sobre a conservação da biodiversidade, uso sustentável dos recursos naturais, estudos sobre populações ribeirinhas e diversidade socioambiental. A biblioteca é uma fonte de consulta para pesquisadores, estudantes e profissionais de diversas áreas. Localizada em uma região cercada por áreas protegidas, ela é o único local com conteúdo científico em um raio de mais de 500 quilômetros, como explica Graciete do Socorro Rolim.
3: Além da importância dela científica, né, o lugar é muito bonito. Tem os janelões de vidro. Então, dá a vista direta para o Lago Tefé. A vista é muito linda.
2: Para saber mais sobre a biblioteca Henri Waterbeats, é só acessar a página mamirauá.org.br. Reportagem Cleide Lopes.
0: Os gabaritos preliminares do Exame Nacional de Avaliação da Formação Médica, o ENAMED, e da primeira etapa do Revalida já estão disponíveis para consulta.
1: O prazo para apresentar recursos termina nesta quinta-feira, dia 17 de setembro.
0: As versões definitivas do gabarito oficial da prova, objetiva e o resultado definitivo, serão publicados no dia 4 de dezembro.
1: O ENAMED avalia a formação médica. Já o Revalida comprova diplomas médicos expedidos por universidades de fora do Brasil para exercício profissional no SUS.
0: Para mais informações, acesse gov.br/inep.
1: Conhecer o território indígena e seus caminhos pode fazer toda a diferença na hora de salvar uma vida.
0: Por isso, foi implementado um projeto piloto em Dourados, no Mato Grosso do Sul, o SAMU Indígena.
1: A equipe conta com profissionais indígenas e reduz em mais da metade o tempo de resposta em emergências em saúde nos territórios.
4: Com atendimento na língua nativa, o SAMU indígena funciona 24 horas por dia, 7 dias por semana, e atende cerca de 25 mil indígenas de 3 etnias que vivem na Reserva Dourados, em Mato Grosso do Sul. Desde agosto do ano passado, quando foi implementado o projeto piloto, o serviço já registrou mais de 2.400 ocorrências, uma média de 204 atendimentos por mês. A secretária de Saúde Indígena do Ministério da Saúde, Lucinha Tremembé, diz que o SAMU indígena dá mais celeridade aos atendimentos de urgência.
5: Com o SAMU, a gente consegue aí um fato muito importante, que é a redução do tempo de espera.
4: O número para acionar o serviço é o mesmo que funciona no restante do país, o 192. O que muda no caso do SAMU indígena é a equipe. Ao todo, são 14 profissionais da saúde. 7 deles são indígenas e falam fluentemente português e guarani. A equipe também conhece bem a região, o que dá mais celeridade ao atendimento. O Everton Nunes, da etnia Terena, é um dos enfermeiros que trabalham na viatura e fala da importância da rapidez na resposta ao chamado.
6: O que difere é que nós já conhecemos a aldeia, né? A gente sabe por onde conseguimos entrar.

0: entrar, até porque em dia de chuva é mais difícil de entrar. Os condutores sabem, por aqui eu não posso passar, porque se eu passar por aqui, a minha VTR vai ficar. Essa questão de logística mesmo, da condução, do condutor levar a equipe até esse atendimento e até também do tempo-resposta. Tempo é vida.
1: As comunidades indígenas da Reserva de Dourados contam com o suporte de 2 unidades básicas de saúde indígena, 1 polo base e 1 distrito sanitário especial indígena. Mas nos casos de ocorrências mais graves, a equipe do SAMU leva o paciente para unidades de saúde e hospitais da região para atendimento especializado. Reportagem Graziele Bezerra.
2: Com as eleições chegando, é importante reforçar: o voto é livre e secreto.
3: Prática de assédio eleitoral no trabalho é crime.
2: Quem traz os detalhes é a repórter Larissa Graciano.
4: Nos últimos 4 anos, o Ministério Público do Trabalho recebeu quase 5 mil denúncias de assédio eleitoral. O voto é secreto, é um direito previsto na Constituição. Mas tem patrão, tem chefe que usa do cargo e do poder econômico para pressionar empregados a apoiar esse ou aquele candidato. E isso é crime. No começo, a prática do assédio eleitoral envolvia pressões diretas, como ameaça de demissão. Hoje, a maioria dos casos é mais velada, como mensagens do chefe com vídeo ou pesquisas eleitorais postadas em grupos da empresa ou enviadas diretamente ao trabalhador. Falas do patrão no ambiente de trabalho, sugerindo que a situação pode ficar difícil se determinado candidato vencer, é outro exemplo. E para configurar assédio, não precisa ser um ato repetido. É que essa pressão, esse constrangimento, ainda que feito uma única vez, tem potencial de gerar medo no trabalhador e direcionar seu voto, afirmou a advogada da União, Alessandra Lopes.
5: Sobretudo esse medo que a pessoa vai nutrir de ser penalizada, de ser removida, de ser transferida, né, de local, de ir para um local onde tem menos condições, de mudar a sua escala de trabalho, de perder o emprego também, né, no final das contas. A gente não quer que ninguém que esteja numa relação hierarquizada, que tenha poder econômico privilegiado, possa coagir outras pessoas e, portanto, desequilibrar o pleito.
4: Uma das provas mais comuns apresentadas pelo trabalhador são as conversas de WhatsApp. Por isso, a orientação para você que é dono de empresa ou coordenador de uma área e que tem poder hierárquico sobre seus trabalhadores é saber os limites do que pode e do que não pode, como alerta o procurador do trabalho, Igor Souza Gonçalves.
6: O empregador tem direito à sua liberdade de pensamento, à sua liberdade política, mas quando ele está dentro do ambiente empresarial, ainda que ele esteja num grupo de WhatsApp, numa conversa informal com aquele determinado trabalhador, ele deve se recordar que, em muitos casos, o que está ali não é o CPF dele, é o CNPJ dele. Então, às vezes, esse tipo de brincadeira, esse tipo de mensagem, ele pode ter uma conotação e um potencial de constranger aquele determinado trabalhador. A gente já teve diversas condenações aí a valores vultuosos, né, nas eleições de 2022, de 2024, a responsabilização de empregadores públicos e privados, condenações de dano moral coletivo que passaram e a casa dos milhões, né, porque é um dano que se entende que não é só a liberdade de pensamento do trabalhador, é um dano a toda a democracia.
4: Abrir as portas da fábrica, da loja ou da repartição pública para que um candidato converse com os funcionários é outro tipo bem comum de assédio eleitoral e deve ser denunciado. Para prevenir a prática também no serviço público, foram realizadas mais de 50 palestras em vários órgãos federais. Houve ainda a assinatura de uma parceria para dar agilidade no encaminhamento das denúncias que podem ser feitas, por exemplo, no site do MPT, o Ministério Público do Trabalho. De Brasília, Larissa Graciano.
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2: Fica agora com as notícias do Poder Judiciário do Congresso Nacional. Uma boa noite.
3: Boa noite, até amanhã.
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8: Você vai ouvir agora notícias do Poder Judiciário. STF analisa petição referente ao relatório da PF no âmbito do caso Master.
9: STJ define que milhas e pontos de programas de fidelidade podem ser penhorados para pagar dívidas.
8: Mesários vão até o dia 3 de outubro para concluir o treinamento para as eleições 2026.
9: Boa noite, eu sou Leandro Bezerra.
8: E eu sou Walter Lima.
9: O plenário do Supremo Tribunal Federal realizou nesta terça-feira uma sessão extraordinária com o objetivo de analisar a petição 16662, referente ao relatório produzido pela Polícia Federal no âmbito do caso Master, relacionado ao ministro Alexandre de Moraes.
8: Na sessão de hoje, os ministros debateram questão de ordem apresentada pelo decano da Corte, ministro Gilmar Mendes.
9: Os ministros, neste primeiro momento, analisam se acompanham ou não o presidente do STF, ministro Edson Fachin, no sentido de julgar a petição 16662 separadamente da petição que faz questionamentos sobre a conduta do ministro André Mendonça nas investigações sobre o caso Master.
8: Depois houve o pedido de vista do ministro Flávio Dino para ter mais tempo para analisar o caso e o julgamento foi suspenso.
9: Milhas aéreas e pontos de programas de fidelidade podem ser penhorados para pagar dívidas.
8: O entendimento é do STJ, Fátima Uchoa.
10: A penhora é um ato processual que vincula bens do devedor ao pagamento de dívidas. Uma empresa credora pediu que operadoras de cartão de crédito e programas de fidelidade de companhias aéreas informassem a existência de pontos em nome de um devedor. O Tribunal de Justiça do Distrito Federal negou o pedido, mas no STJ, a relatora ministra Nancy Andrighi destacou que a lei não impede, em regra, a penhora de pontos de fidelidade com valor econômico, que são considerados bens digitais integrantes do patrimônio do devedor. E no caso julgado, a empresa deverá indicar quais programas pretende consultar para que o tribunal de origem avalie a possibilidade de penhora.
9: Você já teve dificuldade para se desconectar do trabalho?
8: Para chamar a atenção para este problema, o TST e a Universidade de Brasília lançaram uma campanha sobre saúde mental. Larissa Batista.
11: A campanha tem um recado direto. Sua saúde é a fronteira que o trabalho não pode ultrapassar. E ela mostra que o descanso também é cuidado. Os materiais serão divulgados durante o mês de setembro nas redes sociais da Justiça do Trabalho, em parceria com os 24 TRTs espalhados pelo Brasil. Não deixe de conferir. E se precisar de apoio emocional, ligue para o Centro de Valorização da Vida, pelo número 188. As ligações são gratuitas e o atendimento é feito 24 horas por dia.
9: Mesários têm até o dia 3 de outubro para concluir treinamento para eleições 2026.
8: Capacitação pode ser feita pelo aplicativo Mesário ou pelo ambiente virtual de aprendizagem do TSE. Fábio Ruas.
12: Além da capacitação à distância, o treinamento também pode ser presencial, de acordo com a orientação de cada cartório eleitoral. O curso virtual reúne informações sobre os procedimentos que deverão ser adotados por quem vai trabalhar nas sessões eleitorais. O conteúdo foi atualizado para as eleições 2026 e contempla o novo fluxo de votação, com orientações práticas para o dia da eleição. Quem concluir o treinamento e trabalhar nos dois turnos poderá acumular 6 dias de folga.
9: Justiça Federal condena líder de esquema financeiro a mais de 23 anos de prisão por lavagem de dinheiro.
8: Decisão atendeu a pedido do MPF e também responsabilizou outros dois envolvidos na fraude. Carla Zanetti.
13: Segundo investigações, o esquema fraudulento operava a partir da cooptação de vítimas para contratação de empréstimos consignados de alto valor em instituições financeiras. Em troca, os suspeitos prometiam quitar as parcelas dos financiamentos e repassar os lucros do investimento para as vítimas. Entre 2019 e 2022, foram movimentados cerca de R$ 156 milhões de reais. O réu líder do esquema foi condenado a 23 anos de reclusão por lavagem de dinheiro. Já os outros dois acusados já estão cumprindo as próprias penas.
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9: A você uma boa noite.
8: E até amanhã.
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16: Eu sou Humberto Pinheiro e estes são os destaques de hoje do Jornal do Senado, que começa agora. Senado deve analisar projeto que protege recursos do Fundo Constitucional do Distrito Federal. Campanha busca conscientizar a população sobre a doação de órgãos. Senado vende mais de 20 mil livros na Bienal de São Paulo. Boa noite. O Senado Federal deve analisar o projeto de lei complementar que busca proteger os recursos do Fundo Constitucional do Distrito Federal. A proposta altera o novo arcabouço fiscal para garantir o funcionamento dos serviços essenciais da capital do país. Repórter Douglas Castilho.
17: O texto tem como objetivo central retirar o Fundo Constitucional do Distrito Federal, o FCDF, das restrições fiscais que recentemente passaram a limitar o aumento dos seus recursos. O FCDF é utilizado para manter as polícias militar, civil e penal, o Corpo de Bombeiros, a saúde e a educação de Brasília, mas passou a ter seu orçamento obrigatoriamente limitado nos anos em que a União registrar contas no vermelho. O consultor de orçamento do Senado, Sérgio Machado, demonstrou cautela com as idas e vindas de exceções às regras fiscais, porque podem prejudicar a transparência orçamentária.
18: O problema da inclusão sucessiva de exceções às regras fiscais é que isso traz prejuízo à transparência, à simplicidade do nosso sistema orçamentário e, em alguma medida, à própria efetividade da medida original. Por outro lado, é claro que há mérito em muitas dessas exceções. Afinal, estamos mesmo tratando de uma obrigação prevista constitucionalmente.
17: A lei do arcabouço fiscal já havia excluído expressamente o FCDF dos limites de controle de gasto. Mas uma lei complementar aprovada em agosto estabeleceu uma regra geral que afetou os repasses ao fundo. O projeto agora apresentado altera esse quadro ao inserir uma exceção expressa para o FCDF, garantindo que seu reajuste volte a acompanhar integralmente a variação da receita corrente líquida. O projeto aguarda envio para as comissões do Senado.
16: Estamos em um mês marcado por campanhas de conscientização sobre diversos temas. Uma delas é o Setembro Verde, que alerta para a importância da doação de órgãos. A campanha busca informar a população e incentivar a doação, um gesto que pode salvar vidas. Repórter Lana Dias.
19: A decisão comunicada de se tornar um doador de órgãos pode orientar a família no momento de luto e, principalmente, salvar a vida de quem aguarda um transplante. É por isso que existe o Setembro Verde, com o objetivo de conscientizar a população sobre a importância da doação. A campanha é relacionada ao Dia Nacional da Doação de Órgãos, em 27 de setembro, e busca, sobretudo, incentivar as pessoas a expressarem a vontade ainda em vida às suas famílias, como explicou a médica nefrologista da Fundação ProRim, Amanda Meyer da Luz.
20: Durante todo esse mês, nós procuramos esclarecer dúvidas, combater mitos e, principalmente, estimular pessoas a ter essa conversa com a sua família sobre o seu desejo de serem doadores. Hoje nós sabemos que existem mais de 45 mil pessoas em uma lista de espera para um rim.
19: A doação pode acontecer em duas circunstâncias. A primeira é com o doador vivo, quando estiver saudável e em condições para que o procedimento não prejudique sua saúde. A outra é com o doador falecido, quando a morte encefálica é decretada. Amanda esclareceu que, nessa situação, a família é acolhida e consultada sobre a doação.
20: Após a confirmação, então, dessa morte encefálica, a família é acolhida e é consultada sobre a doação. Se houver, então, a autorização, são realizados, então, por último, exames para avaliar quais órgãos, né, podem ser aproveitados. Um deles, então, pode ser o rim. Então, a central de transplantes identifica o possível depois receptor, segundo os critérios clínicos, critérios de compatibilidade, tempo de espera e logística para a chegada do órgão na pessoa que será a receptora.
19: A doação e o transplante de órgãos e tecidos são incentivados por lei no Brasil, que prevê, na última semana de setembro, a realização de atividades de conscientização dos estudantes de todos os níveis de ensino. Quem deseja ser doador ou doadora de órgãos deve conversar com a família. Mais de 49.500 pessoas aguardam transplante de órgãos no Brasil, segundo a lista de espera do Ministério da Saúde.
16: Mais de 20 mil livros foram vendidos pela Livraria do Senado durante a Bienal do Livro de São Paulo, realizada neste mês. A Constituição Federal e títulos sobre a história do Brasil estiveram entre as obras mais procuradas. Outro destaque foi a coleção

0: do Brasil estiveram entre as obras mais procuradas. Outro destaque foi a coleção Em Miúdos, que leva a educação cidadã a crianças e jovens por meio de ilustrações e linguagem informal. A 28ª Bienal Internacional do Livro de São Paulo terminou no domingo, dia 13. O Senado levou ao público uma variedade de títulos e também apresentou iniciativas de educação legislativa, preservação da memória e participação popular. A reportagem é de Yasmin Rodrigues.
1: O Senado participou com cerca de 250 títulos publicados pela própria casa. O espaço também recebeu atividades sobre o arquivo e a biblioteca do Senado, a coleção Escritoras do Brasil, Sustentabilidade e o programa E-Cidadania, que aproxima a população do processo legislativo. A servidora do Senado, Paula Oda, explica que a proposta foi apresentar ao visitante diferentes formas de conhecer e se aproximar da casa.
2: O espaço de eventos, ele é muito interessante, porque a instituição tem a possibilidade de conversar com a sociedade aqui. E mais do que vir aqui só e vender livros, a gente está aqui para representar a instituição, a gente está aqui para demonstrar, né, tudo o que a gente tem de melhor para o cidadão, que muitas vezes não conhece tudo isso.
1: Entre livros de história e legislação e documentos que preservam a memória do país, a presença na Bienal mostrou que aproximar o cidadão do legislativo também pode começar por algo tão simples quanto a abrir um livro.
0: Um projeto que autoriza porte de arma de fogo para mulheres sob medida protetiva da Lei Maria da Penha avança no Senado. Ao defender o projeto, o relator, senador Flávio Bolsonaro, do PL do Rio de Janeiro, alegou que o agressor se aproveita da vulnerabilidade física da mulher para colocá-la novamente em risco e defendeu a concessão do porte. A reportagem é de Bruno Lourenço.
3: O projeto de lei que está pronto para ser votado na Comissão de Segurança Pública altera o Estatuto do Desarmamento para garantir o direito ao porte de arma de fogo a mulheres sob o amparo de medidas protetivas da Lei Maria da Penha. O texto também reduz a idade mínima de 25 para 18 anos, tanto para aquisição quanto para o porte de arma pelas vítimas. O relator, senador Flávio Bolsonaro, do PL do Rio de Janeiro, alegou que o agressor se aproveita da vulnerabilidade física da mulher para colocá-la novamente em risco e defendeu a concessão do porte.
4: A arma de fogo, caso assim deseje a mulher, sob medida protetiva de urgência, servirá como instrumento equalizador contra a diferença de força física existente entre ela e o agressor. Ressaltamos que o porte de arma de fogo não será obrigatório, mas apenas facultativo, somente para as mulheres sob medidas protetivas de urgência e que cumpram os requisitos arrolados no presente projeto de lei e no corpo normativo do próprio estatuto.
3: A CSP pode acrescentar alteração ao texto aprovado na Comissão de Direitos Humanos para deixar claro que, revogada a medida protetiva de urgência, cessará também a autorização excepcional para a arma de fogo. Mas nada impedirá a mulher de buscar a posse da arma dentro das regras gerais do Estatuto.
5: Eleições 2026.
0: Nas eleições deste ano, presos em regime provisório poderão votar. No entanto, essa pode ser a última vez que brasileiros nessa condição participam das eleições. Isso porque a lei antifacção, que entrou em vigor em março de 2026, proíbe o alistamento eleitoral e o voto de pessoas presas, seja em regime definitivo ou provisório. Porém, o Tribunal Superior Eleitoral decidiu suspender esse trecho da legislação, permitindo que presos provisórios e adolescentes que cumprem medidas judiciais restritivas votem em outubro. O TSE argumentou que a lei antifacção viola o princípio da anualidade eleitoral, que impede mudanças na legislação a menos de um ano da eleição. O Supremo Tribunal Federal também pode julgar o tema para manter ou anular, em definitivo, o direito ao alistamento e ao voto do preso provisório. A Constituição já proíbe o voto de pessoas condenadas em decisão final. Nos últimos anos, a Justiça Eleitoral instalou cabines de votação em alguns estabelecimentos penais para garantir o direito dos presos. Em 2026, poderá votar o preso sem condenação definitiva que estiver com o título eleitoral em dia e tiver solicitado o voto. O prazo para o pedido terminou em maio. Com trabalhos técnicos de Eliseu Caires, o Jornal do Senado fica por aqui. Acompanhe agora as notícias da Câmara dos Deputados. Boa noite e até amanhã.

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1: Plenário pode votar punição para quem tentar fraudar interdição de idosos.
2: Avança projeto que cria política de reintegração de brasileiros deportados.
1: Gestantes poderão ter direito a condições especiais em concursos públicos.
2: Boa noite. Os deputados estão analisando proposta que garante condições especiais para mulheres grávidas em concursos públicos. A repórter Fabielle Pires traz mais informações sobre a proposta.
3: Um projeto de lei em discussão na Câmara dos Deputados quer garantir que mulheres grávidas ou puérperas não sejam prejudicadas em concursos públicos por causa da gestação ou do parto. A autora da proposta, a deputada Denise Pessoa, do PT do Rio Grande do Sul, disse que apresentou o texto ao acompanhar notícias de gestantes prejudicadas em concursos. Em 2025, por exemplo, 3 grávidas passaram por dificuldades no concurso nacional unificado ao não conseguirem da banca organizadora autorização para assistir de forma remota ao curso de formação em caso de parto. Pelo texto em discussão na Câmara, candidatas impossibilitadas de participar de qualquer etapa de concurso público em razão da gestação, parto ou puerpério terão direito a participar remotamente da fase do certame quando houver compatibilidade com a situação de saúde, desde que essa forma de participação não frustre o caráter competitivo do concurso. A proposta também permite a realização da prova em segunda chamada, quando a candidata não puder comparecer no dia previsto em edital, com nova data a ser agendada pela banca organizadora. A impossibilidade deverá ser comprovada antes ou imediatamente após a realização da prova, mediante documento assinado por profissional médico. O direito será garantido em qualquer estágio da gestação para todas as etapas do concurso, independentemente de previsão expressa no edital. Segundo a autora do projeto, Denise Pessoa, a segunda chamada e a participação remota de gestantes em etapas de concurso público já vem sendo conquistadas na Justiça.
4: Essa proposta ela é importante porque ela combate e enfrenta uma desigualdade que atinge as mulheres. A gente sabe que essa é um caso que já apareceu, como eu disse, em vários concursos, especialmente no concurso nacional unificado, e que decisões judiciais já garantiram o direito às mulheres. E, portanto, a gente transforma em legislação algo que já vem sendo reconhecido em processos judiciais. É importante que as mulheres elas possam concorrer em condições iguais e elas não precisem ser punidas por uma condição física que não deveria ser um fator de exclusão.
3: O projeto que garante a gestantes ou puérperas condições diferenciadas em concursos públicos foi aprovada pela Comissão de Administração e Serviço Público. O texto ainda vai passar pelas Comissões de Defesa dos Direitos da Mulher e de Constituição e Justiça. Da Rádio Câmara de Brasília, Fabielle Pires.
0: Economia.
1: Josenildo, do PDT do Amapá, defende a aprovação de projeto que cria regras para reduzir a burocracia. Autor da matéria, ele explica que o objetivo é digitalizar processos de licenciamento com prioridade para microempresas, pequenos negócios e empreendedores individuais.
2: Josenildo propõe que os órgãos públicos deixem de exigir documentos já disponíveis bases de dados governamentais. O deputado aponta que a integração dos sistemas vai reduzir custos, acelerar as decisões administrativas e melhorar o ambiente de negócios.
1: Carlos Veras, do PT de Pernambuco, apoia projeto que regulamenta a criação e o funcionamento das cooperativas solidárias. O texto define essas entidades como sociedades sem fins lucrativos e voltadas à promoção social, geração de renda e superação das desigualdades.
2: Carlos Veras entende que o projeto oferece a essas cooperativas tratamento tributário diferenciado e prioridade em licitações públicas. Além disso, a proposta regulamenta a atuação das cooperativas em finanças solidárias e em plataformas digitais de trabalho.
1: João Carlos Bacelar, do PL da Bahia, pediu informações à Casa Civil sobre a regulamentação de incentivos fiscais para sistemas de armazenamento de energia por baterias. Ele quer saber como o governo pretende incluir essa tecnologia no regime especial de incentivos para o desenvolvimento da infraestrutura, o REIDI.
2: O deputado pede esclarecimento sobre o andamento da regulamentação e os estudos técnicos, fiscais e regulatórios relacionados ao tema. João Carlos Bacelar argumenta que a medida pode incentivar investimentos e fortalecer a infraestrutura do setor elétrico.
1: Projeto de Heloísa Helena, da Rede do Rio de Janeiro, proíbe as apostas esportivas online no Brasil. A parlamentar argumenta que a expansão das bets contribui para o endividamento das famílias e para o aumento do do transtorno relacionado ao vício em jogos.
5: O que acontece hoje é que as pessoas não precisam nem se deslocar de casa, como se fazia antes, para jogar nos cassinos, nos bingos ou em qualquer lugar. As pessoas com um celular, elas podem ter toda a sua vida destruída. São muitos casos de ludopatia já diagnosticados, casos gravíssimos de famílias inteiras que perdem tudo que têm, muitos jovens suicidam em função dessa jogatina que são as bets. Então, nós entendemos que é de fundamental importância que elas sejam proibidas.
2: Heloísa Helena critica a regulamentação do setor e alerta que a arrecadação tributária obtida com as apostas não compensa os impactos sociais causados pelo vício em jogos. Ela acrescenta que grande parte dos recursos movimentados por essas plataformas vai para o exterior.
0: Trabalho.
1: Delegado Éder Mauro, do PL do Pará, defende a criação de uma política de qualificação profissional e reinserção no mercado de trabalho para pais de pessoas com deficiência após a morte de quem era cuidado. A proposta prioriza esse público em programas federais de capacitação e intermediação de emprego.
2: Delegado Éder Mauro afirma que os beneficiários também poderão receber acompanhamento psicossocial e participar de ações de empreendedorismo. Ele argumenta que a ideia é reduzir a vulnerabilidade de famílias que deixaram o mercado de trabalho para exercer o cuidado contínuo.
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0: Relações Exteriores.
1: A proposta que cria política para a reintegração de brasileiros deportados ou repatriados avançou na Câmara. A repórter Silvia Munhato tem mais detalhes.
7: A Comissão de Previdência, Assistência Social, Infância, Adolescência e Família da Câmara dos Deputados aprovou o projeto que cria a política Reintegra Brasil. O objetivo é apoiar a reinserção social e profissional de brasileiros que retornam ao país após repatriação ou deportação. Em 2025, 3.924 brasileiros foram deportados pelos Estados Unidos e outros 3.050 tiveram que sair da União Europeia. A deputada Rogéria Santos, do Republicanos da Bahia, relatora do texto, destacou que esses brasileiros chegam ao país com dificuldades econômicas, mas também com outros problemas.
8: Existe um outro pormenor também, que na sua maioria eles retornam ao Brasil, inclusive indocumentados, com seus documentos expirados, com dificuldades de acessar o poder público, inclusive em relação à saúde. E aí, a política ela vem trazendo exatamente esse bojo para acolher e reintegrar esses brasileiros.
7: Entre as medidas previstas está a criação de unidades de recepção nos pontos de entrada no país, com encaminhamento para abrigos temporários ou auxílio para transporte até o município de origem. Também deverá ser ofertado atendimento psicológico e assistência social, além da criação de espaços de convivência para mães e filhos e apoio para a localização de parentes no Brasil. O texto ainda concede atendimento prioritário no Cadastro Único para Programas Sociais e prioridade no acesso ao Bolsa Família e ao benefício de prestação continuada. Outras ações estão relacionadas à empregabilidade das pessoas e à proteção de bens adquiridos no exterior. A proposta que cria uma política de acolhimento de deportados e repatriados será analisada agora pelas Comissões de Finanças e Tributação e de Constituição e Justiça. Da Rádio Câmara de Brasília, Silvia Munhato.
0: Desenvolvimento Regional.
2: Sérgio Brito, do PSD da Bahia, solicita a realização de uma audiência pública para discutir o projeto que transfere às assembleias legislativas a competência para criar municípios. A ideia é impulsionar o desenvolvimento regional de distritos com potencial econômico.
9: A criação de novos municípios tem relação direta com o desenvolvimento regional. Tem distritos e comunidades que comprovadamente têm capacidade de crescer, se desenvolver, gerando renda e progresso para centenas de regiões pelo Brasil. O projeto estabelece critérios claros e responsáveis, assegurando que novas unidades administrativas tenham viabilidade econômica, social e estrutural, garantindo a sustentabilidade e melhor prestação de serviços à população.
1: Sérgio Brito cita como exemplos os distritos baianos de Roda Velha e Rosário para defender a proposta. Segundo o deputado, o projeto estabelece critérios técnicos para a criação dos municípios e pode facilitar o acesso da população a serviços públicos, além de estimular o desenvolvimento regional.
2: Da Vitória, do PP do Espírito Santo, defende a aprovação de projeto que permite transformar a ocupação regular de terrenos de marinha em direito de uso registrado em cartório. Pela proposta de sua autoria, a União permanece como proprietária enquanto o morador passa a ter o domínio útil do imóvel.
1: Da Vitória explica que a medida alcança ocupantes inscritos na Secretaria do Patrimônio da União com posse pacífica há pelo menos 5 anos. O texto mantém a cobrança anual pelo domínio útil do terreno, além da taxa devida quando esse direito for transferido a outra pessoa.
2: Está pronto para a pauta da Comissão da Amazônia o relatório de Dilvanda Faro, do PT do Pará, ao projeto que amplia garantias em desapropriações por utilidade pública. O texto determina processo prévio e proteção reforçada a comunidades tradicionais e famílias de baixa renda.
1: De acordo com Dilvanda Faro, o projeto supera a lógica patrimonial ao incorporar dimensões sociais, culturais e territoriais, garantindo a manifestação prévia dos atingidos e reconhecendo o valor subjetivo da terra.
2: É de Elmar Nascimento, do União da Bahia, projeto para levar perícias médicas do INSS a localidades de difícil acesso. Entre os critérios previstos estão distância superior a 100 quilômetros da agência mais próxima, problemas de deslocamento da população e demanda reprimida pelo atendimento.
1: A proposta de Elmar Nascimento determina que o atendimento ocorra pelo menos uma vez por mês nessas localidades. Ele explica que, ao cumprir a medida, o INSS poderá utilizar unidades móveis, realizar mutirões, recorrer à telemedicina ou deslocar peritos para os municípios.
0: Meio Ambiente.
2: Gleisi Hoffmann, do PT do Paraná, quer proibir a exportação de animais destinados ao abate ou à engorda para abate no exterior. A medida vale para bovinos, búfalos, ovinos, caprinos, suínos e equídeos e prevê multas de até R$ 20 mil por animal, além de outras sanções para quem descumprir a regra.
1: Gleisi Hoffmann ressalta que a proposta não impede a exportação de animais para reprodução, pesquisa e conservação. Segundo a deputada, a iniciativa amplia a proteção e o bem-estar animal e, ao mesmo tempo, estimula o processamento da carne no Brasil, gerando mais valor e emprego no país.
2: Baleia Rossi, do MDB de São Paulo, defende o projeto que autoriza o sepultamento de animais de estimação em jazigos pertencentes à família do tutor, em cemitérios públicos e privados. Ele argumenta que a proposta reconhece o vínculo afetivo entre os tutores e seus animais.
1: De acordo com Baleia Rossi, o projeto estabelece critérios para o sepultamento dos animais, como a comprovação de que a morte não foi causada por doença infecto-contagiosa. Ele afirma que a medida também exige autorização prévia da administração do cemitério.
2: Mário Frias, do PL de São Paulo, é um dos autores da proposta que endurece as regras de proteção aos animais. A ideia é aumentar as penas para crimes de maus tratos, tornar esses crimes hediondos e impunitíveis e determinar a perda da guarda dos animais pelos condenados.
1: O texto, que tem apoio de Mário Frias, também prevê educação sobre proteção animal nas escolas, atendimento veterinário público com castração gratuita e a criação de um cadastro nacional de pessoas condenadas por crimes contra animais.
0: Justiça.
2: Está pronto para ir a plenário o projeto que prevê punições para quem interditar idoso de forma abusiva. A repórter Paula Bittar explica a proposta.
10: A Comissão de Constituição e Justiça da Câmara aprovou um projeto que cria sanções